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1: Zezé de Camargo e Luciano.

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1: Vai cantar bonito assim lá longe. Zezé de Camargo e Luciano.
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3: Alô Goiás, alô Brasil, estamos chegando, são 4 horas e 5 minutos, 4 e 5. Claro que é bom ouvir, é gostoso ouvir, sejam bem-vindos.

São 4:05 e tá no ar mais uma edição do nosso programa Café com Leite, primeiríssimo lugar em audiência, de olho no calendário. Gente, hoje é quarta-feira, 19 de agosto de 2026, meus amigos e minhas amigas, está no ar. É o Galo cantando e a hora chegando. São 4:05. É o Galo cantando e o nosso programa começando. É o nosso Café com Leite, programa um campeão em audiência, o programa mais gostoso do Brasil. Hora de agora até logo mais às 8 da manhã. Você sabe muito bem, é o melhor da música sertaneja, desfilando no seu rádio e você participando, interagindo através do nosso WhatsApp aí, ó. Senta o dedo, cutuca, chega junto pra cima no nosso 98480-845. É para você mandar o seu bom dia, o seu beijo, o seu abraço, desejar uma quarta-feira especial para quem você quiser. E já deixa no jeito aí, ó, papel e caneta na mão, porque daqui a pouquinho a gente já começa aí a anotar o celular tocando, né? É a promoção Celular Novo na Serra Dourada. Quando o celular tocar, você corre lá e anota. Você anota a data do dia e anota também os dois horários em que o celular tocou no mesmo dia. Tem que ser no mesmo dia, não vale, tipo, você anotou...

0: ontem, anotou uma hoje e fazer a inscrição. Aí não contabiliza, não está participando. Tem que ser o mesmo dia. Cadu, anotei duas ontem. Ok, vai estar participando. Cadu, vou anotar duas hoje. Ok, também está participando. O que não vale é anotar uma ontem e deixar a outra para hoje, né? Você anotou uma ontem, anotou uma hoje? Duas. Beleza, mas não pode participar, né? Aí não contabiliza no sorteio. Tem que ser no mesmo dia. Aí no nosso WhatsApp você vai deixar o seu nome completo, o nome da cidade que você mora e o número do seu telefone. Estamos entendido? Hã? Estamos combinados assim? Olha, olha, hein? O combinado não é caro. São 4:08 e eu espero a sua participação, a sua interatividade, a sua presença marcante no nosso programa, através do nosso WhatsApp. É o nosso 98480-8453. Bora começar o programa assim, ó. Christian Ralph, desculpa. Olha a hora, Brasil. São 4:07. 4:07. Eita, galo que canta bonito, meu Deus do céu. 4:07. Alô, Brasil, bom dia.
1: Brasil.

0: Tá aí a moda boa do César e Paulinho, de frente com você. TV também, Tião Carreiro e Pardinho, trio Alto Astral. E começamos bem o nosso programa com Christian Ralph, desculpa. São 4h20, olha a hora, 4 horas e 20 minutos. Quarta-feira belíssima, quarta-feira abençoada pra todo mundo. Olha o nosso 984808453, já está na sua disposição. É só você acionar, é só você participar e interagir do nosso programa. Sem a sua participação, o nosso programa não tem graça, não é verdade? Então você é a festa, é o motivo do nosso programa existir. Bora dar uma espiadinha no nosso WhatsApp dos primeiros recadinhos dessa manhã boa de quarta-feira. Por aqui já, ó, Tião e Luziânia. Bom dia, Tião.
1: Bom dia, meu amigo Cadu. Aqui é Tião Luziânia. Bom dia, ouvintes Serra Dourada. E tenha um dia abençoado para todo mundo. Tchau, obrigado.
0: Valeu, Tião, um grande abraço, uma quarta-feira linda, linda, linda, linda para você e toda a família. Jorge Tavares, tá ouvindo a gente lá em São Bartolomeu, fala comigo, Jorge.
2: Bom dia, meu amigo Cadual, bom dia para todos os companheiros da madrugada, Café com Leite da Serra Dourada, nosso amigo Cadual. Um bom dia para meu amigo Antônio Marques, de Campo Alegre, Goiás, que tenha todos uma quarta-feira abençoada aí, de saúde, bênção e paz aí para todos nós, ouvintes da Serra Dourada, Café com Leite, madrugada, nosso amigo Cadual. Tenham todos um bom dia, de 0 a 100, para não esquecer de ninguém. Aqui é o Jorge Tavares de São Bartolomeu.
0: Exatamente, é de 0 a 100 para não esquecer ninguém, ninguém, ninguém. Abraço para o amigo aqui, ó, Matheus Borges, lá em Cristalina. Fala comigo, Matheus, bom dia. Você tá bom ou não, garotão?
3: Bom dia, meu amigo Cadu. Que Deus abençoe a nossa madrugada, o nosso dia. Seja um excelente dia.
0: Amém.
3: Manda um abraço aí para a nossa amiga Mari da Vila Andrade, a nossa amiga Marcinha Pinheiro. Cadu, faz um favor para nós.
0: Diga.
3: Toca um Calito Badu aqui para nós. Você faz um favor para mim, meu amigo. Tchau, tchau, meu amigo. Fui.
0: Valeu, Matheus. Um grande abraço, querido. Olha, mandar um abraço para o amigo Valtécio. Tá mandando um beijo e abraços aí. Cadu, é para minha rainha. Sabe quem é minha rainha, Cadu? É minha mamãe, a minha mames, a Chiquinha. Olha o Valtécio, família bonita e abençoada, lá na cidade de Crixás. Valeu, Valtécio. Gibrail, em Minas Sul, ouvindo aí o nosso programa. Manda

0: aquele beijo todo especial para a esposa aí de Leuza. Quem mais? João da Cobra, de Bela Vista, mas está em Portugal, não volta mais, né, João? Quem ficou, ficou. Quem foi, foi. E o João da Cobra foi para Portugal. E lá está. Um grande abraço, amigo João da Cobra. Lúcia em Porangatu. Bom dia, Lúcia.
1: Bom dia, Cadu. Bom dia para você e para todos os ouvintes. Um bom dia para o Valdene, Maria Magda, Nande Carvalho, Tom Xangai, Renatinho Caçambeiro, Ogente, São Miguel, Coelho e a Coelha, Zé Bonitinho, Joaquim Portela, Goianinho do Laço, Peixinho, Adnei, e para todos os vaqueiros e para todos os gari. Nós possamos ter excelente e abençoada quarta-feira. Fique todos com Deus na presença de nosso Senhor. Até amanhã de madrugada, se Deus quiser.
0: É isso. Valeu, Lúcia. Alô, Ulisses. Ulisses Soares em Cocalzinho. A Vanusa e o seu esposo Antônio César já estão firme e forte lá, né? Em mais um dia. Que coisa boa. E pra mãe Eva, lá na cidade boa de Paraona. Então tá aí, ó. Vanusa, o esposo Antônio César e a mãe Eva em Paraona. Zé Carlos Bittencourt em Brumado aí, ouvindo a gente. Aquele abraço, Zé Carlos. Gleison em Caldas Novas. Aquele abraço, Gleison. Júlio César, já tá lá, ó. Já tá ligadinho com a gente, tomando nota do programa. Tudo que acontece, ele dá notícia. Não é isso? Júlio César, na cidade boa de Itarumã. Aquele abraço pro Emerson Tênis, tá na cidade de Itapaci. Fala comigo, Emerson.
2: Bom dia, meu amigo Cadu. Manda um alô também pro nosso grande amigo, o Célio, a Célio, um alô pra você, o Francinaldo. E toca aquela música que fala assim, ó: as andorinhas voltaram, oh, eu também voltei. E de Serra Dourada, apaixonada pro Goiás.
0: Uma salva de palmas aí pro artista, pro cantor da madrugada. É o Emerson Teles na cidade de Itapaci. Ei, Emerson, um grande abraço, garoto. Alô, Walter em Cristalina. Manda bom dia aí pro Zé Humberto Cacembeiro, quem mais? Renatinho, pra Tião de Lusiânia e pra todos os motores aí, ó, da Puxada do Tomate na cidade de Cristalina. Joaquim Ferreira, bom dia, Joaquim, cê tá bonzinho? Cê tá firminho? Tá bonitinho?
3: Bom dia, meu amigo Luiz Caldoado. Como é que tu tá? Tudo bem? Eu tô bom, graças a Deus. Tô deitado, muito bom. Ontem lá em Cristalina, lá em Pastelinha, cheguei lá, com medo que ela, tava conversando com a outra menina. Ela chegou, vamos vir embora logo, logo. Fui lá levar uns ovos pra ela, que ela só come ovo e frango com aquela moleca. Tchau, obrigado, fique com Deus, meu amigo.
0: Valeu, Joaquim, um forte abraço, querido. Uma excelente, abençoadíssima quarta-feira. Francinaldo, tá na cidade boa de Itapaci. Deixa eu falar com ele. Bom dia, Francinaldo.
4: Bom dia, meu amigo Cadu Alves. Aqui é o Francinaldo da cidade de Itapaci. Tamo por cá, meu parceiro Cadu. Já na escuta do programa Café com Leite. Cadu, meu parceiro. Gostaria que você tocasse pra nós a música com Gilberto e Gilmar. Tá duro. Quero oferecer para minha mãe Luzia, meu parceiro Cadu. Tá aqui já na quadra do café, para daqui um pouco a gente tomar um cafezinho para esquentar o frio. É, quero oferecer também para meu colega, o Emerson Teles também, que já tá na escuta do programa Café, por aí que não perde um só programa também, meu parceiro Cadu Alves. É, quero oferecer também para meu irmão Francisco, que tá na escuta do programa também todos os dias. E enfim, meu parceiro Cadu Alves, para toda a equipe aí da Rede Serra Dourada, que é meu amigo Cadu Alves, tenha um bom dia de quarta-feira, quartou, meu parceiro Cadu Alves.
0: É isso mesmo, Francinaldo, o negócio não tá fácil, não tá moleza não, tá duro, né, meu amigo? O negócio tá difícil, mas vamos que vamos, vai dar tudo certo. Deus no comando, sempre nos capacitando e nos abençoando. Alô, DJ Felipe, na cidade de Itapaci, aquele abraço. E agora é ela, é a nossa queridíssima professora Idalícia, lá na cidade de Oriente, né? Tá aqui com a gente aqui no nosso Café com Leite, o programa gostoso, e ela tomando aquele cafezinho com leite lá também, né? É o Café com Leite daqui e o Café com Leite no copo lá da nossa amiga querida professora Idalícia no Oriente. E logo mais tem aquela manga bem saborosa, né? Ela gosta de uma fruta bem cedinho. Roberto Santos em Lusiânia, bom dia, Roberto. Aparecida em Chaveslândia, aquele abraço, querida. Nosso amigão aqui, ó, Ailton Mototáxi, já tá na estrada, tá na pista, tá com a gente, tá na boa. Aquele abraço, Ailton, Valdivino em Campo Alegre. Bom dia, Valdivino.
5: Cadu, bom dia, ouvindo a Serra Dourada.

0: abençoada, né? Uma quarta-feira abençoada para nós todo mundo. Valdivino, Campo Alegre.
1: Aquele abraço, Valdivino. Alô, sua Elaine, na cidade de Itaguaçu. Tá mandando um bom dia especial aí pro sobrinho, o Rian, né? Então, um grande abraço aí pra sua Elaine e também pro Rian em Itaguaçu. Professora Leone, em Cocalzinho, aquele abraço querido, manda beijos e abraços aí pra uma porção de gente, né? Ó, Coelho, Antônio Xangai, Renatinho Caçambeiro, Marcinha Pinheiro, José Lio de Melo, Roquinho, Meio Metro, Barbinha, Selmin, Carlitão da Pedreira, Dito de Moura, Almeida Canaleta, Elson do Facim e o Joãozinho Trecheiros. Grande abraço para você aí, amigo querido, professora Leone, em Cocalzinho. Agora 4:30, Brasil. Cadê o galo? Você tá aí, né, galo? Você tá ligeiro hoje. Galo cantou, a hora chegou. 4:30. Na mira do chifrudo, Teodoro e Sampaio. Você gosta, né, Zé Risadinha? Você gosta, né? Olha a hora, minha gente, 4:30. Bom dia, vida!

0: Pois é, não teve jeito. Alguém abriu o bico nessa história aí, né? Alguém deu com as línguas no dente. Teodoro Sampaio, aqui no programa Café com Leite. Essa foi boa, na mira do chifrudo. Agora são 4 horas 32 minutos. Olha a hora, minha gente, são 4 e 32.
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0: Serra Dourada. Muito bem, de volta, 4h33.

0: dia.
1: Muito bom dia, são 4 horas e 33 minutos, está na hora da gente anotar o primeiro toque do celular, hein, dessa manhã de quarta-feira, manhã boa, manhã gostosa. 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E anote também os dois horários. Tem que ser dois horários em que o celular tocou no mesmo dia. 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Então vamos anotar aí, ó, quarta-feira, hoje é 19 de agosto, são 4 horas e 33 minutos, é o primeiro toque do seu lado dia. 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
1: E continue participando do nosso programa, hein? Daqui a pouquinho mais recadinhos nessa manhã maravilhosa, gostosa e diferenciada de quarta-feira. Rio Negro e Solimões, Arrastão, olha a hora. São 4h33, Brasil.
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Tonique Tinoco Canoeiro. Olha a hora, olha a hora. 4 horas e 36 minutos. 4h36. Tá na hora. Vamos nessa. 4h36.

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1: É isso aí, uma quarta-feira abençoada para você também, Anitta Maria, lá em Chaveslândia, Roberto Santos, em Lusiânia. Abraço para ela, nossa amiga querida Marcinha Pinheiro, né? Já firme e forte aí, acordando cedinho para vender os bolo mole. Né, Marcinha? Já vendeu quase tudo, já. Ela sair para a rua para vender o bolo mole, acaba tudo, a moçada compra tudo, é freguesia infinita, né, Marcinha? Quero ver a semana que vem, Cabrusqueta. Ah, e eu quero ver mesmo. Abraço pra você, amiga. É a Marcinha Pinheiro em Cristalina, abraçando com muito carinho essa porção de gente boa aqui, ó. Antônio Marques de Campo Alegre de Goiás, Boca Fotógrafo, Mãozinha, Marcelo Vascaíno, Primo Professor, Marcos, Matheus Borges, Renatinho Caçambeiro, Antônio Xangai, Professor Leone e todos os amigos do Grupo Serra Dourada. Mandar um abraço aí pra toda a galera top, né? Lá do grupo Amigos da Serra Dourada. Um grande abraço para todos aí. Bom dia, bom dia, bom dia. Mari em Cristalina. Tá mandando bom dia aí, ó. Para quem? Para Suelen. Suelen Marra e família. E para todos do Assentamento Vitória. Em especial para os sobrinhos Renata e Claudinei. Abraço para o Edson Oliveira em Cristalina. Bom dia, Edson. Zé Humberto Caçambeiro, na cidade de Ituiutaba, mandou uma foto aqui do Ricardo, ó. Lá na Fazenda Buriti 2, município de Piaçu, Minas Gerais, cuidando dos bezerros. Aô, Ricardão, firma daí que não é firma de cá. Esse aí é gente finíssima, né, Zé Humberto? Abraço para o José Inácio Mauá, ouvindo o nosso programa. Maria Marques, Maria Marques, bom dia, amiga.
2: Bom dia, meu amigo. Uma boa quarta-feira, abençoar pra você, sua família, o Cuei mais ex-esposo, Zé Bonitinho, Renato, Carequinha, o Peixinho, a Luz, a Dinê, Wayne Redlas. Jesus abençoe a todos.
1: Olha, um abraço pra Jane, lá em São Simão, desejando uma quarta-feira aí pra todos, né, Jane? Claudiron em Goianésia, tá ligado no nosso programa aqui, abraço, Claudiron. É, e a Vera, lá em Cocalzinho. Bom dia, Vera. Como é que você tá, amiga?
3: Tudo bem. Eu desejo pra você uma ótima quarta-feira. Que Deus abençoe você por onde você passar.
1: Amém.
3: Que você continue sendo essa pessoa abençoada.
1: Coisa boa.
3: Pessoa legal. Abençoada com os seus ouvintes, né? Fala bem com todos os seus ouvintes. E os seus ouvintes, tudo gosta do seu programa. Tem uma grande audiência. Tchau, obrigado.
1: Valeu, Verinha. Obrigado aí pelo carinho, tá? A gente fica feliz e agradecido pelo carinho sempre, sempre, sempre. Como eu disse no comecinho do programa, né? Tudo feito com muito carinho para todos vocês aí, ó. Para todos os ouvintes. Porque o rádio sem ouvinte não é nada. O comunicador sem ouvinte não é nada, meu amigo. O comunicador sem ouvinte, ele é um zero à esquerda. Essa é a verdade, né? Então o comunicador chega feliz por quê? Porque tem vocês aí do outro lado ouvindo a gente em casa, no trabalho, no carro, né? Andando de bicicleta aí, ó, e ouvindo a gente no foninho, né, Marcinha? Marcinha é especialista em andar de bicicleta, pedalar, corrente cai, ela desce, coloca a corrente na catraca, dá uma pedalada, corrente cai de novo, mas o importante é que tá com a nossa Serra Dourada, né? Então um grande abraço, obrigado pelo carinho da amizade e da audiência. Olha a hora, são 5:04, 5:04, em homenagem ao bolo mole da nossa amiga Marcinha Pinheiro, né, senhor Zé Risadinha? Que eu sei que você gosta, Zé Risadinha gosta do mal feito, não gosta? Ó, falou em bolo mole e ele já começa. Será que se falar em brusqueta da semana que vem ele vai rir também? Bora ver. Tem jeito não, todo jeito ele ri. Em homenagem ao bolo mole da Marcinha Pinheiro de Cristalina, é Pedra 90, meus amigos. É Carlos César e Cristiano. Olha a hora, são 5:05. Canta, galo. Acho que até o galo provou aí do bolo mole da Marcinha, viu? 5:05, cantou bonito, galo, véi.

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0: algumas coisas erradas.
1: E pra dar certo tem que ser assim, ó, bem simplesinho, né? É bem simplesinho que o negócio fica bom e gostoso. Daniel, aqui no programa Café com Leite. Teve também Jair Rodrigues e Bruno Marrone. Tem os filmes de tudo, A Dama de Vermelho e Brigas. Olha, deixa eu mandar bom dia pra Fátima, na cidade boa de Itapaci. Bom dia, Fátima, do Supermercado Floresta. Mandando um bom dia especial aí, né, para todos que estão ouvindo o nosso programa. Isso aí, Fátima, tamo junto, querida. Guilherme, em Santa Cruz de Goiás. Bom dia, Guilherme. Como é que você tá, meu querido? Dinê, São Miguel da Araguaia, tá lá ouvindo o nosso programa. Jadão, em São Simão. Alô, alô, Jadão. Você tá bom, não, garotão? Maria Lúcia, em Cristalina. Pro esposo Vicente, que já tá lá, ó, na tirada do leite, no sítio Santa Rita, no PA3 Barras, em Cristalina. E tá abraçando.

com muito carinho a Marcinha Pinheiro, a mulher do Bolo Mole, lá em Cristalina, né, Marcinha? Marcinha fala com a gente, some, não sei o que. Ah, deve estar atendendo a clientela lá com os Bolo Mole, né? Alô, Zelão, aí na cidade de Itapaci, aquele abraço querido. Zé Antônio Palmeirense, abraço aqui pra ele, ó, Adailton, na cidade de Itapaci, aquele abraço, Adailton. Olha a hora, são 5h25, 5h25 pra você não perder o compromisso. A vida de pescador é assim, ó, com Mato Grosso e Matias, 5h25.

0: 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Tá aí a música do Rei Ronaldo, Conquista, aqui no programa Café com Leite. Teve também João Menino e Marciano em Mato Grosso e Matias, A Vida de Pescador. E a hora certa, 5 horas 34 minutos. Bom dia, são 5h34. 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
0: 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Muito bem, de volta às 5h34. É eu, Ricardo Alves. Abraçando com muito carinho a Anitta Maria, lá em Chaveslândia. Tá lá acordadinha com a gente, já tomou o cafezinho do novo dia. Hein, Anitta? Bom dia, amiga.
2: Bom dia, Cadu. Eu falei errado, foi igual, mas é Cadu.
0: Tá certo.
2: Alô, um alôzinho aqui pra nós.
0: Tem Rita, problema não.
2: Seu Dino Abelio de Paranaíba, pra quem estiver ouvindo a rádio Serra Dourada, viu? Tchau, obrigado. Uma ótima quarta-feira de bênção. Cadu.
0: Valeu, Anitta. Um beijo pra você, querida. É nóis. Tamo junto e misturado sempre, né? Uma quarta-feira linda e abençoada pra você aí, Anitta Maria, na Cidade Boa de Chaveslândia. Abraço pros meninos da Megawatt Serviços Elétricos, em Luiz Alves, é o Nenê Engenheiro Eletricista e o Pedro Eletricista. Nizão, na cidade de Itajá. Bom dia, Nizão, lá no bar de Itajá, né? É o Nizão do Bar. Chiquinho, em São Miguel, fala comigo que eu sou seu amigo, Chiquinho.
3: Opa, fala comigo que sou seu amigo. Bom dia pra você e para o Jani do Mototáxi. Ligou, chegou o Paulo na rodoviária, Roberto da Caio Carlos Martins, Valdão da Carne Guanabara, Joaquim Pedro Carlinho da Mata e Jorginho no Lago da Piranha. E Jair lá na Chácara Circo Meia Lua. E valeu, valeu.
0: É isso, Chiquinho. Aquele abraço, querido. Alô, Elson Paixão em Cristalina. Tá ligado com a gente lá na cidade hoje, Cristalina, né? 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Olha, muito bom dia pra Zaida, tá em Cristalina com a gente, né? Isso, Zaida, bom dia, amiga.
4: Bom dia, amigo Cadu, bom dia a todos vocês que estão ligadinhos na melhor rádio que há de se ouvir, Serra Dourada, é muito bom ouvir. Bom dia, Marcinha Pinheiro, bom dia, Mari da Vila Andrade, bom dia, Jaine, bom dia, meu amor que está ligadinho aí na Biolasa, bom dia a todos os ouvintes, bom dia, Cadu, mando um bom dia especial para toda essa turma, principalmente para a turma ali, que é os amigos ouvintes da Serra Dourada, bom dia, bom dia, bom dia.

0: dia a todos, bora, bora levantar, porque quem não deve nada para ninguém já está no mundo trabalhando.
1: É verdade, Zaida. Essa aí é a Zaida em Cristalina. Bom dia pro Alex Lunardi, lá de Cristalina também, né? Mandando beijos e abraços aí pra esposa Mônica Teodoro, e tá dizendo que ama você muito aí, tá, Mônica? É o casal apaixonado, casal arrojado e diferenciado da Cidade Boa, lá de Cristalina. Abraço para Elizabeth, na cidade de Itajá. Bom dia, Elizabeth, Itajá. Tá tudo certinho aí? Quarta-feira maravilhosa, quarta-feira abençoada para você e toda a família. Abraço para amigo Eduardo, QRA, Buxudinho. Dá um alô aí, Cadu. Abraço aí, meu querido, né? Manda beijos e abraços aí, aquele bom dia especial para a esposa Ruth Melo, no povoado de Água Quente, a Seara. Quem mais? Nosso amigo Christian, né? Na Cidade Boa de Caldas Novas. Tá lá, ouvindo o nosso programa. Capital do Turismo, Cidade das Águas Termais. Abraço aí pro nosso amigo querido Cláudio, que tá ouvindo o nosso programa em São Miguel. Grande Cláudio, Valdeir, na cidade de Itapaci. É o motora aí, ó, do caminhão de coleta de Itapaci. E manda bom dia pra esposa Maria de Fátima. Agora 5h41, olha a hora. Hora certinha, hora boa. 5h41, canta galo. É o galo cantando bonito, bonito, bonito nesse novo dia. Galo cantou. A hora chegou. 5h40. Nonô e Naná, Chitãozinho e Xororó. Bom dia pra todo mundo.

0: Jean e Giovanni, Cospe Grosso, aqui no programa Café com Leite. Agora são 5 horas e 46 minutos. Olha a hora, 5 e 46. Daqui a pouquinho, às 6 da manhã, você sabe, né? Teremos a nossa reflexão maravilhosa. Se você quer oferecer a reflexão de hoje, deixa o nome aí, ó. E o nome da cidade que você mora. Vai ser um prazer falar o seu nome e oferecer a reflexão pra você, que é o melhor ouvinte de todos os tempos. É o nosso 984808453, o nosso WhatsApp, para você se comunicar, para você interagir, para você manter contato com a gente. É o nosso zap zap aí, ó, 62984808453. Às 6 horas da manhã, reflexão do dia. E hoje tá maravilhosa, como sempre.
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0: Vestido molhado, Mococa e Moraci. Olha a hora, são 5 horas e 47 minutos no coração do Brasil. 5h47, acorda, acorda, acorda, acorda, acorda, Brasil!
2: Brasil!

0: Tá aí, clássico da nossa música sertaneja, é Mococa e Moraci, Vestido Molhado, agora 5h51, bora dar uma espiadinha no nosso WhatsApp, vamos, deixa eu falar com ela, eu falo com quem?
1: Ilza de Cachoeira Alta.
0: Quem?
1: Ilza de Cachoeira Alta.
0: Oi, Ilza, tudo bem, amiga? Fala comigo.
1: Olá, Cadu, bom dia, tudo bem? Uma excelente programação e abençoada aí pra você. É, que Deus está no comando de cada um de nós, né? Gratidão por mais um dia, por mais uma quarta-feira. Gostaria que você colocasse meu nome aí na reflexão do dia e dos meus filhos, o Ingrid, Abner, meu esposo Sidney, minha colega de trabalho. Um ótimo dia a todos. Abençoado.
0: Valeu, amiga. Bom dia, bom dia. Quarta-feira especial para você e toda a família. Alô, Hudson de Santa Maria. Tá mandando aquele abraço especial para o pai Antônio, né? Que tá lá na chácara de Lusiânia. Então, um grande abraço aí pro seu Antônio. Valdete tá em São Simão. Bom dia, Valdete.
2: Duque, Valdete. Quero que você ofereça uma música de Paulo e Paulinho. Amor de Primavera para a Nega de Cachoeira. Celinha de São Simão. E Deus abençoe todo mundo da Serra Dourada. Amém?
0: Amém, Valdete. Amém. Tá abençoado. Alô, Marcelão em Santa Maria. Bom dia, Marcelão.
3: Bom dia, Cadu. Bom dia, Serra Dourada FM. Marcelão de Santa Maria. E aí, Cadu, tá bom ou não? Oferece um modão aí pra nós. Manda um alô aí pra todos os ouvintes que vocês da rádio. Já deixa aí um alô, um abraço pra Grazi Tavares, né? A voz marcante do rádio.
0: Exatamente.
3: Tchau, obrigado.
0: Isso aí, Marcelão, às 8 horas da manhã, Grazi Tavares comandando aí o Manhã Show pra todo mundo. Abraço pra Flávia e Minas Sul, como sempre, radinho ligado em 104.5, garrafa de café. Deixa eu ver o que está escrito aqui na garrafa. Sempre uma boa ideia. E a canequinha, olha que legal, a xícarazinha, né? Olha que maravilha. Cafezinho daquele jeito, chega saindo fumaça. Valeu, Flávia, um grande abraço para você e uma quarta-feira abençoada. Abraço também pro Carequinha na cidade de Itapaci. Bom dia, Carequinha, fala comigo.
4: Bom dia, meu amigo Cadu Alves. Aqui quem fala é o Carequinha do Boteco, o rei da cocada, beleza, meu amigo? Manda aquele alô especial para minha esposa, para o Peixinho, Maria Max, Renatinha Caçambeira, Edilson Queiroz, a Maria, o Zé Costa, Fazenda Beia, o Panguado do Setor Oporto, o Zé da Gaia, o Benezinho Pega Descendo. E se puder, manda um modão para nós hoje, já foi a siga com o Amado Batista. Tchau, obrigado.
0: Valeu, Carequinha. Um grande abraço, meu nobre amigo. É o nosso amigo Carequinha, lá da cidade de Itapaci. Leandro Damascena. Bom dia, Leandrão.
5: Bom dia, Cadu. Manda um alô aí pro pessoal da Melancia aí, ó. O Dingo,

0: Lúcio, Luan, o Boneco, o Miranda, o Osmar, o Soluço lá no Rancho Fundo, o Valete, Dinei, manda pra todo mundo aí, vamos que vamos.
1: É isso aí, Leandro, grande abraço pra toda a galera, pra toda a companheirada aí da Melancia, forte abraço pra Deus Oride, tá em Montevidil, José Davi e Vânia Tavares em Cristalina, tá aí casal bonito e apaixonado, né? Casal tá lá, ó, rente no batente, ó, José Davi e Vânia Tavares em Cristalina, Cida Maro em Caldas Novas, bom dia, bom dia, bom dia, Cida, né? Tá mandando beijos e abraços aí pro esposo José Figueiredo e Iracilda Alves. Né? Bom, é a Iracilda Alves, na cidade boa de Caldas Novas, Ismael em Cristalina, para todos aí na Fazenda Rio Branco em Cristalina, Divina em São Miguel, aquele abraço Divina, tá mandando beijos e abraços aí pro esposo Vanderlei e toda a família, lá em São Miguel do Araguaia, Adailton em São Miguel, fala comigo Adailton, como é que você tá?
2: Bom dia, Cadu, fala comigo que eu falo com tu, aqui é Adalto São Miguel do Araguaia. Tava louco com o Divinão ali, que ele vai estar esperando seu momento de reflexão para poder ir trabalhar. Ele tá lá no pezinho do rádio dele ali agora, só te aguardando, um momento de reflexão. Aí que você dá uma dedicação para ele aí. Alô, bom dia.
1: É isso, Adailton, a reflexão de hoje tá maravilhosa. Só o comecinho dela, ó. Só pra turma que tá ouvindo a gente sentir a pressão que vai ser a reflexão de hoje, ó. Quando o coração pede para continuar. Então você não pode perder. 6 horas da manhã, hein? 6 horas da manhã, teremos a nossa maravilhosa reflexão. Cowboy maluco, cadê você, cowboy? Toca o berrante de acordo que vem modão. Toca o berrante de novo. Senhoras e senhores, para matar saudades, nessa madrugada gostosa de quarta-feira, especialmente para os corações apaixonados de plantão.

0: Essa é a procuração bater cada vez mais forte. Bons tempos, né? Que saudade maravilhosa. Que delícia. Cheguei a flutuar aqui, ó. De tanta emoção. Lembrei de bons momentos do passado, hein? Cê tá doido. São beijos, abraços, momentos, né? São momentos especiais que a gente lembra do passado. Leandro e Leonardo, não sei mais dormir sozinho. Agora, um minutinho faltando para as 6, um breve intervalo. E na sequência tem a nossa reflexão do dia, dessa manhã gostosa e abençoada de quarta-feira. Volto já, segura aí, daqui a pouquinho, hein? Reflexão do dia. Quando o coração pede para continuar.
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Reflexão do dia de quarta-feira, 19 de agosto de 2026. Especial para Adailton em família em São Miguel, Zaida em Cristalina, Elizabeth em Itajá, Júlio César em Itarumã, Adailton em Itapaci, Vera em Cocalzinho, Idalícia no Oriente, Valdivino Campo Alegre, Ilza Barbosa e família, Cachoeira Alta, Gibrail, esposa Edneus em Minas Sul, Divina, esposo Vanderlei na fazenda Rincão em São Miguel, José Davi e Vânia Tavares em Cristalina, Marcinha Pinheiro em Cristalina, Cida e o esposo José Figueiredo em Caldas Novas. Pois é, meus amigos, quando o coração pede para continuar, e aí, o que você faz? Às vezes, a vida nos ensina que nem tudo o que acontece no tempo que queremos. Não é verdade? A gente sempre quer no nosso tempo. E não é assim que são as coisas. Há portas que se fecham, pessoas que vão embora e sonhos. Sonhos que parecem ficar cada vez mais distantes. E nesses momentos é fácil pensar que estamos sozinhos ou que nada mais vai dar certo. Não é assim? Mas talvez você precise ouvir isto hoje. Você não precisa ter todas as respostas para continuar. Há batalhas que ninguém vê, lágrimas que ninguém presencia e dores que você aprendeu a esconder atrás de um sorriso. Mesmo assim, você continua aqui. E isso já diz muito sobre a força que existe dentro de você. Não permita que um momento difícil faça você esquecer de tudo o que já superou. Você já venceu dias que achou que não conseguiria suportar, hein? Já recomeçou quando pensou que era o fim. Já encontrou forças quando acreditava não ter mais nenhuma. Talvez hoje você não precise ser forte o tempo todo. Talvez precise apenas respirar, descansar o coração e lembrar que um dia difícil não significa uma vida inteira difícil. Continue, meus amigos, mesmo devagar, mesmo com medo, mesmo sem saber exatamente para onde está indo. Continue, siga em frente, porque às vezes aquilo que parece ser o fim de uma história é apenas o começo de um capítulo que você ainda não consegue enxergar. Portanto, meus amigos, não desista de você. Há coisas lindas, lindas, lindas esperando pelo seu próximo passo. E faça a sua história. E tenha certeza que você vai vencer.

É isso, você vai vencer, você vai prosperar, você vai conseguir realizar os seus sonhos, desde que você não pare no meio do caminho. Dê o primeiro passo, acredite em você, siga em frente nessa longa estrada da vida, porque o nosso bom Deus, o nosso querido Papai do Céu, está com a gente sempre, sempre, sempre. E eu quero você hoje, hein? Nessa quarta-feira, feliz da vida, com aquele sorriso bonito estampado no rosto. Pense nisso e comece bem a sua quarta-feira linda, linda. 6

0: Esse é o nosso programa até às 8.
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0: Galo cantou, a hora chegou. São 6:11 e ele chega também, ó. Eduardo Costa, Amores Imortais. Boa semana, linda quarta-feira, abençoadíssimo dia, que Deus esteja sempre com você aí, 6:11.

0: hein? Sentimento louco. Que sentimento louco esse, hein? Meu Deus do céu. Agora são 6h24. Deixa eu mandar bom dia pra turma boa que tá aqui, ó, no nosso WhatsApp. É a moçada que tá participando sempre, sempre, sempre com a gente. Adailton, tá lá em São Miguel. Tá ouvindo o nosso programa, né, Adailton? Maria Reis, em Crixás. Valpone, Ricardo, em Nova Glória. Do sumido do programa, hein, Valpone? Bom dia.
1: Bom dia, meu amigo Cadu Alves. Mais um dia. Seja abençoado e entregue nas mãos do nosso Senhor Jesus Cristo. Que Ele abençoe a cada um dos seus ouvintes que estão na escuta rádio todos os dias ligado ao programa Café com Leite, que é o Valbone Ricardo, Corpo do Município de Nova Glória. Mais um dia estamos por aqui firme e forte na tirada do leite, na bênção e proteção do nosso Senhor Jesus Cristo. Eu e meu parceiro Douglas Faria. Quero deixar meu abraço aqui a todos meus amigos que estão na escuta rádio todos os dias aí. Valeu! Tchau, obrigado. Com Deus, até mais, meu amigo.
0: Tamo junto, Valpone. Quarta-feira maravilhosa e abençoada pra você aí, ó, que já tá na lida do dia. Abraço pra Leiliane em Caiapônia, Diva Oliveira em Posse. Tá ouvindo o nosso programa e participando aí da promoção Celular Novo na Serra Dourada. Paulo Henrique na cidade de Itapaci. Grande Paulo Henrique, né? Já tá lá na tirada do leite, na fazenda Cotovelo. Manda especial aí, ó, pra esposa Thalita Mariana e pra filha Júlia Rafa. Rafaela, Maria Zilda, em São Miguel. Bom dia, Maria Zilda.
2: Oi, Cadu. Bom dia. Me põe nas suas orações também. E minha família.
0: Certinho, Maria Zilda. Que Deus abençoe você aí, ó, ricamente, né? Que seja uma quarta-feira especial e abençoada. Edilson José, tá em São Simão também ouvindo o nosso programa. Ana Tita, em Minasul. Vânia Alves, em Corumbá de Goiás. Tudo certo, Vânia? Manuel Martins, em Itapaci. Quem mais? Viviane, na cidade de Itapaci. Bom dia, Viviane. Marcinha Pinheiro, Cristalina, mandando fotos aqui pra gente dos bolo mole, né, Marcinha? Ei, Marcinha, quero ver a semana que vem com a brusqueta. Edmilson Carneiro, em Novo Gama. Alô, Edmilson! Cuida daí, que nós cuida de cá, amigo.
3: Bom dia, Cadu. Bom dia, Serra Dourada. Edmilson aqui, de Novo Gama, sempre curtindo a Serra Dourada. Serra Dourada é tudo de bom, Cadu. Tô por cá. Cuida, Cadu. Cuida, cuida. Vamos que vamos, Cadu. Tô por cá, tô curtindo. Toca aí um Amado Batista pra nós aí que faz parte. Tamo por cá curtindo Serra Dourada. Bom dia, bom dia.
0: Valeu, Edmilson. É aquele ditado, né? Se a gente não cuidar, quem é que vai cuidar? Ninguém, né? Então vamos cuidar, porque a quarta-feira está apenas começando e vai ser a melhor quarta-feira de nossas vidas. Eu creio, você crê também? Bota fé? Então vamos juntos. Matheus, em Baianópolis, Tocantins. Bom dia, Matheus.
4: Aô, Cadu, bom dia, como é que você tá, meu amigo? Fala comigo que eu sou seu amigo, Cadu. Bora, bora, bora, bora, Cadu. Manda um abraço aí pro meu amigo Paulão, lá de São Miguel do Araguaia. E bora, bora, Paulão, chama no 12, bora estourar pipoca, que hoje, hein, ainda é meio da semana.
0: É verdade, Matheus. Tem muita água pra poder passar debaixo dessa ponte aí, né, amigo? Abraço pra Elizabeth e todos os colegas de trabalho lá na Escola Pães. Abraço pro Edson em Unaí. Aquele abraço, Edson. Maria Elza, tá na cidade de Itapaci, com a gente na boa e participando aí da promoção Celular Novo. Ela tá de olho, era o Galaxy A37, né? Ela tá de olho aí no celular novinho, tá todo mundo querendo. Professor Marcos em Cristalina. Aquele abraço, professor Marcos, abraçando aí aos filhos Emanuel, Júlio e Laura, os pais Tereza e Bartolomeu, a prima Marcinha Pinheiro, os amigos Antônio Marques, Mariozan, Maria Laura e Marcelão Vascaíno, Maria José em São Simão, Juvenal, aquele cara legal lá de São Miguel, Juvenal, Max Gabriel, Giovana Edna Lima. Turma boa, família bonita e abençoada, né? Lá em São Miguel, Gilson Matias, em Cristalina. E aí, Gilson, como é que você tá, amigo? Para todos aí no posto Centro-Oeste, é o Gilson Matias, Patrícia e os demais, né? Lá do posto Centro-Oeste. O pessoal tá no abastecimento e ouvindo o nosso programa. Coisa boa! Ivânia, em São Simão. Bom dia, Ivânia. Nildinha, Nildinha, como é que você tá, queridinha? Maria de Fátima em São Miguel, Rianderson lá em São Miguel, bom dia, Rianderson.
5: Bora, bora, meu amigo Cadu, bom dia ouvinte, Serra Dourada FM, aqui Rianderson Sofa no Rancho Império.

0: Sempre na escuta da Serra Dourada. Manda uma moda boa pra nós aí. Um abração aí pro Durval lá no Rancho Verde. Um abração pro meu amigo Tony Xangai. E um abraço pro Ricie Sofa, meu pai, lá na Vertente do Araguaia.
1: É isso, Rian Anderson. É o nosso amigo, nosso querido ouvinte lá de São Miguel. Quem que é aí, Elizabeth? É a Maria Lúcia, colega de trabalho aí da Escola Pães, é isso? Então, um grande abraço para você, Elizabeth, para todos os colegas, em especial aí para Maria Lúcia, lá na Escola Pães. Simbora, bora! 6h29. Ah, meu amigo, quando a danadinha quer, não tem jeito. A gente tem que lá ver o que ela quer, né? Você vai? Hã? Eu vou, mas vou com o pé atrás. Gira e gira, dupla paixão do Brasil. Segura que a moda é boa!

Pois é, quando ela quer, ninguém segura. Se ela te chamar, você vai lá? Hã? Bom, eu que não sou comprometido, eu vou, mas vou com o pé atrás, hein? Sei lá, vai que é uma cilada. Hã? Depois, amigo, não tem advogado nenhum que defenda essa causa. Sinuca de Nico, Gino e Geno, a dupla paixão do Brasil, mas vai que é uma coisa boa, né? Vai que é pra saborear um bolo mole, uma brusqueta, tem que ir lá ver o que que é, né? Tem que dar uma espiada assim, meio de banda. 6 horas e 33 minutos, um breve intervalo e eu volto já.

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1: Muito bem, de volta, 6 horas e 37 minutos. E aí, como é que você tá? Você tá bem? Tá tudo certinho? Eu tô aqui. Galo cantando e a hora chegando, são 6 horas e 37 minutos. Não perca o compromisso, hein? Não perca o compromisso. Tá na hora, a hora é essa, o momento é esse. São 6h37. Deixa eu mandar um bom dia especial pra nossa amiga querida Elisbeth, na cidade de Itajá. Elisbeth, eu tava desconfiado que eu tava falando alguma coisa errada aqui, viu? Em questão aí do nome dessa escola. Aí você manda o áudio pra ficar tudo certinho, né? E o Cadu aprender aqui o nome dos lugares, né? Tem uns lugares que a gente não entende. Então, Elisbeth, manda o recado. Bom dia, amiga.
2: O Cadu é Elisbeth e a escola é Paes.
1: Elisbeth.
2: Tá bom?
1: Tá bom.
2: Bom dia pra você. Né? Isso aqui na escola, sabe? Na cozinha ouvindo você.
1: Bom dia, amiga. Um beijo. Essa é a Elisbeth, toda amassada boa lá de Itajá, ouvindo o nosso programa. Agora eu vou aqui, ó, pra Luziânia. Falar com essa morena aqui, ó. E que morena, é a Sandra. Tá ouvindo a gente em bom, em alto som, né, Sandrinha? Beijo, fala comigo, Sandrinha.
3: Bom dia, estava no trânsito, não dava pra falar. Tô aqui ligada na programação, de olho na promoção. Cheguei aqui no meu trabalho, no último volume, e a vidinha aqui tá brigando comigo.
4: E eu também.
3: Tá.
5: A Sandrinha chega no último volume, só sucesso!
1: É isso aí, Sandrinha. Sandrinha, faz o seguinte, abre os braços. Abre os braços aí, bem aberto e... direto nesse coração apaixonado, querido. Um beijo, um abraço, uma quarta-feira maravilhosa e abençoada pra você aí,

0: Tá para toda a família. Deixa eu falar aqui com um amigo querido, Cici Pintor de Aciara, que é o Cici Pintor de Aciara e Aciara, Serra Dourada. Não é assim, Cici? Deixa eu ver se é assim.
1: Bom dia, aqui é o Cici, aquele abraço, um bom dia. Quer mandar um abraço pro nosso padeiro ali da Sola Amaral aqui, padeiro nosso aqui, o padeiro. É isso aí, um abraço, Ceci. Bom dia.
0: Tamo junto, Ceci. Aquele abraço. Uma quarta-feira maravilhosa. Gente boa é assim, ó. É alegria, é alto astral, é sempre com a gente, né, Ceci? Felicidade pra você aí, amigo. Quarta-feira, supimpa de bom pra você e pra todos aí de Aciara. Elizabeth em Montevidil, como é que você tá, Elizabeth? É isso aí, querida. Que Deus faça se presente em cada segundo desse novo dia. E vai fazer, né? Vai fazer, sem dúvida. Gorete em Cristalina. Bom dia, amiga Gorete. Boca Fotógrafo, tá na cidade de Aciara. Rapaz, se não me engano, esse é o Internacional, né? A Boca Fotógrafo. Para todos aí de Aciara, na Fazenda Salobro, é isso? No município de São Domingos. Para Lia, no povoado Água Quente. Casal de pecuarista é o Valdeci e Dona Cleusa, no povoado de Santa Teresa, município de Aciara. Aquele abraço, Boca! A Elizabeth Rosa ouvindo o nosso programa também, né? Tá digitando aqui. Elizabeth, bom dia para Cassiana. Bom dia, Cassiana. Leiliane Caiapônia. Claudimar tá lá em São Simão também ouvindo o nosso programa, não é isso, Claudimar? Fala comigo!
2: Bom dia, Cadu Alves. Beleza? Tamo por cá, hein? Uma abençoada quarta-feira para você, que Deus abençoe sempre. Amém?
0: Amém, igualmente. Quarta-feira, nossa abençoada, né, Claudimar? Nossa, de todos nós, dizer assim pra não esquecer de ninguém. Alessandra, Edinaldo, Julie e Lucas Gabriel na Fazenda Cedro, pessoal também ouvindo a nossa programação. E a Sandra lá de Lusiana tá pedindo outro beijo. Então, Sandrinha, abre os braços de novo aí e... direto nesse coração maravilhoso, danadinha. São 6:42, se é modão, eu acho é bom. Milionário José Rico, um beijo e um adeus. Acorda Brasil,
3: Brasil!

0: Trio Parada Doura, Homem de Pedra, aqui no programa Café com Leite. E teve também o Zezé de Camargo e Luciano, vou ter que tomar uma, né? Só depois do expediente. E o Milionário José Rico, um beijo e um adeus. Agora são 6h49. Deixa eu mandar bom dia pra ela. Já tava sentindo falta dela. Até agora ela não apareceu, né? Tava aqui pensando aqui. E ela apareceu. Bom dia, bom dia, bom dia. Keilinha de São Simão, tá vendo, Zé Risadinha? Ela apareceu, você tava com saudade dela, ela tá aí, ó, fala comigo, Keilinha.
1: Bom dia, Cadu, bom dia pra você e para todos daqui de São Simão, Goiás. Cadu, manda um abraço pro Delvan, mas o pessoal lá da PAI e lá do projeto. E para todos aqui que é audiência, muita audiência que você tem, hein?
0: Coisa boa!
1: É a Keilinha de São Simão, Goiás. Fui!
0: Foi nada, tá aí com a gente, né, Keilinha? Para, Zé Risadinha, para! Ó, a Keilinha vai vir aqui em Goiânia. É, e vai bater no seu popozinho, viu? É porque o Zé Risadinha, gente, ele é piquitiquinho. É, pequenininho, baixinho, baixinho, baixinho. Você fica esperto com a Keilinha aí, Zé Risadinha. Muito bom dia pro amigo Mãozinha, lá em Cristalina. Tá ouvindo nosso programa. Gente finíssima, gente boníssima, tá aí, ó. É o nosso grande amigo Mãozinha. Fala comigo, Mãozinha. Fica rindo aí, Zé Risadinha. Até o Mãozinha vem aí, ó, pra bater no seu popozinho.
2: Bom dia, meu amigo Cadu. Tudo na paz por aí, meu amigo.
0: Tudo,
2: manda um bom dia para todos da torneadora Mãozinha e para minha grande amiga Massinha Pinheiro.
0: É isso, tá aí, ó. O alô do amigo querido Mãozinha. Abraço pro Bruno Ramos em Minas Sul. Tá lá ouvindo o nosso programa. Aquele abraço, Bruno. Você tá bom ou não, Brunão? Cassiana, bom dia, Cassiana.
3: Bom dia, aqui tá tudo bem, graças a Deus. Mandar um abraço aqui para todo mundo aqui do Piancó, de Lusiânia, Gamela, Americano, Caetano e Bartolomeu. E vamos que vamos!
0: É a região toda ligada aí na Serra Dourada, né, Cassiana? Isso é muito bom! Muito obrigado aí a todos! Alô, Boca Fotógrafa em Aciara! Mandou logo, foi um áudio, né, Boca?
4: Bom dia, Cadu! Sou eu, Boca Fotógrafo de Aciara, mais uma vez. Quero mandar um alô também aí para todas essas mulheres aí na escola aí. É Itajá, é Elisbete, né? E as demais aí que estão trabalhando e ouvindo a Serra Dourada aí. E um bom dia mais uma vez para a Áurea de Aciara na Fazenda Salobro, no município de São Domingos, que você não falou o nome dela.
0: Pronto, tu falou agora, me ajudou e muito, Boca. Brigadão aí. Tá vendo como é que é? O ouvinte tá ligado, maluco. Não tenta passar o ouvinte pra trás, não, que a gente cai do cavalo. Mauri em Cristalina. Fala, Mauri, bom dia.
5: Bom dia, Cadu. Aqui é Mauri, Cristalina, Fazenda Poço Fundo. Mandar um abraço lá pro meu pai na Fazenda Campina Verde. E para minhas irmãs também, Isabela, Gabriela, Matheus, o Marcelo também, ó, Fazenda Castelo. Eu falei, bora tirar o leite, né? Senão, passando agora. E minha família também lá no bairro Cristal lá. Minha avó Divina, tio de mar, tia Célia. Para todos os ouvintes aí, você é adorado. É bom ouvir. Obrigado.
0: Valeu, Mauri. Obrigado aí pela audiência, meu querido. Quarta-feira abençoada para você e toda a família. Bom dia para Antônio, em Campo Alegre de Goiás. Para Marcinha Pinheiro, a mulher do bolo mole, né? Dos bolo mole, não é só um bolo não, é vários e vários, é os bolo mole. A Marcinha Pinheiro, gente, semana que vem a brusqueta. Quer ver só a brusqueta como é que vai sair? Depois você manda foto aí, viu, Marcinha? Tá lá fazendo treinamento primeiro para deixar a brusqueta maravilhosa e apetitosa.

0: Mônica Alves, professor Marcos Flamenguista, Jorge Tavares e para todos do grupo Amigos da Serra Dourada. Abraço para todos aí, ó. Só gente bonita e arrojada, né? Lá no grupo Amigos da Serra Dourada. Ronilda, em São Simão. Bom dia, Ronilda. Lúcia, em Chaveslândia. Tá com a gente. Você pensou que a Lúcia não ia aparecer, não? Ha, tá aí, ó.
1: Bom dia, meu amigo Cadu Alves. Tudo bem? Como é que você está? Tudo bem com você? Uma ótima manhã abençoada de quarta-feira para você. Cadu, aqui é Dona Lúcia Mendes de Chaveslândia, Minas Gerais. Por favor, mande uma luzinha aqui para toda a minha família, para a Anitta, seu Josias, lá na Chaveslândia. E para todos os ouvintes que estão ligados e ouvindo a Serra Dourada, tá? Com Deus aí, tchau, obrigado.
0: Valeu, Lúcia. Obrigado pela audiência, amiga querida. Osvaldo em Minas Sul. Fala comigo, Osvaldo.
2: Bom dia, Cadu. Como é que tá o moído aí, Cadu?
0: Rapaz, tá dando 12 aqui.
2: Tem como você mandar Maria Mendonça?
0: Tem.
2: E que o operador aceita que dói menos? Aqui eu vou pro Osvaldo, conhecido por Foguinho. Eu tô aqui no assentamento Roberto Martins. Mas tá ligadinho no seu programa aí. Tenha um bom dia, tchau, obrigado.
0: Valeu, Osvaldo. Osvaldo, tem coisas nessa vida que a gente tem que aceitar pra doer menos, né? Porque se for, meu amigo, aguentar, você tá doido. A gente pira o cabeção, fica doido. Celinha em São Simão. Bom dia, Celinha.
3: Bom dia, Cadu. Aqui é a Celinha em São Simão. Bom dia pra Sônia, Valdete, todos os ouvintes da Serra Dourada, bom dia.
0: Valeu, querida. Agora são 6h55, simbora sim, ó, com ela. Eu sou apaixonado nessa música. Essa é a Robertinha Miranda, dia D. Pra você que acordou feliz da vida, só pra você.
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Quero cicatrizar dentro de mim você, Roberta Miranda, dia de... Mas a gente nunca esquece, né? Apenas cicatrizou. 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

0: 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Volto já.
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1: Oi, gente, bom dia. 7 horas e 3 minutos. Hora é hora, hein? Tá na hora. São 7:03.

0: Ufa, faltou até o fôlego agora, hein? Mas valeu a pena, que tocada boa essa, hein? São 7:04, 7:04, deixa eu mandar bom dia para o amigo querido Oswaldo em Minas Sul. Mentira, Cadu, não foi você que tocou esse berrante, não? Claro que foi. Rapaz, você não tenta passar o ouvinte para trás, não. O ouvinte conhece a Serra Dourada mais do que nós, locutor aqui, ó. Viviane, cidade de Itapaci, bom dia Viviane, Viviane Otaviano, lá na borracharia do Otaviano em Itapaci, Celinha em São Simão, mas querida, Zezinho tá em Cristalina, bom dia Zezinho, Zezinho é mecânico, quem tá precisando de um mecânico bom, chama o Zezinho, Rivaldo em Planalto Verde, aquele abraço, Rivaldo, e agora tem ela, gente, ela tem uma notícia importante pra gente. Fala aí, Marcinha, vamos ver o que a Marcinha quer falar. Eu tenho medo desses áudios da Marcinha, meu Deus do céu, eu fico tremendo aqui, ó.
1: Bom dia, Cadu, bom dia, tudo bem? Que Deus abençoe a nossa quarta-feira. Cadu, semana que vem eu vou ver como é que eu vou fazer pra fazer essa brusqueta, né, porque a encomenda tá demais, viu? Todo mundo encomendando, eu vou ver isso, como que... Esse final de semana eu vou ralar pra poder conseguir atender todos os pedidos, viu? E você com certeza vai ajudar a vender, né, Cadu? Você vai dar essa forcinha aí, né? Abraços, Marcinha Pinheiro.
0: Com certeza, mas eu tenho que provar antes, né? Controle de qualidade, Marcinha. Sabe como é que é, né? Olha o Zé Risadinha aí, ó. Ih, Zé Risadinha. Zé Risadinha, e se eu falar pra você que depois da brusqueta... Ela vai fazer aquela rabada gostosa, hã? Ela já escalou tudo. Essa semana é o bolo mole, né? Bolinho molinho, do jeito que você gosta. Aí semana que vem é a brusqueta e no final do mês é a rabada boa. Deixa eu mandar um grande abraço aqui para Aparecida Guiar em São Miguel. Bom dia, Aparecida. Professora Leone Cocalzinho, pro Ulisses Soares, Sandro da Nova Opção Ferragista, Fabinho no Supermercado Econômico, bom dia, Edson em São Simão, bom dia Edson, fala comigo.
2: Ô Cadu, bom dia, tô ouvindo só seu programa aqui de cedo, meu amigo, fritando essas coxinhas, fazendo esse salgado assado aqui, nas delícias do salgado, Serra Dourada, Cadu, é bom ouvir. Parece que passou a moda pra mim aí, Eduardo Costa. Passou da conta.
0: Essa é boa, hein, Edson? Essa é boa. Então fica de olho aí na fritada da coxinha, hein? Que senão passa da conta e o negócio dá ruim. Grande Edson, em São Simão, é gente boa. É amigo da gente, é nobre amigo, né? Alô, Cinderlei Montevidinho. Bom dia, Cinderlei.
3: Bom dia, Cinderlei do Supermercado Martins. 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Manda um alôzão pra todos nós ouvindo vocês aí, ó. E manda um alôzão pro Boca Fotógrafo. Para todo mundo que está escutando a Serra Dourada e para as lojas do Supermercado Martins, todos ligados, hein? 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
0: É isso aí, Cirelei. Forte abraço, querido. Boas vendas para todo mundo aí. 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São 7:08, 7:08, Brasil!
4: Brasil!
0: Agora tem essa aqui, ó. É, João Paulo e Daniel, hoje eu sei, um clássico da nossa música sertaneja que a Serra Dourada não esqueceu. E essa vai assim, ó. Com um beijo direto nesse coração apaixonado. Olha a hora, são 7:08.

0: Tá aí, a moda boa, saudade gostosa de João Paulo e Daniel hoje, eu sei, é claro que eu sei. E quem sabe também a Zaida, né? Ê, Zaida, o que você sabe, Zaida? Ela tá mandando um recado pra Marcinha aí, ó. Põe no ar aí, produção, agora, vai!
1: É, Marcinha, você tá enrolada com tanta encomenda de brusqueta. Ainda agora, depois... E agora, encomendando rabada. É, minha amiga. Bora trabalhar, né? Atender todas as encomendas que o Cadu tá fazendo pra você. Ai, ai, bom dia, princesa.
0: É isso, agora 7h13, simbora!
2: É com leite na Serra Dourada.
0: Aí, ó, bolo mole com café e um leitinho. É uma delícia, não é? Semana que vem, brusqueta com café com leite. E assim vai, só prato gostoso.

0: Tá aí, você foi atriz demais. Essa vai pra Marcinha, né? Las Cristalina. Você foi atriz demais, Marcinha. Nota 10. Se é pra relação Serra Dourada, liderança absoluta. Bruno Rosa e Murilo Rufi, atriz demais. São 7h15. Deixa eu mandar bom dia pra Isabel Oliveira, lá em Caiapônia. Oi, Isabel, como é que você tá, menina?
1: Bom dia, Cadu. Uma abençoada quarta-feira para você, para todos os ouvintes da Serra Dourada. Agora eu falei seu nome certo, Cadu Alves. Eu tava falando seu nome errado, mas agora tô falando certo. Falou, obrigado, tchau. Um abraço, fica com Deus.
0: Valeu, Isabel. Tem nada Isabel não, querida. O interessante é que você está aqui na sintonia da Serra Dourada. Depois disso é um detalhe, né? Abraço pro João Raimundo em Novo Planalto ouvindo a gente. Maurão Pedreiro, ó o Pedreirão bom aí, ó. Você que tá precisando, chama o Maurão. A gente fina, gente boníssima. E o filho Kaique, Francimário em São Simão, tá lá ouvindo o nosso programa e deixando aquele beijo especial pra esposa Nair, né? Lá no salão. É a Nair lá no salão. É em São Simão. Bom, é a esposa Nair em São Simão. Tô trocando as bolas aqui, o negócio tá dando certo, não. Vamos corrigir. Francimário pra esposa Nair em São Simão. É porque tem um ouvinte aqui que manda um alô e um beijo. É, pra Flor do Salão, né? Até agora não apareceu não, mas já ele manda o recado dele aqui. Então tá aí, ó, nosso amigo Francimário, pra esposa Anaí em São Simão. Bom dia pra Adriana Martins em Itaguaci, a nossa cantora, né? A nossa cantora e compositora. Pra você, Adriana, aquele beijo especial nesse coração maravilhoso. Tamo junto, querida. Uma quarta-feira maravilhosa, uma quarta-feira saudável, leve e abençoada. Alaí, tá em mim, na sua aí, ó. É esse recado aqui, ó. É esse. Alaí José, pra esposa Flor do Salão. Aí sim, ó, a rodada de peixe que ele colocou aqui, ó. Cê tá doido, isso frito com limãozinho é bom demais. Cleusmar em Cristalina. Bom dia, Cleusmar. Tá lá ouvindo o nosso programa, né? Grande abraço aí, querido. Alzira, Cachoeira Bonita. Fala comigo, Alzira.
2: Bom dia, Cadu. Que Alzira, assentamento, Cachoeira Bonita. E feliz quarta-feira pra você aí.
0: Ai, só isso? Ô, Alzira, pra você também, minha amiga. Uma quarta-feira maravilhosa, especial e abençoada. Prática ela, rápida, ligeiro, né? Abraço também para Simone em Itaguaçu. Simone, Gleibe em Caiapônia, tá aqui que digita, né, Gleibe? Danado. Eva Ferreira em Caiapônia, ouvindo aí o nosso programa. Valeu, Eva. Beijo para você, querida. Quarta-feira abençoada. Simbora! Alô, Léo Magalhães. Alô.

0: consigo.
1: Alô, alô, Léo Magalhães, aqui no programa Café com Leite. Manda um abraço pro amigo querido Giliás Vieira, nosso comunicador aqui da 99,5 e também da Serra Dourada, né? Alô, Gili, tá ali, ó. Próximo a Cristianópolis, isso se já não passou já de Cristianópolis, já tá quase chegando em Cardas, né? Agora tá de boa, tá tranquilo, bateria nova, ó, tá no 12, né, Gili? Gili, alto astral, no pique, no clima, sempre com aquela energia boa. É isso, Gili, grande comunicador, nosso amigo Gili Ad Vieira. São 7h21, mandar um abraço aqui pro amigo Oswaldo em Minas Sul. Alô, alô, Oswaldo, a moda que você pediu é mais ou menos assim, ó. Ao Goiás danado de bom. Oswaldo em Minas Sul. É nóis, garotão. É nóis na banguela sem freio. Olha a hora, são 7h21.

0: Aqui no programa Café com Leite, Barzinho Aleatório, teve também a Thaís Alexandre e o trio Parada Dura e Marina Mendonça, Aceita Que Dói Menos. E o programa não tá bom não, vou ser sincero, o programa não tá bom não, tá pegando fogo de mão, não é verdade? Vem festar com a gente até logo mais às 8 da manhã. Gente, deixa eu dar uma dica aí especial, ó, é uma dica de coração pra você que está ouvindo a Serra Dourada agora. 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Olha a hora, são 7 horas e 32 minutos. Eu volto já. É um coicinho de pulga, segura aí.
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3: Olá, ótimo dia para você. Nesta quarta-feira teremos muitos jogos envolvendo equipes brasileiras na Copa Libertadores e também na Copa Sul-Americana. Na Libertadores, às 19h, o Palmeiras duela com o Cerro Porteño no Paraguai. No jogo de ida, em São Paulo, houve empate em 1-1. Outro jogo que envolve equipes brasileiras acontece às 21h da noite, também nas oitavas de final da Copa Libertadores. No Maracanã, tem Flamengo e Cruzeiro. No jogo de ida, no Mineirão, empate em 1-1. Também tem duelo brasileiro na Copa Sul-Americana. Às 19h, o Atlético Mineiro recebe o Bragantino. Na ida, em Bragança Paulista, o Galo venceu por 1-0 e com isso joga por um empate para avançar no torneio continental. 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
1: Estamos de volta, 7h35.
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1: Muito bem, muito bem, muito bem, são 7h36, tá vendo aí? A hora não passa, amiga, a hora voa. Então, confira a hora certa aí, ó, são 7h37, né? São 7h37. Bom dia pro amigo Wanderson, lá em Caldas Novas, Cidade das Águas. Até mais, está lá conferindo a nossa programação, não é isso, Wanderson? Simone, na cidade de Itaguaçu. Bom dia, Simone. Eva Ferreira, em Caiapônia. Nosso amigo querido aqui, ó, Léo, lá na Fazenda Jatobá. Fala comigo, meu nobre amigo.
3: Ei, Cadu Alves, manda um alô para todos nós aqui na Fazenda Jatobá. É o Léo que tá falando, né? Assim e o Arthur. Manda um alô pro Divino na Fazenda Volta Grande lá e pro Thiago lá na Fazenda Oliveira. Valeu, obrigado. E pro Paulinho lá em Itapaci. Paulinho da Violinha.
1: Ô, Paulinho da Violinha, aquele abraço, querido. Cristiano em Caldas Novas, lá no Jardim Roma, também ouvindo o nosso programa. Abraço também pra nossa amiga Elza. Tudo certo aí, Elza? Elza tá em São Simão, tá lá ligadinha com a gente, né, Elza?
4: Bom dia, eu não sei o seu nome, mas...
1: É Cadu Alves, amiga.
4: Que é a Elza.
1: Oi, Elza.
4: São Simão, Goiás. Tô cadastrado aí, já tem um tempo aí nessa Rádio Serra Dourada.
1: Cadastrado aqui.
4: Queria pedir uma música, você, tem como você passar pra mim.
1: Qual a música, amiga?
4: Com Renê Raim. Qualquer uma delas.
1: Qualquer uma?
4: Chorei no Sinal com o Renê Raim, tem como você passar pra mim.
1: A gente passa.
4: Principalmente pra você, pra quem gosta da música, estiver ouvindo.
1: Tá certo, Elza. Um abraço, tá, querida? Um beijo. Uma quarta-feira maravilhosa e especial. Edson em São Simão. Valeu, Edson. Rei do Salgado. Delícia de Salgado. Cida, Rainha do Gelo em São Simão. Tá lá conferindo também a nossa programação. João da Cobra. É o João, gente. É o João da Cobra lá de Portugal. Diz que vai vir em Bela Vista, vai vender a casa, vai vender com os móveis e tudo, né? De porteira fechada e... vai voltar de novo para Portugal. Quer saber de Goiás, mas não. Por quê, João? Olha, João, Goiás é mais, hein? Marquinhos, Leidiana, lá no Hospital das Bicicletas. A filha Isabela, no Posto Zema, Marcelo, na Arte Mídia, né? E tá mandando um abraço aí pro Baixinho, Lanternagem, a sua equipe ali na Rua 2. Juliana, em Minasul, bom dia, Juliana. Ulisses Soares, em Cocalzinho. Sérgio, em São Simão, aquele abraço. Leandro em Caiapone, aquele abraço pra você, querido. Leandro em São Miguel, fala comigo, Leandro.
5: Alô, bom dia, Cadu, bom dia pra você, tudo de bom, o homem da voz de ouro. Manda um alô aqui pro Leandro no Setor Cristal, antenado no Café com Leite, desde as 6 da manhã. Manda uma moda pra nós aqui.
1: É isso aí, Leandro, grande abraço, querido.

0: Obrigadão aí pela audiência e pela amizade, tá, companheiro? Juvelino, tá em Minas Sul, né? Juvelino, é lá de Minas Sul. Então, um grande abraço aí pro amigo querido Juvelino e o Natanael lá em São Simão. 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
0: Mato Grosso e Matias, hein, mulher? Não se bate. É uma pura verdade. São 7h40, Brasil, 7h40.

É isso, hein, mulher? Não se bate. Que moda bonita. Essa é clássica, né? Mato Grosso e Matias, aqui no programa Café com Leite. São 7 horas e 43 minutos, 7h43. E ele chega chegando, tocando o berrante de acordo assim, ó.

0: Quem tocou esse berrante de acordo aí, Cadu? Senhoras e senhores, foi o amigo Wagner, lá de Cristalina, não é isso, Wagner? Fala comigo!
1: Bom dia, Cadu, aqui é o Wagner da Comitiva Botecão, meu amigo. Estou aqui no PA3 Bar, ligadinho na Serra Dourada. Vou mandar um bom dia pra vocês, todos os meus amigos sintonizados. PA3 Bar, Bar Grande, Buritis, Ouro Fino, Mimoso. É, Vista Alegre, Presidente Lula. E é isso aí, simbora. Meu amigo Zé Mário também tá sintonizado no Presidente Lula. Ele e a esposa. E o seu neto Gael. Simbora, apertar o volume. Ô, moçada. Rapadura é doce, mas não é mole, não. E passarinho que não deve nada pra ninguém, tá voando.
0: Exatamente, Wagner. Vamos que vamos, meu querido. Vamos correr atrás do papel. Se nós não correr atrás, o papel não vem, né? E nós precisamos do papel aí no final de semana pra tomar aquela geladinha, pra abastecer a casa. A gente tem que fazer a parte da gente. Vamos que vamos. Vamos pedalar aí, sem deixar.

0: correndo cair. Aquele abraço, Wagner, em Cristalina. Para todos da Pamonharia da Giza, na cidade boa de Itapacira. É isso? É, lá de Itapacira. O pessoal está lá ouvindo o nosso programa. É a Camila, Pedro e Matheus, na Pamonharia da Giza. Marcelo, na cidade de Assiara. Aquele abraço, Marcelo. Quem mais? É o Marcelo Vascaíno, né? A Daiane Batista tá em Minas Sul. Quem mais? Iraílde. Bom dia, Iraílde. Fala comigo, menina.
1: Bom dia. Gostaria de oferecer a próxima música para Terezinha Carneiro, lá no PA Vista Alegre. E pro Joaquim Ferreira.
0: Prontinho. Recado mandado, querida. Iraílde. Sempre acompanhando a gente aí, né, Iraílde? O que você tá rindo aí, Marcinha? Fica enchendo aqui o nosso WhatsApp de kkkkkkkk. Bom. Quando ela escreve, a gente até confia, né? Mas quando manda um áudio, você tá doido, rapaz. A gente treme as bases, que a Marcinha, ela é imprevisível. Do nada sai um negócio aí, né, Marcinha?
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0: Vai sair a brusqueta.
3: Versão,
0: e semana que entra, a rabada. 7h46, Brasil.

Alain Alagim, Chama do Prazer, aqui no programa Café com Leite. Aqui, amigo, é só música boa, é só música granfina. Só as tops, só as filé das filé. Teve também Gustavo Lima, Bruno Marrone e a Elis, Elis Just Carl Gell. E com essas aí, a gente finaliza mais uma edição do nosso programa. E a gente se fala e se encontra, se Deus quiser e assim nos permitir. Que dia, que dia. Vai dar folga pra mim amanhã, não, produção? Não, só domingo. Isso aí, gente, amanhã, quinta-feira, a partir das 4 da manhã, a gente vai estar de volta aqui do nosso maravilhoso e gostoso Café com Leite, tocando o melhor da música sertaneja, levando alegria, alto astral, energia, positividade, a nossa reflexão da manhã, né? Tudo que você tem direito, tudo que você precisa para começar o dia, ó, com o pé direito, para ter um dia especial e abençoado, claro. Tá bom? Amanhã, às 4 horas, a gente está de volta. Vem aí a nossa amiga querida Grazi Tavares, comunicando com alegria e alto astral no seu Manhã Show. Para você, um grande abraço, um beijo nesse coração maravilhoso, uma quarta-feira abençoadíssima para todo mundo.

com Deus, cuide-se bem e até lá, tchau, tchau, valeu! E olha o bolo mole no pote. Tchau, gente!

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4: Oi, tudo bem? Excelente manhã de quarta-feira pra você. Manhã Show tá começando, então vem participar. Tô esperando seu recado.

Eu desejo que você tenha uma quarta-feira abençoada, maravilhosa, recheada de coisas boas pra você, pra sua família. Daqui a pouquinho já tem pergunta do dia, que você participa e deixa sua opinião até 30 segundos. Daqui a pouquinho também tem horário pra você anotar na promoção celular novo na Serra Dourada. Eu vi que o Cadu passou agora há pouco, né? Então daqui a pouquinho você anota mais horários com a gente. 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Combinado? Bora começar muito bem com Menos é Mais e Pabllo, Saudade Inconveniente. 8:01, bom dia pra você.

0: Já tá na hora da nossa pergunta do dia, então convido você a participar, responder, deixar sua mensagem aqui no 629-8480-8453. Lembrando que mensagens de voz até 30 segundos, que assim todo mundo consegue participar da mesma forma, tá bom? Hoje a gente quer saber, hoje é comemorado o Dia Mundial da Fotografia. Você gosta de tirar foto? Eu adoro. Tem gente que não é muito fã, não. Mas eu gosto de registrar as coisas que guardam, assim, recordações pra sempre, né? E a gente quer saber de você o seguinte. Qual que é a foto, assim, da sua galeria que te faz sentir saudade de uma época boa? Pode ser do seu celular ou então uma foto impressa que você tem mesmo. Que você faz assim, nossa, que saudade daquela época. Uma foto que você tem uma história bacana que você nunca esquece, hein? Qual que é? Conta pra gente. Até 30 segundos, capricha no seu recado, manda sua mensagem de voz, tá bom? Daqui a pouquinho começam aqui os primeiros horários da promoção celular novo na Serra Dourada. Então aguenta aí que a gente vai presentear um ouvinte com o Galaxy A37, que é um smartphone top de linha e pode ser seu, tá bom? Basta acompanhar nossa programação e participar. Deixa eu mandar um alô pro pessoal aqui do grupo Amigos da Serra Dourada. Um beijo pra Sandra, a Marli tá sempre com a gente. O Luiz também, Campo Alegre, ligado. Um beijo pra você, viu? A Kelly Fagundes, um abraço. O Cláudio, já ligado com a gente. Um abração pra você, pra toda a família. A Luz Divina em Caiapônia. Meu amigo Marcelão em Aciara já também participando, a Leide. Um beijo, bom dia, bom trabalho, viu, minha amiga Zaida, Marcinha Pinheiro, toda a turma lá no grupo Amigos da Serra Dourada. Daqui a pouquinho eu vou trazer os recados, tá bom? Enquanto isso, você vem participar, responder. Adriana Martins, bom dia pra você, viu? Uma excelente manhã de quarta-feira. Hoje a gente quer saber, qual que é a foto, assim, que você olha e fala assim, nossa, que saudade daquela época. Hoje é comemorado o Dia Mundial da Fotografia. Então vem participar e responder a nossa pergunta do dia, que eu tô esperando a sua companhia por aqui, tá bom? Bora ver quem já tá participando. Deixa eu ver se eu consigo colocar os recados. No WhatsApp tá daquele modelo.
1: Bom dia, Graça.
0: Oi, bom dia.
1: Tá, tudo bem?
0: Graças a Deus.
1: Tudo bom, graças a Deus, Heraldo.
0: Coisa boa.
1: Fazenda Fiuza, Santa Luzia. Dia abençoado para todos nós.
0: Amém.
1: Solzinho já tá firme, viu, Graça?
0: Não tá?
1: Graça, hoje eu quero mandar um alô para Boca Fotógrafo,
0: certo,
1: para seu Ernesto Gasparim Domiciano Ribeiro, também para meu padrinho Ivaldo e também para Valdemar lá na região do São Marcos.
0: Ó.
1: Tá bom, Graça?
0: Tá bom.
1: Serra Dourada, é bom ouvir.
0: Abraço, Heraldo, um excelente dia para você. Cláudio, bom dia. Peraí que tem um recado antes.
2: Bom dia, Graça.
0: Oi, Graça, tudo bem?
2: Graça, não tem como ir. Deixar de ouvir essa linda voz sua maravilhosa de manhã, não tem jeito.
0: Obrigada.
2: É bom demais. Estamos aqui na Tirada do Leite, Graça.
0: Maravilha. Tá sempre na companhia da Serra Dourada, né, Cláudio?
2: Essa aí é a foto minha que eu tenho mais saudade. É o tempo que eu andava bastante de bicicleta.
0: Mesmo?
2: Ia para Goiânia, ia para Anápolis.
0: Caramba!
2: Ia para lugar desse jeito, e a saudade que eu tenho. Agora eu não posso mais porque eu trabalho em fazenda.
0: Entendi. Mas ainda gosta muito de andar de bicicleta? Com certeza não perde o gosto, né? Um abração para você, Cláudio. Um bom dia. Cinderlei, bom dia.
3: Bom dia, Graça. Cinderlei do Supermercado Martins e o Agro não para. Manda uma alusão para Elizabeth Montevidil, manda uma alusão pro Boca Fotógrafo e manda uma música de Mato Grosso e Matias.
0: Ó, tocamos agora há pouco.
3: Ligadaço na Serra Dourada.
0: Abraço, viu, meu amigo? Espero que você tenha curtido a música por aí. Toda a equipe lá trabalha sempre, sempre ouvindo a Serra Dourada. Quem tá ligado com a gente também é o Zé Carlos Bittencourt, em Brumado, na Bahia, ouvindo a gente. Um abraço. Marquinhos em São Simão, mandando alô para o pessoal da Use Transporte de Quirinópolis. Estão em São Simão lá fazendo entregas, né, e ouvindo a gente. Marcelo Martimídio, Fábio, Fabão Vascaíno na Rua 7. A Isabela, lá no Posto Zema, também com a gente. Um alô para toda a equipe do Hospital das Bicicletas, Marquinha Leidiano. Bom dia. Boca!
4: Bom dia, Graça Tavares. Sou eu, Boca Fotógrafo de Aciara, na Passarela da Serra Dourada.
0: Tudo bem?
4: Gostaria de mandar um forte abraço para toda a população de Aciara, especialmente a galera no açougue distribuidoras de bebida do nosso amigo Zé de Vitor.
0: Certo.
4: Mandar um forte abraço também no fundo do meu coração para minha amiga Cleide, controladora da Prefeitura de Aciara. Mandar um forte abraço para minha família de fora, especialmente para Júlio César Correias, também Ciderley Martins, Supermercado Martins, Geraldo na Fazenda Fiuza, Marcinha Pinheiro, Elizabeth de Montevidil.
0: Eita!
4: E de 0 a 100 sem esquecer de ninguém, né, não,
0: Vandete? É isso aí, um abraço. A Cida tá em Itajá, ligada também com a gente, um abraço.

Beijo pra Leiliana em Caiapônia e pra todo mundo que tá participando já, se inscrevendo na promoção celular novo aqui da Serra Dourada. A Maria Socorro em Itapaci, respondendo a pergunta, Grazi, eu amo tirar foto, registrar momentos. Meu celular vive pedindo socorro. Grazi, a foto que eu guardo, que eu mais amo, é a única fotinha da minha mãe. Guardo com muita saudade no coração, pois ela não gostava de tirar foto de jeito nenhum. Com certeza essa foto tem uma importância enorme pra você, né, minha amiga? Um beijo, viu? Bom dia. Daqui a pouquinho mais mensagem, vem responder pra gente. Hoje é comemorado o Dia Mundial da Fotografia. Você gosta de foto? Gosta de registrar momentos? Eu adoro. E qual que é a foto, assim, que você tem, que você sente uma saudade daquela época, hein? Conta pra gente. Tô esperando sua mensagem. Manhã Show, na Serra Dourada. Lucas e Igor, flash ao vivo.

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1: Existe uma teoria que se chama 90-10, onde uma pessoa tem 90% daquilo que você procura em alguém, só que você foca naqueles 10% que falta. Aí você sai pra rua, se aventura e realmente você encontra aqueles 10%, mas não se deu conta que perdeu os 90%.

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1: Maiara e Maraíza com 9010. Bom dia pra você. Acerte a hora, 8h21.
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4: Olá, apaixonados por pets. Pesquisas apontam que a obesidade afeta mais da metade da população de animais domésticos no mundo inteiro. Por isso, hoje vamos dar 3 dicas para manter o peso do seu cachorro em dia. Passeie com o seu peludo todos os dias. A atividade física é uma importante aliada no controle do peso. Um cachorro que não passeia todo dia, além da chance de ganhar aqueles quilinhos a mais, também pode apresentar problemas comportamentais devido à energia acumulada. Controle a alimentação. Uma dieta balanceada, de boa qualidade e na quantidade certa é essencial para auxiliar no controle do peso dos cães. Manter uma alimentação regrada e definir horários regulares para as refeições também é fundamental para evitar o sobrepeso. Brinque com o seu cachorro. As brincadeiras também são excelentes para gastar energia. Muitos cachorros ficam boa parte do dia sozinhos e, se não forem estimulados, podem apresentar problemas comportamentais, além da famosa obesidade. Até a próxima dica!
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2: De volta já com a nossa pergunta do dia. Vem participar, responder aqui no 629-8480-8453. Hoje é o Dia Mundial da Fotografia. Você sabia disso? Você é uma pessoa que gosta de registrar fotos? Eu adoro. E a gente quer saber qual que é a foto assim que você tem, seja no seu celular, na sua galeria, ou então impressa mesmo, que te faz sentir saudade assim de uma época muito boa. Conta pra gente, até 30 segundos, vem participar e responder nossa pergunta do dia. Enquanto você participa e responde, bora pra lá pro WhatsApp. Meu amigo Claudimar, bom dia.
3: Bom dia, Grazi. Saudações em primeiros pra você.
2: Saudações.
3: Sendo aqui pra te desejar uma ótima quarta-feira. Um dia abençoado, cheio de vitórias.
2: Amém.
3: Bora, bora, hein? Serra Dourada é bom, viu? Tamo por cá.
2: Um abraço, meu amigo. Bom dia. Hoje é dia, né? Hoje é dia de Libertadores, hoje é dia de coração ficar acelerado, meu Deus do céu. Tem mais recados? A Sandra tá em Lusiânia, Grazi, a mais top das tops. Tudo bem com você, menina? Bom dia, tá? Antônio em Campo Alegre de Goiás, ligado também, mandando bom dia pra mim, pra Marcinha Pinheiro, Mônica Alves, professor Marcos Flamenguista, Jorge Tavares e pra todos do grupo Amigos da Serra Dourada. Beijo, bom dia. José Davi, a esposa Vânia Tavares em Cristalina, ligados também com a gente. Um abraço. Zé Carlos, tá em Caldas Novas, ligado com a gente. Tô aqui ouvindo você todos os dias. Um ótimo dia, Grazi. Obrigada. Pra você também. Uma quarta-feira maravilhosa. Iraides Gomes, em Tapaci. Bom dia na paz do Senhor Jesus. Como é bom acordar e ouvir essa voz maravilhosa todos os dias. Bom trabalho para toda a sua equipe. Grazi, obrigada. Um beijo. Vitor, em Cristalina, na fazenda Nossa Senhora Salete. Estão lá ligados, trabalhando e ouvindo. Falou, não gosta de tirar foto. Tá bom, um beijo para você. Que às vezes também a gente não gosta de estar na foto, mas a gente gosta de registrar momentos, né? Lugares bonitos que a gente vai, ou tirar foto das pessoas. Às vezes tem esse ponto também, tá, Vitor? Um beijo. A Ozani, bom dia.
4: Bom dia, menina Grazi.
2: Tudo
4: bom
2: bem?
4: Bom dia a todos os ouvintes e funcionários da Serra Dourada. Eu sou a Ozani, da Cidade de Deus, em Cocalzinho de Goiás.
2: Certo.
4: A foto que eu tenho, que eu sinto saudade, são dos meus pais adotivos.
2: É mesmo?
4: A minha mãe faleceu, eu tinha 12 anos.
2: Oh,
4: e o meu,
2: meu Deus.
4: Pai faleceu, eu tava com 24.
2: Aham. E ela mandou a foto, gente, coisa mais bonitinha, ela pequenininha. Um abraço, minha amiga. Com certeza você grava com muito, você guarda com muito carinho essa foto, né? Miguel, em São Domingos, Grazi, eu amo tirar foto. O pessoal fala que eu sou uma enciclopédia, pois tenho tantas fotos antigas que eles nem lembram. Pra mim, fotos e músicas nos transportam e nos faz lembrar de muito.

0: muitas coisas e pessoas que já passaram pelas nossas vidas, com certeza. Marca demais, né? É, e assim, às vezes, depois de um momento, depois de um tempo, a foto vai ser a única coisa que você vai ter pra lembrar. Já parou pra pensar nisso? Da pessoa ou do lugar que você esteve? Então, assim, é muito bom, né, registrar esses momentos. Um abraço, tá, Miguel? Kennedy tá em Rio Verde. Olá, menina, como é que você tá? Eu tô excelente, graças a Deus. Uma maravilhosa quarta-feira pra você. Tô sempre aqui na sintonia, te ouvindo pelo aplicativo, viu? Bom trabalho, sucesso, felicidades e tamo junto. É o Kennedy, direto de Rio Verde, ligado com a gente. Tem mensagens de voz, vamos ouvir? Oi?
1: Bom dia, Graça.
0: Bom dia.
1: O alemão pintou de cristalina, manda um alô pra nós aqui na obra, estamos todos dia conectados, Graça. Oh. Manda um alô pro meu amigo aqui, Paraná, Mocego, e o Maranhão, Pé de Cana.
0: Beijo pra vocês. Bela Lavadeira.
2: Bom dia, filhó.
0: Oi, minha amiga.
2: Passei aqui pra dar um bom dia pra você.
0: Tá
2: tudo
0: boa.
2: Bem aqui, viu? Aqui tá tudo bem. Hein, Graça, eu tenho saudade, sabe de qual foto?
0: Qual?
2: É quando eu recebi a responsabilidade da sala de aula.
0: Ah.
2: Aí eu tirei foto pra me arrumar o cadastro lá do documento, tudo. Eu posso olhar a pessoa, tô tendo uma saudade.
0: Ô, minha amiga.
2: O menino disse que eu tô com um rostinho de criança.
0: Ah,
2: um abraço aí pra você, filha.
0: Obrigada.
2: Mandou uma música aí pra uma mulher que eu encontrei ontem. Ela só encontrar eu, ela morre de mim. Vacina ali da rua ali, ó.
0: Beijo pra você, Bel, pra toda a família em Aciara ligada também com a gente. Daqui a pouquinho eu venho com mais mensagens, tá? Então vem participar e responder. Hoje é o Dia Mundial da Fotografia. Você é uma pessoa que gosta de tirar foto, de registrar momentos? Conta pra gente, então, qual que é a foto, assim, que seja do seu celular, da sua galeria, ou impressa que você tem daquelas antigas, que te faz, assim, sentir muita saudade de uma época boa. Conta pra gente.
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0: Falando nisso, bora com Sandra Sá, Retratos e Canções, essa de 1986, 8h37. Bom dia.

0: No Dia Mundial da Fotografia, a gente quer saber qual que é a foto assim que você tirou, que você tem na sua galeria ou que você tem impressa, que te faz sentir saudade de uma época boa, hein? Conta pra gente, qual foto é essa? Até 30 segundos, vem participar. Deixa eu ouvir quem já tá mandando um recado. Bom dia.
1: Oi, Grazi.
0: Oi.
1: Bom dia, tudo bem?
0: Tô bem.
1: Contigo. Grazi, a foto que eu nunca vou esquecer da minha vida é essa foto do meu perfil aí, do meu menino que se foi há 2 meses.
0: Oh,
1: e tô sofrendo
0: amigo.
1: Muito ainda, mas jamais esqueço, jamais esquecerei. Essa é a foto da minha vida, tá bom? Beleza? Serra Dourada, bom ouvir.
0: Um abraço pra você, viu, Thiago? Ismael tem Cristalina mandando alô para toda a turma lá na Fazenda Rio Branco. Dona Disse, professora Isley, professora Irleni e Anezão Pereira. Grazi, eu gosto de foto, acho bom demais. Nos ajuda em provas, em meio a dúvidas e também nos causa nostalgia de momentos bons já vividos, com certeza. Que Deus abençoe, amém a todos nós. Obrigada aí pela companhia, tá bom? Mais recados? Deixa eu ouvir quem tá por aqui.
2: Bom dia, Grazi. Deus abençoe sua jornada.
0: Amém.
2: Aqui. E vamos que vamos. Cristalina, tudo de bom. E Serra Dourada, bom demais.
0: Um abraço, bom dia. Pedrinho.
3: Minha princesa, Grazi Tavares, meu amor, como você tá? Está bem?
0: Eu estou bem.
3: Passando a dar um bom dia.

0: A você, que Deus abençoe, uma boa quarta-feira para você e toda a família, mamãezinha sua, e para todos os meus amigos do Grupo Serra Dourada. Então, te conversei com o cara no Grupo Serra Dourada. Muito bom, conheci muitos amigos e amigas, é muito bom. Eita, Lele!
1: Eita!
0: Aqui só tem coisa boa.
1: Abraço. Pedrinho,
0: tem a Rio Araguaia, sítio do Azulão do Reino Encantado.
1: Adoro essa alegria sua, viu, Pedrinho? Um dia maravilhoso para você. Ulisses está em Cocalzinho, ligado com a gente, mandando um abraço para a tia Graciene, que mora em Canarana, para toda a família, para os amigos, e tá pedindo música com o Maiara e Maraísa. Respondendo a pergunta, todos os lugares que eu vou, Grazi, eu gosto de tirar uma foto para guardar como lembrança. Mas a saudade é dessa época aqui que eu ia para a fazenda e andava a cavalo. Tô recebendo tanta foto bonitinha, gente. Um abraço para você, viu, Ulisses? Obrigado por compartilhar com a gente. Quem quiser também estiver lá no grupo Amigos da Serra Dourada, pode compartilhar lá a foto para o pessoal também poder ver, tá bom? Jaqueline, bom dia.
2: Grazi, respondendo a pergunta, a foto que é marcada mesmo, assim, que eu falo assim, que eu sinto saudade, é a foto quando eu tinha meu filho, era vivo. Essa foto marca muito, né? Dá muita saudade. Então, assim, é uma foto muito marcante.
1: E você guarda?
2: A falta dele, a saudade dele.
1: E você guarda com certeza com o maior carinho do mundo, né, Jaque? Um abraço pra você, tá? Por isso que é tão importante a gente registrar momentos, né? Porque, como a gente fala, tem hora que vai ser a única coisa que você vai ter para lembrar, né? A Leidiana, em Itapaci, respondendo a pergunta, Grazi, a foto que eu gosto é a da último aniversário da minha avó. Eu também tenho uma do aniversário da minha avó, que é a coisa mais linda do mundo, que ela fez um bolo. A gente comprou um bolo, né? A minha madrinha comprou, de doce de leite. Eu lembro do sabor do bolo até hoje. Ela tava tão contente nesse aniversário. Essas coisas marcam muito, né, Leidiana? Um beijo pra você, tá? Paulo Afonso, eu tava num curral na fazenda, sou apaixonado por fazenda. E essa foto com certeza te marcou muito, né, Paulo? Um abraço. Cleusmar em Cristalina, ligado com a gente. O Flamengo tá vindo aí hoje, hein? Hoje é dia, Cleusmar. Bom dia. Alguém pediu pra não ser identificado. Grazi, eu não gosto que tirem fotos de mim, mas eu adoro tirar foto de lugares onde eu vou. Agora, fotos que eu adoro são dos meus filhos quando eram bebês. Eram lindos demais. Tem um monte de álbuns. Sou da época da máquina fotográfica. Eu também, ué. Um beijo, menina. E era tão difícil, né? Ter dinheiro pra comprar os filmes, né? Pra poder revelar. Às vezes até tirava, mas pra revelar era um custo.
3: Bom dia, Grazi. Como é que você tá?
1: Minha bom filha, dia.
3: Você tá boa.
1: Eu tô excelente. Para
3: desejar uma outra abençoada quarta-feira. Mandar um alô pra meus quatro, né? Caênia, Keves, Nicolas e Matheus.
1: Um beijo aí pra toda a família, tá? Elza?
4: É, Grazi.
1: Oi.
4: Bom dia, como é que você está?
1: Tô bem.
4: Que a Elza. É, sobre aí a pergunta, eu gosto de tirar foto, eu amo tirar foto. Tem um com meu irmão, mas meu irmão, eu tinha 20 anos. Eu e meu irmão, eu tirei uma exposição. Com a Anila, lembro, não ter saudade do meu tempinho. Tenha um bom dia, uma boa quarta-feira. Deus te abençoe, você.
1: Amém.
4: Um beijo, tchau, um abraço.
1: Beijo, tchau. Minha amiga. Um excelente dia pra você. Daqui a pouquinho eu volto com mais recados, tá bom? Então vem responder a nossa pergunta do dia. Hoje é comemorado o Dia Mundial da Fotografia. E qual que é a foto que você tem que te faz sentir saudade de uma época boa, hein? Conta pra gente.
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1: Bora de música? 8h49, bom dia.

0: por Goiás, que viagem no tempo, hein, do ano de 1979 com Air Supply. Agora 8h56, chegando intervalo comercial. Na sequência, tem muito mais música pra você. Não saia daí que eu te espero.
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1: Chegando Panda, eu te seguro.

0: De volta com a nossa pergunta do dia, convidando você a participar, responder aqui no 629-8480-8453. Hoje, Dia Mundial da Fotografia. A foto que tem aquele poder de transportar a gente para um momento, relembrar coisas boas, né? E a gente quer saber, você gosta de foto? Você gosta de tirar foto? Às vezes nem é de você mesmo, é do lugar, das pessoas, né? E a gente quer saber qual que é a foto que te faz sentir saudade de uma época boa. Conta pra gente. Bora ouvir quem já tá por aqui. Dona Lúcia.
1: Bom dia, Graça, minha amiga, tudo bem? Como é que você está? Tudo bem com você, moto? Mamãe abençoada de quarta-feira pra você, Graça, por favor, manda um alôzinho lá pra Anitta, seu José, lá no Chavezande, pra Bela Lavadeira, pra Vandê e pra todos os ouvintes que estão ligados, a gente é adorada, tá? Graça, a foto mais que eu sinto saudade é uma foto que eu tenho na época que eu estudava, Graça. Eu guardo com muita recordação, tá? Com Deus aí, tchau.
0: Beijo, dona Lúcia. Carol.
2: Bom dia, Graça, respondendo aí sobre a questão, a lembrança das fotos, a que eu mais gosto é que tem eu e minha mãe e meus irmãos, né? No último aniversário dela, que podemos comemorar, né? Em família.
0: Oh, minha amiga.
2: Então, e eu gostava muito de registrar ela, né? Qualquer lugar que nós ia, eu tirava uma fotinha dela. Qualquer lugar mesmo, Grazi. Que ela
0: bonitinha.
2: Ia, eu sempre gostava de tirar foto dela, minha, fazer vídeo, então... Realmente, é muito importante a gente sempre poder tirar foto em alguma coisa, porque a única coisa que eu tenho hoje em dia é os vídeos e as fotos dela.
0: Com certeza, você guarda com muito carinho, né? A Dulce em Itapaci, as fotos que mais me fazem relembrar eram as fotos de família, todos reunidos, era muito bom.

0: Bom, hoje em dia quase não temos mais a oportunidade de estarmos juntos. Um abraço para você, tá? Antônia Campos, em Aciara. Bom dia, minha amiga Grazi. Desejo uma quarta-feira de muita saúde, paz, que seja abençoada para você e para todos os ouvintes de sempre, especialmente meu amigo Marcelo Vascaíno. Um beijo, minha querida. E respondendo a pergunta, uma foto que eu tenho no meu álbum é aquela que está meus pais e meus irmãos, na época da máquina fotográfica, quando éramos todos unidos. Oh, coisa mais boa, hein? Um beijo. Dinei! Tá ouvindo a gente, tá lá trabalhando, fazendo aqueles caprichos dos carrinhos que ele faz, né? Coisa mais linda, gente. Esses netinhos vai ser feliz demais, hein, Dinei? Um abraço pra você, meu amigo. Bom dia, bom trabalho por aí. Edilene?
1: Oi, Grazi, Edilene do Jambreiro. Grazi, tá a foto que nunca eu esqueço, porque foi uma paz na minha vida, foi quando eu larguei do meu ex-marido, que eu levei ele até no ponto de ônibus com as malas e coloquei ele no ônibus para saber certeza que ele tinha ido embora. E graças a Deus, até ontem, nunca mais tive notícia, nem vi nem notícia. Oh. É a lembrança que eu, Zé Duto, que eu agradeço a Deus até hoje.
0: Eu adoro essa sinceridade. Um beijo, Dilene.
2: Oi, bom dia, Grazi.
0: Bom
2: tudo
0: dia.
2: Bem com você?
0: Tô bem. Tô bem.
2: Ô, Grazi, eu sinto saudade de todas as fotos que eu vejo, que a gente faz em família, que sempre as fotos que eu tenho é em família. Uhum. As resenhas lá na praia, que a gente faz, aluga aqueles quiosques, né? Aquelas casas que fica. E as resenhas que a gente faz nos ranchos, no Natal. Isso eu sinto saudade. E sempre a gente faz de novo, mas a gente vê e sente saudade.
0: É, com certeza, marca muito, né? Alvina Gomes, em Bonópolis, juntos, com a família unida, é muito maravilhoso. Ela mandou a foto, que alegria. Um beijo pra você, tá? Vanderlan Carlos está em São Simão, também compartilhando com a gente a foto do casamento. Que chique! E quem são os bebezinhos? É você, pequenininho? Depois você me conta, tá? Um beijo pra você. Tem mais mensagens? Vamos ouvir?
3: Bom dia, Grazi.
0: Bom dia.
3: A paz de Jesus e o amor de Maria esteja no seu coração e no
0: Amém.
3: Seu dia a dia, Grazi. Grazi, eu não sou muito de tirar foto, não, Grazi.
0: Não.
3: Sou muito de tirar foto, não.
0: Gosta,
3: mas
0: não?
3: Carrega uma foto da minha mamãezinha aqui no meu telefone, aqui, antiga. É, ela toda feliz, que ela gostava muito de mexer com o e ela já faleceu. Sinto muita saudade dela e muita falta dela, Grazi, tá bom? Fica com Deus aí. Um abraço, até mais.
0: Amém. Um abraço pra você. E guarde com muito carinho essa recordação, né, Rafael? Daqui a pouquinho eu venho com mais mensagens, enquanto isso você vem participar e responder. Hoje é o Dia Mundial da Fotografia. Qual que é a foto assim que te faz sentir saudade de uma época boa? Conta pra gente.
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0: 9:13, chegando Amor Bandido, Miguel Carlos.

0: pergunta do dia, hoje que é comemorado o Dia Mundial da Fotografia, a gente quer saber qual que é a sua foto, assim, preferida, que te faz sentir saudade de uma época boa, hein? Conta pra gente, até 30 segundos, tô esperando seu recado. Bora ouvir quem já tá participando? Deixa eu mandar as mensagens aqui. Ana Maria tá em Minas Sul, ligada com a gente. Grazi, bom dia! Tô por aqui te ouvindo e desejo a todos um excelente dia. Obrigada! Simone Fernandes, em São Miguel do Araguaia. Quase não mando mensagem, mas eu amo seu programa, Grazi. Sua voz é doce, traz alegria para as nossas manhãs. Adoro seu programa, você é muito especial, tá? Deixa eu te falar, manda um abraço para minha mãe, Creuza, lá no assentamento Campo Alegre. Ela ama você, todos os dias ela te ouve. Que bonitinha, um beijo para a dona Creuza em Campo Alegre, ligada com a gente. Um dia maravilhoso para você e seja sempre bem-vinda, tá bom? José Leandro...
1: Oi, Grazi, bom dia. Aqui é o José Leandro, aqui que está linda.
0: Tudo bem?
1: Mas respondendo a pergunta, eu gosto de foto, eu gosto muito de foto. Tem muito, muita foto, principalmente da minha mãezinha, que Deus já levou, do meu pai. Tem uma foto do meu pai aqui, que eu já era novo, hein? Tá? Com Deus, Grazi. Um abraço, manda um abraço para todos, grupo da Melhor Idade, tudo... Todos idosos, tá?
0: Certo. Deus, um abraço, bom dia. Marcinha Pinheiro, Grazi, pensa na gargalhada que eu dei agora com a participação da Edilene, gente. Então...

0: Ai, meu Deus. Vânia, bom dia.
1: Bom dia, minha amiga Grazi.
0: Tudo bem?
1: Essa foto de abril de 2023 foi a última foto que nós tiramos com a nossa família reunida, como a gente sempre gostava de fazer, comemorar aniversários, né? Todo mundo junto, nem que fosse um almoço, mas a gente sempre estava juntos. E

0: Guarda com o maior carinho do mundo essa foto, né, Vânia? Um abraço, tá, minha amiga? Tudo de bom pra você. Gabriel Marcelino, pessoal da Lumix, som de cá na Rua 2, ligado com a gente, o Nilo, o Wilson, mandando bom dia pro Marquinho lá no Hospital das Bicicletas e um abraço pra toda a equipe da Serra Dourada. Obrigada. Percivaldo, em Minaçu, um ótimo dia para todos os ouvintes, Graça, obrigada, beijo, bom dia para você. Gil Gomes, está em Cachoeira de Goiás, ligado com a gente, um bom dia para você, tá? Grazi, bom dia, seu programa é mara, quero oferecer uma música para minha família aqui em Itapaci, o esposo Cleomar, as filhas Maísa, Maiara e o genro Rafael, minha mãe Maria e para minha irmã Nice, para o meu irmão Carlos na Fazenda São Carlos, município de Mutunópolis, é a Vera Lúcia em Itapaci, um abraço, tô sempre ligadinha na melhor. Quanto à pergunta do dia, eu amo uma fotinha, como eu queria ter uma fotinha do meu amado pai atualizada, tenho só uma preta e branco, faleceu até 37 anos. Ô, minha amiga, um beijo pra você. Seja sempre bem-vinda, tá bom? Gleib do Guincho.
1: Oi, Graça Tavares. Oi. Dia, uma quarta, quartou, né? Então, uma das fotos que eu vou guardar pra minha vida inteira é essa aí, que é da minha mãezinha, né? Minha saudosa mãezinha, Dona Maria das Graças. São 6 anos já sem ela e cada dia é uma tortura, né? A saudade só aumenta e saber que nunca mais ela vai voltar, que não vou vê-la nunca mais, arrebenta com a gente, né? Mas essa eu vou guardar pra minha vida inteirinha. Um cheiro pra você. Ótima quarta. Deus abençoe nós sempre aí.
0: Amém.
1: Tá falando que é aniversário, mas é dia 9.
0: Tá bom, um abraço pra você, tudo de bom, viu, Gleib? Daqui a pouquinho eu volto com mais mensagens, vem participar. 629-8480-8453. Conta pra gente, qual que é a foto assim que te faz sentir saudade de uma época boa? Até 30 segundos. Oh, yeah.

0: Gustavo Mioto, senhoras e senhores.
1: Murilo Ruf, senhoras e senhores.
2: Às 7 horas, 9h27. 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
2: Na pergunta do dia, a gente quer saber de você, qual que é a foto da sua galeria te faz sentir assim aquela saudade de um tempo bom? Conta pra gente, até 30 segundos. Bora ouvir quem já chegou? Bom dia.
3: Oi, Grazi. Oi. Bom dia, meu querido. Tudo bem com você?
2: Abração
3: do Val Divino aqui da Leiteria, Fazenda Figueiredo, Cristalina. É, Grazi, quando a pergunta do dia aí, eu achei interessante isso aí. A foto que eu tenho mais saudade é de mim mesmo, sabe? O tempo que eu era jovem. Eu vou até mandar pra você ver aí minha foto. 1988. Eu tenho uma saudade daquela época. Obrigado aí. Um abração.
2: Um abraço pra você, Valdivino. Obrigada por compartilhar com a gente, viu? Um dia maravilhoso. Todo nos trinques, gente. Ele tá com a camisa verde, todo dobradinho assim na manga. Aberto até aqui no rumo da barriga, assim, ó. Adoro. E de uma calça jeans, todo chique, né, Valdivino? Eita, menino. Um abraço pra você. Mais recados, Maria Amélia?
4: Bom dia, Grazi. Aqui é Maria Amélia, minha bem. Bom dia, meus amigos da Serra Dourada. Mandar abraço meus filhos, meus netos, meu marido João, minha nora Cláudia, meus genros, minha sobrinha Juliana, minha comadre Preta, Nelina, Adriana, Tetel. E a resposta aí, minha amiga, olha a foto que eu mandei. Eu tenho saudade. Claro, eu tenho 14 anos nessa foto. Irei na Bahia. Eu sou baiana. E tempo que não volta mais. 14 anos. Graças, eu tinha. Olha aí pra você ver. Abraço pra todos vocês da Serra Dourada. Fica com Deus.
2: Recordação mais bacana, né? Pessoal, se quiser repostar as fotos, pode colocar lá no grupo Amigos da Serra Dourada pra que todos possam ver, tá bom? Vânia Alves.
5: Bom dia, Graça. Aqui é a Vânia de Corumbá de Goiás. Tem a quarta-feira abençoada e iluminada por Deus. E manda os modão aí que nós estamos aqui ouvindo.
2: Sempre,
5: você,
2: né?
5: Que é maravilhosa, sorriso alegre, que passa pra nós aqui, né? Do outro lado, pela voz, pelo seu sorriso, né? Você é linda, Graça.
2: Obrigada.
5: Deus te abençoa. E manda os modão pra nós, nós estamos aqui ligadinho na Rádio Céu Dourado.
2: Amém. Um abraço pra você, um bom dia. Raimundo, em Cristalina, ligado com a gente. O Valdeci Araújo, em Rio Verde, também participou. Alexandre Grazi, bom dia, minha querida. Sou de Nuporanga, interior de São Paulo. Manda abraço para os meus amigos lá na Fazenda Santa Cruz, em Cristalina. Senhor Elton, a esposa Dona Sueli e o filho Rondon. Um beijo para eles. Bom dia para você, Alexandre. Seja sempre bem-vindo.

0: A Laís Thalita, ligado com a gente, um beijo pra você. Ela falou o seguinte: bom dia, eu amo registrar todos os momentos que acontecem em nossas vidas. Tudo é importante, eu registro todos os momentos dos meus bebês, porque logo eles vão crescer, né? E vão deixar de ser bebê. Então meu celular já tá cheio de fotos dos filhos, minha, do marido, mas eu acho muito bom ter essas fotografias por aqui. Eu amo tirar fotos de famílias, de lugares que a gente viaja, é sempre muito bom recordar, né? Manda um abraço para nós da DG Transportes, a turma da puxada do pé rachado. Bom trabalho para você, Laís, para toda a família também. Obrigada pelo carinho da companhia, tá? Leiliane, em Caiapônia, eu sinto saudade dos meus filhos quando eram bebês, agora já estão todos rapazes. Mandou a fotinho desse bebê, gente, não dou conta. Gleide do Guincho também compartilhou a foto com a mãezinha dele, coisa mais linda. Hélio, na Fazenda Barra União, ligado com a gente, um abraço, tá? Vanderlan Carlos, em São Simão, os bebês são os meus filhos, Grazi. Carlos Henrique e Graciele, hoje já estão todos casados, olha só, como o tempo passa rápido, né? Daimerson, é isso, né? Ligado com a gente em Cristalina. Grazi, bom dia. Eu tenho uma foto do jardim de infância. Eu e minha primeira professora, 27 anos atrás, em Itaquaquecetuba, São Paulo. Olha só, gente, quanta recordação bacana. Ronilda em São Simão, mandando alô pro Amigos Reines Bicalho Flamenguista. Hoje é dia de Mengão, né? Sobre a pergunta, eu odeio tirar foto, mas as fotos que me marcaram muito é que eu tenho do meu papai e da minha avó mãe. Que é a avó, mãe da minha mãe, né? Tenho muitas saudades do meu tio Walter e da minha tia Miriam, que hoje já estão morando com Deus. Beijo pra você, minha amiga. E você que tá aí me ouvindo, no Dia Mundial da Fotografia, você é uma pessoa que gosta de registrar fotos, de registrar assim, momentos importantes? Qual que é a foto que você tem aí na sua galeria ou impressa que te faz sentir saudade de uma época boa, hein? Conta pra gente.
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0: 9h43, Chitãozinho Chororó, feito eu, música linda e vai pra você.

0: demais.
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2: Chegando recordação do ano de 1993, Christian Ralph, 949.

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0: apaixonada por Goiás. Que viagem no tempo, hein? Pro ano de 1982. Intervalo comercial na sequência. Muito mais música pra você.
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Hoje é comemorado o Dia Mundial da Fotografia. Você sabia disso? Você é uma pessoa que gosta de fazer fotos? Às vezes nem de estar na foto, mas de tirar fotos mesmo, de momentos, de lugares que você vai. Eu, pelo menos, adoro. Então conta pra gente, qual que é a foto assim que você tem, ou no seu celular, ou impressa mesmo, que te faz sentir

0: Saudade de uma época boa. Conta pra gente. Bora ouvir os recados? Bom dia!
1: Bom dia, Grazi. Edivaldo Duarte, de Governador Valadares.
0: Oi,
1: essa foto aqui é a foto que faz recordações aí, foto de 20 anos atrás. Mas, graças a Deus, estamos todos juntos ainda. Mas é uma foto que marcou
0: lindo.
1: Meu filho aí pequenininho, minha mãe mais nova, eu mais bonito.
0: Adoro! Um beijo pra você, que foto linda! Abraço aí pra toda a família, tá bom? Mais recados, Francisca?
2: Bom dia, Grazi. Tudo
0: Oi.
2: Bem, amiga? Que Jesus te dá um bom dia. A respeito da pergunta do dia, Grazi, a foto que me deixa mais com saudade e apaixonada, que eu sou apaixonada, é as fotos dos meus netos, tudo quando era pequenininho.
0: Ai,
2: eu com eles na praia e Pedro Afonso no Tocantins. Nossa, que saudade. Nossa, quando eu tô com meus netos, eu pareço uma criança.
0: Que bonitinho, um beijo pra você. A Lívia tá em Caiapônia, saudades eu sinto de um lugar desse aqui, Grazi. É onde que eu queria estar todos os dias. Onde que é essa foto? É Maceió? Ceará? Não sei, conta pra gente. É uma praia lindíssima, né, por sinal. A Fernanda em Centralina, essa foto eu amo muito, Grazi. Muita saudade da época. É minha filho, meu pai e minha mãe. Hoje só saudade, pois tem 3 anos que Deus levou minha mãe e 5 meses que levou meu pai. Ô, minha amiga, todo mundo reunido, coisa mais gostosa, né? A Valéria, tô aqui sempre ligadinho, Cocalzinho, Grazi. Amo seu programa, parabéns e muito sucesso pra você. Manda um abraço pra Thaís Costa e, se possível, toca a música aí com o Luan Santana. Beijo pra você, menina. Seja sempre bem-vinda, tá, Valéria? Abraço aí pra toda a família. Isaac?
3: Bom dia, Grazi. Bom dia, Serra Dourada.
0: Oi.
3: Todo mundo aí, ó. Olha a foto aí. Isso aqui é foto, lembrança boa. Foto de praia, né? É,
0: adoro.
3: Só lembrança agora. Eu podia estar pouco pra ir na praia de novo.
0: Ai, essas fotos de viagem, dá uma saudade, não dá vontade de viajar de novo? Você tá doido? Auripa, Tataíra, ligada com a gente, essa é a melhor recordação que eu tenho, Grazi. Reunimos no Natal, estava com meu pai, já tem 4 anos que ele faleceu. Ô, minha amiga, um beijo pra você, viu? Pra toda a família também. A Lívia respondeu, em Porto de Galinhas, Pernambuco, ainda não conheço, tenho muita vontade, deve ser lindíssimo. Osvaníria, bom dia.
4: Bom dia, minha amiga Grazi.
0: Oi,
4: Osvaníria.
5: E hoje, infelizmente, não é mais
4: assim. Manda um abraço.
5: Grazi,
4: um
5: beijão pra você, Serra
0: Dourada. Ô, minha amiga, o seu áudio ficou com o volume do rádio muito alto, quase não dá pra gente entender o que você tá falando. Depois, se tiver como você mandar uma outra mensagem, o pessoal de casa consegue ouvir melhor seu recado, tá bom? Aí fica a mensagem também para quem for gravar, estiver perto do rádio, abaixa um pouquinho o volume do rádio, grava sua mensagem, depois você volta a aumentar o volume de novo, tá bom? Beijo! Zaida, bom dia!
6: Bom dia, criança!
0: Oi, criança!
6: Bom dia a todos vocês aí da rádio, para todos esses ouvintes que sabem ouvir o que é bom, Serra Dourada é muito bom ouvir.
0: Não é?
6: Para todos esses ouvintes maravilhosos, especial para Mari, lá na Vila Andrade, amiga Marcia Pieira, essa gaitada dela é top, parabéns. Marcia, eu não te aguento não, parabéns pela risada maravilhosa. Sobre a pergunta do dia, Grazi, não gosto de foco, mas agora, depois que eu estou numa dieta bem braba, estou na academia, a gente agora consegue se olhar no espelho e tirar foto, mas eu guardo uma foto muito especial, que é do meu paizinho que já está no céu. Obrigada, Grazi. Beijo
0: linda.
6: Pra você, princesa. Bom dia, crianças.
0: Beijo, bom dia. Ela falou também do Tetel, do Tel, né? Um bebê que ela cuidava quando morava em Lusiane. Que fofinho, bonitinho. Adelmo, o pessoal lá no Itapaci Shop ligado com a gente sobre a foto, Grazi, a do Exército, um dos melhores momentos da minha vida. Quanta recordação bacana, né? E você que tá aí me ouvindo, conta pra gente, qual que é a foto assim que você guarda com muito carinho, que você sempre se recorda de bons momentos? Conta pra gente.
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0: Chegando João Paulo e Daniel, 10h15, bom dia.

0: Eu acho que você tem que mandar aquela mensagem. Mas manda o que está no seu coração.
1: Porque se fosse eu falaria mais ou menos assim.
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0: Não, apaga.
2: Oi, boa noite. Salve.

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Amigo Bruno Carvalho, desde muito novo tive bons olhos para os negócios. Sou filho de um mestre de obra e às vezes eu o acompanhava para ajudar e acabava dando uns palpites nas obras que costumava dar certo. Com o passar do tempo, já adulto, convenci meu pai a me ajudar a comprar um lote e começar a empreender, também na área de construção civil, para deixar de trabalhar para os outros. Com um financiamento pela Caixa Econômica, começamos a construir e a vender casinhas populares. Quando eu estava com 25 anos, já estava dirigindo um grande negócio que prosperava cada vez mais. Foi com essa idade que conheci a mulher que seria a minha esposa. Casamos com uma festa até luxuosa. Viajei para o exterior na nossa lua de mel e já começamos bem a vida. Meu pai sempre me dava conselhos e dizia para eu colocar o pé no freio e gastar menos, pois a gente não sabia o dia de amanhã. Mas eu nem ligava e só queria usufruir da melhor maneira de tudo que eu já havia conquistado. Com isso, eu dava espaço para minha esposa gastar também da forma que ela quisesse. Além das construções, comecei a investir também nas bolsas de valores, sem o menor conhecimento e, consequentemente, eu perdi muito dinheiro, Bruno. Foi aí que as coisas começaram a desandar. Já me faltava dinheiro para pagar fornecedores e o capital de giro se esvaindo cada vez mais. Quando vi, Bruno, já não tinha dinheiro nem para começar do zero. Pois com as perdas dos investimentos e uma caída geral no ramo imobiliário, me vi no fundo do poço. Os amigos de farra desapareceram. As brigas em casa se tornaram constantes, até que minha esposa, não aguentando mais, também me deixou. A única pessoa que permaneceu ao meu lado foi justamente meu velho pai, que eu recusei a ouvir seus conselhos naqueles dias de glória. Foi então que, mesmo velho e cansado, ele me ajudou a recomeçar novamente. Com dificuldade, compramos outro lote, fizemos a primeira casinha e daí para frente. Tenho me recuperado aos poucos com muita humildade e responsabilidade. Minha ex-esposa, Bruno, até andou me cercando, tentando voltar comigo. Mas daqui para frente, só ficarão do meu lado quem puder me ajudar a subir, a crescer e, se Deus permitir, continuarei nessa luta e, com toda certeza, vou vencer. Bruno Carvalho, aí está o detalhe da minha vida. Terminando, gostaria de ouvir uma música que eu gosto muito, é com Almir Sater, Tocando em Frente.

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3: Hoje, Dia Mundial da Fotografia. A gente quer saber, você gosta, você é uma pessoa que gosta de tirar fotos? Qual que é a foto que tá aí na sua galeria ou então que você guarda? Que dá pra sentir aquela saudade, uma época boa, hein? Conta pra gente. Bom dia!
4: Bom dia, Glória. Tudo bem? Sou Sebastião de Capacinho. Glória, eu queria, gostaria que você mandasse o nome dessa música pra mim que tá rodando. Eu vou falar pra você, eu amo essa música. Saiu um sucesso. Eu amo essa música, sou apaixonada por ela. Se você puder, manda o nome dela e quem canta ela pra mim, por favor.
3: E mãe, como é que eu vou saber agora qual que é a música? Eu vou olhar pelo horário aqui e te passo, tá bom? Beijo, Sebastiana. Marcinha.
5: Bom dia, Grazi. Tudo bem? Você falando de saudade nas fotos. A minha saudade diária são essas aí, ó. Eu com a minha mãe, meu pai. E eu lembro muito quando a gente ia pra fazenda de um amigo do meu pai, criança, a gente subia na carroceria de uma caminhonete. E sempre passava uma música que, inclusive, tá tocando agora na Serra Dourada. Na Fazenda da Esperança mora o meu amor.
3: Que legal.
5: Ai, Grazi, nunca vou esquecer. Isso aí ficou pra sempre na minha memória.
3: Marca muito, não tem jeito.

0: Jeito, né, Marcinha? Marcelo?
1: Bom dia, com alegria, minha amiga Graça Tavares. Bom dia pra você e todos os ouvintes, os melhores do Brasil. É hoje que o Flamengo sai da segunda competição, né? Saiu da Copa do Brasil e sai da Libertadores. E sobre a pergunta do dia, Graça, foi no dia que eu fiz meu aniversário, né? Que eu já até falei isso. E que teve uma foto final, né? Com todos os irmãos reunidos. Todos os irmãos e pai e mãe. Essa foto mostra o dia maravilhoso, que todo mundo ficou admirado por a família juntar os 9 irmãos, né? Porque tinha muitos que moravam fora, e pai e mãe. Chama que é pressão, Marcelo do Vascão.
0: Ô Marcelo, me lembra uma coisa aqui. Deixa eu até tirar a trilha. Qual que é a posição que o Vasco tá no Brasileirão mesmo? Você tá preocupado com o nosso Mengão, ô Marcelo. Faz isso não, menino. Preocupa com o teu Vasco, acho que você vai ficar melhor, viu? 19º, menino. Não, ai, me ajuda. Não dá pra zoar o Flamengo, não, ai. Mais recados? Vamos ouvir. Bom dia.
2: Oi, Grazi, bom dia.
0: Oi.
2: Bom dia. Manda um alô pra mim aqui em São Miguel do Araguaia e pra todos que tá ouvindo o programa Amanhã Show. Bom dia pra você.
0: Você tá tudo sumido, né? O que foi que você sumiu, menino? Some não, a gente sente saudade.
3: E uma abençoada quarta-feira. Tô aqui ouvindo na Serra Dourada. Bom dia.
0: Beijo, Janaína. Tá lá em Cachoeira Alta, ligada com a gente. Alexandre.
4: Bom dia. Quero mandar uma luva aí pra toda a galera da família São Tomé. Especialmente pra minha esposa, Marina Conceição, meu genro Fernando, Paulo Ricardo e a nossa filha. E aí, a recordação melhor, quando tava nos açudes antigamente, que pescava nos açudes no sertão, no Rio Grande do Norte. Isso aí, ó. Com essa foto, essa rafa aí jogando aí. É um muito dia alegre.
0: Quanta recordação bacana nesse programa hoje, né? Quem quiser compartilhar no grupo Amigos da Serra Dourada, pode deixar sua foto e contar a história por lá também, tá? Pra que todo mundo possa ver. Santos Corretor, tá em Luziane. Grazi, bom dia. Eu amo essa foto, é dos meus netos aqui no Jardim Ingá. Desejo a todos os ouvintes da Serra Dourada um abençoado dia. E mando um abraço e um beijo pra minha primeira dama, a Fábia, que tá lá no salão, deixando a mulherada ainda mais linda. Um abraço pra você, pra Fábia também, tudo de bom, tá? Maria José em São Simão, beijo, bom dia. José Figueiredo em Caldas Novas já se inscrevendo na promoção, boa sorte. Maria da Conceição, Grazi, essa é a foto que eu gosto de ver todos os dias, que é a minha primeira neta. Hoje faz 7 anos que ela voltou pra Deus. É minha saudade diária. Ô, minha amiga, meus sentimentos, tá? Um abração pra você. Mais recados? Vamos ouvir?
5: Oi, Grazi, bom dia, tudo bem, Diana Maria? Grazi, sobre essa pergunta de hoje, eu adoro tirar foto, eu adoro as fotos que eu tenho, os álbuns dos meus filhos pequenos, é a gente na praia. Não, eu amo ver as fotos, adoro. Nossa, é muito bom foto. Um abraço, minha amiga, bom trabalho.
0: Beijo, um bom final, uma boa semana pra você, tá? Daqui a pouquinho vem com mais mensagens, vem responder pra gente. Qual que é a foto, assim, que você, sempre que você olha, você tem uma recordação boa, fala assim, ah, que saudade dessa época, hein? Conta pra gente.
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0: Chegando Bruno e Marrone, faltando 10 para as 11, bom dia. Bom dia.

0: Dia Mundial da Fotografia. Qual que é foto, assim, que você mais tem saudade, que te faz sentir uma saudade de uma época boa da sua vida, hein? Conta pra gente. Bora ouvir os recados? Bom dia!
1: Grazi, aqui é a Bebo da Tataíra. É pra arrumar essa rádio, porque as Maria tá só chiando esse
0: trem.
1: É ruim demais ficar o dia inteirinho sem tá ligado. Só chiando. Faz um favor, pede aí pra eles dar uma arrumadinha, tá?
0: Vou pedir pro pessoal verificar o que que tá acontecendo. Tá? Um beijo pra você. Maria José?
2: Bom dia, amiga Grazi. Eita, que modão esse, hein? Do Christian Ralph.
0: Você viu?
2: É linda essa música. Adoro o Christian Ralph. Então, é pra quem gostar, né? Eu sou um que amo a música dele. Loucura demais.
0: Que bom que você curtiu, fico feliz. Anitta Maria?
3: Bom dia, Grazi. É, tudo Oi. Bem, graças a Deus, Grazi. Aqui é a Anitta de Chavernando de Ozinho, né? Mando um alôzinho pra dona Lúcia, na beira do Paranaíba, pra vocês, pra quem estiver ouvindo essa adorada, é bom ouvir.

0: Beijo.
1: Ótima quarta-feira de mesa.
0: Pra você também. Romeu Batuta em Cristalina, parabéns pelo programa, Grazi. Que Deus abençoe todos da rádio. Beijo. Vanessa tá em Cocalzinho, Grazi. Ela mandou aqui um recado. Uma foto que me faz relembrar bons momentos é essa do meu filho, Júlio César, quando tinha 8 meses. Hoje ele já tem 8 anos. Na verdade, tem várias fotos que me fazem voltar no tempo. Mas essas duas têm uma coisa que me deixa muito pensativa. Foi um Natal com as minhas irmãs, cunhados e sobrinhos. Amo registrar foto. Inclusive, tenho mais de 5 mil fotos de tudo que vejo necessidade em registrar. Que bonitinho! O filhote dela no pé de jabuticaba. Coisa mais linda essa foto. E a família toda reunida. Nada melhor do que isso, né? Um abraço, minha amiga. Obrigada por compartilhar com a gente, tá? Rosélia, ela com a família. Que foto linda. Um beijo pra você. A Gleide Vieira em Caiapônia. Ficará sempre no meu coração. Essa foi a última foto que tiramos juntas. Essa minha netinha faleceu em um acidente mês passado. Ô, minha amiga, meu sentimento. A Núbia, essa foto que eu guardo com muito carinho, saudade da minha eterna mãe. É a Núbia de Iaciara. Beijo pra você, tá? E da Lícia no Oriente, tenho tantas fotos que dá saudade, mas essa aí dá saudade da minha mãe. Ela tá comigo no meu braço, eu tinha 4 meses. Que bonitinha, que foto linda. Edson, em São Simão, tá lá na Delícias do Salgado, né, meu amigo?
2: Graças a Deus, bom dia, só na paz. Tô aqui grudado na boca do forno aqui, assando esse salgado. O Edson, da Delícias do Salgado, ao lado da lotérica. Em São Simão, o rei do salgado.
0: Aí vocês sabem o que ele faz, gente? Ele tira, faz o vídeo dos salgados e manda pra Dona Grazi ficar aqui babando, né? Às 11 horas da manhã, com fome, assim, o sombo tá lá nas costas já colado. Ô, maldade, gente. Um abraço pra você, Edson. Dalmi tá em Crixás, ligado com a gente. Beijo, bom dia. Vou pedir pro pessoal verificar o problema aí, tá? Lívia em Caiapônia, ligada com a gente também. A Joana em Itapaci. Ah, alguém participou, mas não falou o nome. Falou o seguinte: Grazi, a foto que eu tenho com o meu querido pai, que faleceu há 6 meses. Ô, meus sentimentos. 10 em São Miguel do Araguaia. Grazi, esse é o Zezinho. Ele ama, Grazi, você.
3: Aí, quem é seu ouvinte fiel?
0: Ah, não, gente.
3: Zezinho.
0: Que bonitinho. É uma calopsita, gente. Eu não dou conta. Eu posso postar esse vídeo? Vou postar lá no meu Instagram, se você deixar. Diomar tá em Minas Sul. Tô aqui no trabalho curtindo. Beijo pra você. A Mariane em Caiapônia. Eu não gostava de fotos porque eu tinha autoestima muito baixa. E me sentia muito feio e muito pra baixo. Alguns anos atrás, eu passei a me amar com todas as forças. E o meu celular tem muitas fotos bonitas que eu me amo. E também casei com um cara espetacular que me ajuda a me cuidar melhor. Beijos, meu companheiro de vida, meu amor, Cleuton. É a Mariane da Fazenda Itaúna, município de Caiapônia. Coisa linda, tem mais é que tirar muita foto, você é maravilhosa. Gabriel Marcelino, mandando um abraço para todos da Serra Dourada. Beijo para você, pessoal da Lumix Som de Car. Tem mais recados por aqui? Grazi, não sou muito de registrar foto, só que em dezembro do ano passado, passamos o Natal junto com a minha avó e a avó do meu esposo, todos em família. Hoje já não temos mais minha avó e nem a avó do meu esposo. E fico pensando, por que não registrei uma foto no Natal em família? Aprendi que devemos registrar fotos, sim. Para de ligar, ai, meu cabelo não sei o quê, porque minha roupa não tá tanto... Não, gente, só tira a foto. Uma hora você vai sentir muita saudade desse momento, né? Não deixou o nome, ouvinte, mas participou com a gente. Um abraço pra você. A Leonisa em Iaciara também com a gente, beijo. Ronilda em São Simão, abração aí pra toda a família. Marina Ferreira em Cristalina. Ri Anderson em São Miguel do Araguaia. Não gosto muito de tirar foto, Grazi. Mas aí eu me lembrei da minha saudade diária, meu filho Theo, que faleceu com 4 meses. Ô, meu amigo, a gente sempre tirava um cochilo juntos. Ele dormia no meu peito com facilidade, eu amo demais. É, faleceu tem 1 ano, é isso? Não mandei áudio hoje porque ainda me emociono muito, com toda razão, né, meu amigo? Ele mandou a fotinho com o filhote no colo, ô, meu Deus. Aí pega no coração, né? Eu que tenho vontade de ser mãe, você imagina tanto que isso não me dói. Você tá doido? Um abraço pra você, tá? Pra esposa também. Meus sentimentos de todo coração. Que a gente fique com essas relembranças, gente. Eu me emocionei agora. Mas assim, que a gente possa guardar no coração os bons momentos. E sempre registrar. Por mais simples que se possa parecer aquele momento, né? Que a gente sempre possa registrar todos os momentos. Um abraço pra você, tá, Ri Anderson? Bora de música? Que Dona Grazi tá chorona.
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0: Bora com o Phil Collins, do ano de 1900.

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1: Bom dia, aqui Lucílio Macedo, eu falo da Central de Jornalismo da TV Serra Dourada, tô de volta. O Supremo Tribunal Federal decide que municípios não podem cobrar IPTU com alíquota maior por causa do tamanho do imóvel. Segundo a Corte, a Constituição permite progressividade do imposto com base no valor do imóvel, mas não na área construída. Isso muda tudo. E quem teve o IPTU aumentado por conta dessa

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1: 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Rede Serra Dourada, apaixonada por Goiás. Obrigada pela sua companhia, pelo rádio ligado. E vem comigo, que aqui só tem coisa boa. E começa a partir de agora as 12 músicas mais pedidas durante toda a programação, preparadas especialmente para você, o melhor ouvinte do mundo.
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1: Abrindo as mais com Fred e Fabrício, Te Amar é Meu Talento, 11:14.

0: 10.
1: 11:20, bom dia.
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0: De volta com a última quentíssima de hoje. Eita, que tem romance que está cada vez mais difícil de esconder, viu, minha gente? Tô falando aqui da cantora Anitta e do ator Danilo Mesquita. Eles foram flagrados juntos mais uma vez. Pois é. Dessa vez, os dois foram assistir uma peça de teatro no Rio de Janeiro e acabaram sendo vistos na saída, mesmo ali tentando passar discretamente. E não é o primeiro encontro, não, viu? Recentemente, Anitta e Danilo também curtiram um show de Djavan, acompanhados aí de familiares da própria cantora. O ator ainda marcou presença em shows de Anitta e os dois trocaram algumas interações nas redes sociais. Oficialmente, ninguém confirmou o namoro, mas os encontros estão ficando mais frequentes. Será amizade? Será romance? Enquanto eles não contam, a gente segue de olho nessa história, hein? Por hoje é só, um beijo todo especial. A gente volta a se encontrar amanhã com outras quentíssimas aí e muitas bombas que andam circulando no mundo das celebridades. Um beijo enorme. Eu te espero amanhã, hein? Tchau, tchau.
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2: Acerte comigo a hora, 11:30. Bom dia pra você.
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1: A sétima mais pedida é com Murilo Rufi. Bom dia!
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0: Rede Serra Dourada, Eduardo Costa, Imagina Eu, 11h45, bom dia pra você. De
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2: E de Serra Dourada, apaixonada por Goiás. Finalzinho das mais, bora pros últimos recados. Um abraço pro Vanderson em Caldas Novas, ligado com a gente. Ele e o parceiro Juscelino. Um abraço para todos os ouvintes da Serra Dourada. É, do filhote, a foto dele, né, que ele mandou com nove anos atrás que tem essa foto, como cresce rápido, né? Um abraço. Alaí José em Minasul, desejando uma ótima quarta-feira para nós, em especial para Flor, a esposa lá no salão ligado com a gente. A Selma, bom dia.
3: Não vai abrir, né, que passou de 30 segundos.
2: Ai, peraí que ela mandou outro áudio.
3: Oi, Grazi, bom dia.
2: Bom
3: fiquei
2: dia.
3: Fiquei um mês sem telefone. Derrubei o telefone na
2: agora. Não acredito.
3: Agora que eu já tô participando de novo das promoções.
2: Tá
3: só
2: certo.
3: Só que eu peguei todos os dias que tava passando sem telefone pra me passar depois.
2: Muito bem.
3: E vou passar tudo de uma vez.
2: Manda
3: espero
2: pra gente.
3: Não passe nada, mas eu vou passar tudo. É muitas, viu? Tchau, obrigado.
2: Beijo, boa sorte, viu? Pode mandar as inscrições pra gente. Cici pintou?
4: Bom dia, Grazi. Aquele abraço, Cici pintou. Aquele abraço. É isso aí.
2: Um abraço, Osvaldo.
5: Bom dia, Graça Tavares. Estou ligado no seu programa aqui, seu programa é nota mil. Sou agora aqui de Minas Goiás. Sou aquele mineirinho que você... Lembra que eu ganhei uma caneca do programa seu aí?
2: Gente,
5: eu
2: boa demais. Eu
5: sou Roberto Martins. Estou ligado no seu programa. Seu programa é nota mil. Tenha um bom dia.
2: Obrigada. Beijo.
5: Bom Deus. Gostaria de...
6: Olá, bom dia. Meu nome é Leite Alves. Moro aqui no setor Bela Vista, São Miguel da Araguaia. Gostaria de oferecer uma música da Paula Fernandes, Pássaro de Fogo, para Lucas Martins e os mais colegas de trabalho que está em São Simão ouvindo a Serra Dourada. Bom dia, querida, pra você também.
2: Obrigada, Grazi. Um beijo. Lucas em São Simão oferecendo música pra namorada com muito amor e carinho. Arlete, lá de São Miguel do Araguaia. Beijo pra vocês. Ulisses em Cocalzinho, uma feliz quarta-feira. Até amanhã, um bom apetite. Obrigada. Kaysar, tá ligado com a gente do Sapé de Baixo em Caldas Novas ouvindo, oferecendo a música pro Enio, pros amigos, pedindo música com Zezé e Luciano. Um abraço, viu? Tocamos agora há pouco. Quem mais? Grazi, manda um abraço pra nós aqui, trabalhando no 12, ouvindo a Serra Dourada. É o Renato da Borracharia do Poço União. Toca uma música pra nós. Beijo pra vocês, bom trabalho, viu? Pra todo mundo que me acompanha até agora, muito obrigada. A gente se encontra amanhã, pontualmente às 8 da manhã, chegando à primeira posição das mais. Na sequência tem Serra Dourada Esportes. Beijo pro Donizete em Minasu, a Neuza em Itapaci, minha amiga Antônia Campos em Aciara. Gleib do Guincho, também com a gente, com a foto do dia que ele teve aqui no estúdio da Serra Dourada. Que bacana. Então até amanhã, chegando à primeira posição e uma excelente tarde pra você. E ó, nunca se esqueça, você é do tamanho do seu sonho, você pode conquistar o que seu coração desejar, mas pra isso corra atrás e não desanime que essa hora vai sim chegar. Um beijo da Grazi, até amanhã, tchau!
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3: Olá, ótima tarde para você ligado na Rede Serra Dourada. Hoje é quarta-feira, 19 de agosto de 2026. Meio-dia, 6 minutos. Seja muito bem-vindo, seja muito bem-vindo. Está começando agora o meu, o seu, o nosso Serra Dourada Esportes. Então vamos juntos até 2 da tarde para falar muito do futebol goiano, futebol brasileiro. Hoje tem Libertadores, um jogão entre brasileiros, tem Sul-Americana, tem muita coisa boa, então... Sempre com a sua companhia está começando o meu, o seu, o nosso Serra Dourada Esportes.
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3: Vamos juntos para contar para você os destaques desta quarta-feira. Goiás perde mais um em casa, Atlético empata fora e hoje tem Tigrão, tem Vila Nova na Série B. Hino do Fluminense, porque o Flusão está classificado na Liberta. Aos 45 anos, o goleiro Fábio brilhou de novo. Pegou 2 pênaltis e o Fluminense avançou para as quartas de final da Copa Libertadores. Hoje tem um jogaço. De um lado, o Flamengo. Contando com o Maracanã lotado. Do outro lado, o Cruzeiro, o Cruzeirão cabuloso, um jogão no Maracanã. Flamengo e Cruzeiro, oitavas de final da Libertadores. E tem festa do Tricolor Paulista, porque o São Paulo venceu o jogo. Foi na Sul-Americana e agora vai enfrentar o Boca Juniors na próxima fase. É muita coisa pra gente falar, tem Série B também com os times goianos, tem Libertadores, tem Sul-Americana, tem sua participação e tem ele que é o mais sensato das opiniões. Ótima tarde pra você, Evandro Gomes, bem-vindo. Uma quarta-feira recheada, ontem já tivemos muita coisa. A quarta será ainda mais recheada.
5: Boa tarde, Victor Monteiro. Grande abraço a você, Eldernasson. Boa tarde para você também. E para minha nobre família da Rede Serra Dourada, que é bom ouvir, um afetuoso abraço. Pois é, o Atlético tropeçou em um time que está na zona do rebaixamento. E o Goiás, no momento que pegou 2 equipes fortes, não deu conta de ganhar de nenhuma. Muito pelo contrário, perdeu as 2. Vai ficando ruim a situação do time esmeraldino nesse campeonato brasileiro.

0: artilheiro da Série B.
1: É, além de Evandro Gomes, também nas opiniões, o dono da casa, o nosso titular, Helder Nasson. Tudo bem, Helder?
2: Boa tarde, Vitor, Evandro, ouvintes do Serra Dourada Esportes. Tudo a mil por hora e vamos juntos aqui no mais uma edição do Serra Dourada com muito assunto a debater.
1: Exatamente, contando sempre com a sua participação. Afinal, a gente tem o nosso quadro, é o...
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1: é o nosso quadro de interação, de participação. Então anota aí o nosso WhatsApp para você mandar mensagem: 629-8480-8453. Vamos lá, uma pergunta do dia, vamos algo mais simples para agitar. Hoje tem Libertadores, tem Flamengo e Cruzeiro. Fluminense já classificou, Palmeiras joga também, mas quem vai passar, Flamengo ou Cruzeiro? Manda sua mensagem, sua participação. Eu sei que tem muito torcedor do Flamengo, tem muito torcedor do Cruzeiro, tem muita gente que torce contra o Flamengo, tem gente que torce contra o Cruzeiro. Manda mensagem, quero sua participação. Fala disso, fala da Série B, fala do Fluminense, do São Paulo. Manda sua participação, eu aguardo muito a sua mensagem.
0: Pode até, se quiser, fazer um jogo duplo, né? Porque tem Palmeiras também, que é outro postulante ao título brasileiro, jogando no Paraguai. Aí, se o torcedor quiser, pode responder.
1: Exatamente.
0: Dos dois, né? Nós teremos Flamengo e Palmeiras seguindo na Libertadores. Vamos ver, é uma pergunta boa. Porque aí o torcedor que é palmeirense vai se dividir, o flamenguista vai votar de um lado, palmeirense do outro, cruzeirense do outro, e vamos ver.
1: Exatamente, dois ótimos jogos teremos hoje à noite pela Libertadores. Então vamos começar a esquentar já, enquanto a galera tá anotando, pensando na mensagem, gravando o áudio para mandar no nosso WhatsApp, que é o 629-8480-8453. Vamos começar a falar do Flamengo. A gente até separou um trechinho
0: eu
1: também.
0: Quero eu quero diga, Evandro, o palpite lá. Seu, quem passa?
1: Meu palpite, quem passa?
0: Os dois, Flamengo contra o Cruzeiro ou Palmeiras contra o Cerro, né, lá Cerro no Paraguai.
1: No Paraguai. Meu palpite, Palmeiras passa do Cerro e o Flamengo passa do Cruzeiro.
0: E tu, Helder?
2: Tô com o Vitor. Acho que o Palmeiras, apesar da dificuldade, vai conseguir sair lá do Paraguai com a vaga e vai ser um jogo bonito. Acho que o Flamengo vai conseguir passar pelo Cruzeiro nesta quarta-feira.
0: E sabe que esse jogo lá do Paraguai até tem uma carazinha de pênalti?
1: Eu tava pensando nisso, né? Levando meu palpite, mas eu
2: acho que não. Acho que
1: o Palmeiras vai passar.
0: Mas, de uma forma ou de outra, também eu vou acreditar no Palmeiras. E o Flamengo é favorito contra o Cruzeiro. Nem sei se passa, mas é favorito.
1: É, meus amigos, agora.
2: Não, mas a pergunta é qual que passa?
0: Então pronto, passa o Flamengo.
2: Tá, eu tenho que apertar, senão não fica enrolando.
0: Eu queria, pela tangente. Eu queria me acomodar aqui.
1: Hoje, 9h30, tem Flamengo e Cruzeiro. E eu já aguardo sua participação também. São Paulo passou ontem.
0: Mas já falo uma coisa assim, ó. Se o Palmeiras ficar, surpresa. Se o Cruzeiro passar, não é surpresa.
1: Não. Justo.
0: Certo?
2: Verdade.
1: Grande equipe, eu acho que vai ser um grande jogo. Esse duelo entre Flamengo e Cruzeiro no Maracanã. Inclusive, vamos começar a esquentar esse duelo.
0: Eu esquenta.
1: A galera tá mandando mensagem, participando. Na ida foi 1-1. E aí agora a gente vai ouvir um convidado de cada lado. Pelo lado do Flamengo, o Leonardo Jardim, que já foi treinador do Cruzeiro, hoje é o comandante rubro-negro, e ele fala sobre esse momento do Flamengo, que teve uma boa atuação na ida, 1-1 com o Cruzeiro em Minas, e goleou o Mirassol no final de semana por 5-1 fora de casa. Esse momento, se o Flamengo chegou no auge, ainda tem o que evoluir, e esse momento do Flamengo, Leonardo Jardim.
4: Crescer, estamos a crescer dentro daquilo que já falámos anteriormente, com o grupo a estar junto durante duas semanas, três semanas, isso permite que as ideias passem e permite um crescimento. Mas com certeza eu gostava de deixar uma ideia, não é? Que assim não somos os melhores do mundo hoje e há duas semanas atrás éramos os piores, temos que gerir os momentos, com certeza que a equipa está a evoluir, principalmente devido a estar junta e devido ao treino que tem desenvolvido, porque vocês sabem que anteriormente a gente não conseguia ter a equipa junta, porque durante dois meses houve a Copa
1: do Mundo. Esse é o Leonardo Jardim, que aí destacou. Não é porque quando estamos perdendo que somos piores, mas quando ganhamos também não somos os melhores times

0: do Brasil, do mundo. Tem que ir com calma.
1: É, mas agora, agora, meu amigo Portuga, né, português, Leonardo Jardim, ex-Cruzeiro, ficou conhecido aqui no futebol brasileiro pelo trabalho bom que fez no Cruzeiro. Não passou na Copa do Brasil, ficou no duelo contra o Vitória. E se não passar agora na Libertadores, o mundo não vai acabar, mas ele vai balançar. Ele vai pegar uma turbulência como técnico do Flamengo. Isso é fato. Até porque ele nem é líder assim disparado no Campeonato Brasileiro. Pelo contrário também, ainda está em segundo lugar. Então, o Leonardo Jardim que trate de ganhar o jogo de hoje, porque senão o trabalho dele vai ser julgado de uma forma diferente. Vai ter muita gente que vai falar e vai sentir saudade do Jorge Jesus. Esse não vem mais, que está na seleção de Portugal.
0: Exatamente. Claro que daqui a pouco vamos falar do Cruzeiro, das prováveis escalações, ô Helder, mas quero sua opinião também sobre essa fala do Leonardo Jardim. Tá te agradando o trabalho dele à frente do Flamengo?
2: E nem adianta depois sentir falta também do Felipe Luiz, que esse também já tá empregado.
0: No Mônaco da França?
2: É, o Jardim, ele tá muito... Tudo ele tem uma desculpa, né? Sempre tá colocando, ó, isso não é desculpa, mas é desculpa. É um desculpando, não se desculpando, né? Fica ali assim, tentando sair pela tangente e não assume a responsabilidade pelo trabalho, pelo que ele tá fazendo. O time não tá ruim, como eu disse. Tá com problema defensivo, precisa organizar o esquema tático defensivo, né? Ajustar melhor o posicionamento, a marcação. E o ataque a gente já sabe, o Flamengo do meio pra frente, quando tá com a bola no pé, é difícil ser parado, né? Então, eles têm a qualidade individual de cada um, os jogadores já se conhecem, então tem uma grande equipe. Mas já a gente tem que parar de ficar colocando desculpa. É desculpa de treinamento. Ah, é porque não tem todo mundo para treinar. Aí quando tem todo mundo para treinar, não, é porque eu preciso de uma peça de reposição que eu não tenho. Certo dia eu ouvi um comentarista dizendo, quando o Jardim estava no Cruzeiro, ele queria um Arrascaeta lá. Falava, ah, mas eu não tenho um Arrascaeta, tô precisando, eu queria que contratasse.
1: Não quer nada.
2: Agora ele foi pro Flamengo, tá com o Arrascaeta. Ah, mas eu preciso de um Almada, porque eu quero. Porque... quer que contrata. Ué, então, peraí. Não consegue trabalhar com o que tem, quer trabalhar com a grama do Jardim do vizinho, né? Então, Jardim acorda, senão vai acabar secando esse seu jardim e não terá flores.
1: Pois é, sim. Agora, ele saiu do Cruzeiro e tá no Flamengo. Agora ele quer o Matheus Pereira, digamos, né?
2: É.
1: Que é craque de bola. Mas, cara, o cara que tem um elenco do tamanho que tem o Flamengo, e não o tamanho, mas a qualidade, ele não pode, hora nenhuma, falar que faltou o treino, não teve tempo para um treino, que não teve tempo, não pôde contar com o jogador A ou B. Peraí, eu concordo com o Helder, Jardim.
0: Inclusive, uma provável escalação do Flamengo, comandado pelo Leonardo Jardim, tem o Rossi no gol, Emerson Royal na direita, Léo Ortiz, Léo Pereira na zaga, Ayrton Lucas na esquerda. Meio campo com Pulgar, Jorginho e Arrascaeta. No ataque, Plata, Samuel Lino e Pedro ou Bruno Henrique. Na ida foi o Bruno, né?
1: Ah, mas Pedro ou Bruno Henrique? Essa é uma dúvida que eu nunca teria.
2: Não,
1: você
2: não sei.
1: Você falar o Pedro ou Bruno Henrique?
2: Lá em Belo Horizonte ele fez
1: jogar
2: isso,
1: jogar os,
2: né,
1: dois, ué.
2: Ele deixou o Pedro de fora lá, pois em BH, colocou depois. Não dá,
1: rapaz,
2: pra entender.
1: Rapaz, como é que você fala um jogador que todo mundo fala que tem que estar na seleção brasileira? E o Felipe Luiz teve umas rusgas também com ele, com o Pedro lá, né?
2: Teve.
1: Botando no banco. Cara, mas que coisa louca. O cara é goleador, o cara tem cara de jogador disciplinado, cara religioso, tudo. E treinador vai criar caso. Aí se ele perde com o Pedro no banco, ele tá liquidado lá. Ele bota.
2: Treinar, botar pra correr o
1: Boto.
2: Tem treinador que fala do treino, né? Ah, porque no treinamento, no dia a dia, o jogador precisa jogar, gente. Se no treino ele tá ele treina, ele tem que treinar, tá certo. Aí o que você vai avaliar? Você vai avaliar a finalização, né? A qualidade na hora do passe, se ele tem a técnica bem desenvolvida, se tem algum fundamento que precisa ser trabalhado. Agora, querer que o cara morra no treinamento pra ele poder ter uma vaga no time.
1: É quando vai jogar, tá cansado.
2: Quantos jogadores nós já vimos aí que o cara fala, nossa, tá treinando bem demais. E não joga. Você põe ele lá no time e o time não desenvolve, o cara não mostra o futebol dele. Ah, mas qual que é a justificativa de escalar? Ah, porque.

0: Porque no treino ele tá voando, claro. No treino você conhece seus companheiros, no treino você não tem responsabilidade, no treino você tá à vontade. Então você joga bem, você treina bem. Agora no campo é outra coisa. O jogador precisa mostrar em campo, não no treino. E eu vou usar o meu exemplo aqui. A gente tá aqui fazendo, vamos supor que a gente tá treinando, seja pugilismo aqui, boxe, que o Evandro não gosta.
1: Não.
0: Eu vou entrar com tudo aqui no treino com você, vou te bater, blá, blá. Não. Aqui eu vou economizar, eu vou botar pra valer na hora que eu for
1: isso,
0: pro ringue.
1: Não é que você pegar o Vitor.
0: É, então eu vou fazer o que eu. Eu vou fazer o que eu preciso no treino. Ah, eu preciso fazer isso, isso e isso. Mas agora, pra dar carrinha, correr e morrer, isso eu vou fazer dentro do ringue. Eu acho que o jogador de futebol, ele tem que treinar, tem que obedecer o treinador, mas ele não tem que morrer no treino pra depois chegar no campo e não dar condição.
1: Você falou de ringue aí. Você sabia que aquele Rafael Bessa é bom de capoeira?
0: O Bessa, né?
1: Bessa?
2: Capoeira?
1: Capoeira é uma fera, joga capoeira, joga, dança, baila, capoeirista. E ele pulando, aquele é, rapaz, aquele é um raio.
2: Um foguete.
1: É um raio.
2: Foguetinho, Rafael.
1: Foguetinho, ele tinha apelido, ele tinha esse slogan de foguetinho, o Edson Rodrigues colocou nele.
0: Tome cuidado com o Bessa, tá vendo? Não deixa ele nervoso, não.
2: Ai, ai. Pessoal, vamos, antes das mensagens da galera, que eu tô vendo que não para de chegar mensagem ali no computador do Helder, vamos acompanhar também o que falou o Arthur Jorge, treinador do Cruzeiro, sobre esse momento, a expectativa, a preparação para esse duelo, após, no final de semana, o Cruzeiro ter vencido o Corinthians fora de casa no Brasileirão. Cruzeiro que vem de 6 jogos de invencibilidade na temporada.
3: Muito dizendo para nós, mas que nós temos que nos preparar da melhor maneira, porque eu tenho dito aos jogadores que aquilo que vai mascarando o cansaço e a fadiga é ganhar. É nós termos a capacidade de lutar e de tentar ganhar sempre, porque o ganhar traz-nos uma energia diferente e emocionalmente torna-nos também mais capazes, e nós temos que ter esta ambição e esta predisposição de todos para conseguirmos ter esta intensidade de jogos como tivemos estes dois últimos, que seguramente vamos ter na quarta-feira, que é a nossa primeira final de Libertadores, é já na quarta-feira, e depois tudo aquilo que é a continuidade no campeonato, onde nós temos vindo muito de trás para a frente, e onde queremos, obviamente, também ter e estar bem naquilo que são as quartas de final da Copa.
4: Existe um grande clube na cidade.
2: Do Cruzeiro, porque a gente ouviu o Arthur Jorge, treinador da equipe da Raposa, Evandro Gomes.
1: O Arthur é um grande treinador, é um cara tranquilo na dele. É, ao contrário do Abel e de outros portugueses aí, tinha o Antônio Oliveira, jovem treinador português. Pense no homem que era assim, todo fitness, né? Era todo na moda ali, mas encrenqueiro também, brigava com o pessoal da imprensa. Ele teve passagem quem? No Sport, no Cuiabá, e depois parou. Todo mundo pensava, ó, tá surgindo um raio português aí no banco. E ele parou. Não sei por onde anda, mas esse Arthur Jorge, ele tem um comportamento totalmente diferente do Abel em relação a trato com a imprensa, a comportamento com a arbitragem, com ato reserva. Claro que ele também reclama, mas de modos totalmente diferentes do que faz principalmente o Abel, que eu repito sempre, é excelente treinador, mas é indisciplinado, assim, que dá um péssimo exemplo. É o cara que mais de treinadores aqui no Brasil, nos últimos 5 anos, desde que o Abel começou no Palmeiras, não tem ninguém que levou tanto cartão quanto ele.
2: E aí, só pra não deixar passar, Antônio Oliveira citado pelo Evandro, o último clube dele foi o Remo no ano passado. Treinou o Remo,
1: com pouco tempo, né?
2: Já tinha treinado também o Corinthians, né? Em outra oportunidade, teve uma passagem de 29 jogos no Corinthians, mas no Remo foram 14 jogos no ano passado.
1: Pois é. Aí é o seguinte, o cara é desregulado, não fica.
2: Tá sem clube atualmente. E a gente falou de provável escalação do Flamengo, provável Cruzeiro pra esse jogo de hoje. O Cruzeiro que tem a volta do Cássio, mas deve ficar no banco, já que o Otávio, jovem Otávio, tá mandando muito bem. Goleiro cria da toca
1: anos.
2: Da Raposa. Lateral direito Fagner volta a ficar disponível. pode ganhar posição como titular. O Lucas Romero também estava suspenso no primeiro jogo

0: volta a ser titular.
1: Esse
0: já que o Matheus
1: Henrique. Titularíssimo ele.
0: Já que o Matheus Henrique tá suspenso, então sai o Matheus Henrique suspenso, volta o Lucas Romero que tava, cumpriu suspensão. No ataque tem Wesley Arroyo e Caio Jorge no trio de frente. Então vamos lá, provável Cruzeiro, Otávio, Fagner ou William, tem essa dúvida. Fabrício Bruno, Jonathan Jesus e Gabriel Rojas, Lucas Romero, Gerson e Matheus Pereira, Wesley Arroyo e Caio Jorge.
1: Esse meio campo do Cruzeiro

0: Flamengo tem a favor o Maracanã, tem a favor a sua grande torcida, a maior do Brasil, tem a favor a qualidade técnica da maioria dos seus jogadores.
1: É, ô Helder, quero a participação da galera, que eu tô vendo que não para de chegar mensagens por aí. Aí o Helder vai trazer a sua participação. Você que manda mensagem pelo 629-8480-8453. Hoje, 9:30 da noite, tem o jogo de volta das oitavas de final da Libertadores entre Flamengo e Cruzeiro. Na ida, mando do Cruzeiro, ficou 1-1. Novo empate, leva para os pênaltis. Quem vencer, avança às quartas de final.
2: Muito bem, vamos aqui com a participação do ouvinte, então, no Serra Dourada Esportes. Abraçando aqui Lucijane de São Miguel do Araguaia. Juliana está em Minas Sul, também participando conosco aqui na Rede Serra Dourada, dizendo Flamengo com certeza. É o que diz a Juliana lá de Minas Sul. O Luciano é de Paracatu, mandando boa tarde. Luciano Miau, ligado. Ah, viu aí meu São Paulo, né? Que zagueiro é aquele? Como é que chama? Viu Domingues? É Viu Domingues?
0: Zagueiro do São Paulo?
2: É, zagueiro muito bom. Viu, Evandro? O São Paulo jogou muito bem ontem e vai passar o Cruzeiro. Tá dizendo o Luciano lá de Paracatu. Zagueiro Domingues.
1: Já deixou o palpite dele também pro jogo de hoje.
2: É,
1: né?
2: O São Paulino tá dizendo que o Cruzeiro que passa. Não falou do jogo do Palmeiras.
0: Ah, tá. Ele tá falando que o Cruzeiro vai passar, né?
2: É, mas ele tava citando aqui um zagueiro bom, um zagueiro do São Paulo ontem, né? Acho que Domingues aqui deve ser...
1: É o Domingos Duarte, né?
2: É.
1: Foi titular ontem ao lado do Sabino, que fez um dos gols. Daqui a pouco a gente fala do São Paulo e fala mais... Não só do Domingos, mas da classificação do São Paulo. Mas o Luciano tá feliz da vida com o Tricolor Paulista.
2: E feliz com o zagueiro que arrumaram. Muito bem. Boa tarde, Serra Dourada. Nosso Flamengo é guerreiro e com certeza vamos ganhar do Cruzeiro hoje. Prefiro, eu não vou arriscar o placar, né? É, mas vamos ganhar sim, viu? Pensar positivo. Cruzeiro é um bom time, mas temos jogadores para vencer. Raçudos. E mando um alô pro meu amigo Reines Bicalho, flamenguista, e a Ronilda de São Simão. Obrigado, Ronilda. Elizabeth Montevidio mandando boa tarde aqui, Evandro, Helder, Vitor. Ah, tudo bem com vocês? Estou em Montevidio, estamos juntos. Obrigado, Elizabeth.
1: Tudo bem, boa tarde, obrigado.
2: Um boa tarde aqui. Hoje a raposa vai comer urubu no ninho aí, viu? E os paraguaios vão comer carne de porco. Cruzeiro e Cerro, passar de fase. Daimerson de Cristalina.
1: Valeu pela mensagem, Daimerson.
2: Um boa tarde aqui, Vitor, Evandro. Do Júlio César Correia de Itarubá, nem precisa dizer, Júlio César, Flamengo vai passar.
1: Boa tarde, Júlio.
2: E ser do outro lado, né? Eu sei que essas serão as opiniões aqui, né, do Júlio César. Boa tarde, Helder, Vitor e Evandro. Quarta-feira cheia de bênçãos para vocês e Palmeiras vai passar. Antônia Campos de Iaciara.
1: Obrigado, Antônia. Um abraço para você.
2: Um alô pro pessoal no Hospital das Bicicletas Marquinho Leidiana, o Fábio e também o Marcelo da Arte Mídia. E Dalícia no Oriente mandando boa tarde por aqui. Obrigado, Dalícia. Cristiano de Caldas Novas está mandando um boa tarde por aqui. Valeu. É, Jardim Roma, lá de Caldas Novas. Bom demais. E o Kennedy de Rio Verde, galera do esporte. Aqui é o Kennedy Esmeraldino de Rio Verde. Meu Goiás ontem perdeu, né? Mais uma. Agora em casa. Tá complicado, tá difícil. Tá sim, Kennedy.
1: Daqui a pouco a gente fala muito Goiás, vamos ouvir as justificativas do treinador, do Moser. Mas complicado.
0: Tá ficando ruim pra ele, hein?
2: Tá.
0: Moser já levou duas cocadas. Pô, é a terceira derrota do Goiás. Ainda bem que essa... ainda bem não, assim. Dessa vez não foi goleado como foi pra Operário Novo Horizontino. Mas o Goiás, que sempre foi muito forte dentro de sua casa... É a terceira, que eu tô lembrando aqui, né? Operário, Novo Horizontino, Juventude. Não sei se teve outra derrota aí nesse Campeonato Brasileiro dentro de casa. Mas ruim, né? Porque eu sempre tava falando aqui que o Goiás tinha pegado a chamada bonanza, que a tempestade viria depois. E a tempestade começou a vir. E vai devastando as esperanças do Goiás. Porque o Goiás, se você colocar aqui, o Goiás perdeu para o América Mineiro, até então, o pior time do campeonato. O Goiás teve dificuldades para fazer 1-0 no Londrina, dentro de casa aqui, Londrina na zona do rebaixamento. Aí falei, agora vem o povo pesado. Criciúma e Juventude, duas derrotas. Uma delas dentro de casa. E vai ter uma parada difícil, sábado, que é o

0: Cuiabá, lá em Cuiabá. Cuiabá vem de uma vitória de 4-1 no Ceará, dentro de Fortaleza. Não significa dizer que vai jogar todos os jogos como jogou lá. Deu tudo certo. 4 chutes, 4 gols. Mas o time ganha moral, ganha confiança. Cuiabá já está pensando lá em cima. Imagina se Goiás perde para Cuiabá 3 derrotas seguidas. Ele teve uma depressão técnica no meio da competição, ficou em uns 5 jogos sem ganhar. Aí quando começou a ganhar, ganhando assim timidamente. E agora já são 2 derrotas, é por isso que o torcedor está comparecendo em número bem reduzido. Ontem, pouco mais de 3 mil pagantes lá na Serrinha.
1: É, meus amigos, complicada a situação, o torcedor esmeraldino, cabeça inchada hoje. Daqui a pouco a gente vai falar muito do jogo do Goiás, do jogo do Atlético Goianiense, também do jogo do Vila. Tigrão vai a campo hoje. Agora a gente vai fazer o seguinte, vamos para uma pausa rápida, daqui a pouquinho tem muito mais. Vamos falar do Palmeiras, que joga hoje na Liberta, da Sul-Americana, que o São Paulo avançou e vai pegar o Boca Juniors, hein? Vamos falar do Fluminense, que também se classificou na Libertadores. Tem muita coisa, então fique com a gente, a pausa é rápida. Daqui a pouco tem muito mais Serra Dourada Esportes.
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0: Vem comigo nesta quarta-feira, 19 de agosto de 2026, meio-dia, 35 minutos. Para você que está ligado com a gente, seja muito bem-vindo, seja muito bem-vinda. Avisa para todo mundo que o Serra Dourada Esportes está no ar. Chama a galera para participar, para acompanhar e mandar aquela mensagem bacana. Você faz o Serra Dourada Esportes acontecer e eu aguardo a sua participação. Você que está escutando, está com preguiça. Ah, não, não vou mandar mensagem hoje, não. Nunca mandei mensagem. Manda mensagem pela primeira vez. É hoje o dia. 629-8480-8453. Aguardo a sua participação. Me conta de onde você está nos acompanhando. Eu sei que a gente tem uma grande audiência em Montevidéu, em Minaçu, em Crixás. Galera tá em Iaciara também, sempre mandando mensagem. Em Cristalina, galera de São Simão, galera em Unaí, galera em Caldas Novas. Manda sua mensagem e me conta de onde você está nos acompanhando. Nossa pergunta do dia é simples. Quem vai passar na Libertadores, Flamengo ou Cruzeiro? Palmeiras vai passar também na Libertadores? Vai enfrentar o Cerro Porteño no Paraguai. Então aguardo a sua mensagem, a sua participação. E já que eu citei o Palmeiras, vamos falar desse Palmeiras, que vai enfrentar o Cerro Porteño, jogo acontecendo lá no Paraguai. Se o Flamengo Cruzeiro é 9h30 da noite, o Palmeiras é um pouco mais cedo. Jogo do Palmeiras às 7 da noite, na ida 1x1 contra o Cerro em São Paulo. Palmeiras que tomou o gol no apagar das luzes, né? Tomou um empate. E aí, Evandro Gomes, Palmeiras é favorito contra esse Cerro Porteño mesmo no Paraguai?
1: Um time do tamanho do Palmeiras, com a qualidade técnica que tem, não fica tanto tempo em baixa como está. A qualquer instante tira o pé do atoleiro e vai embora. E aí voa de novo no campeonato. Por isso que eu vi muita gente já falando esses dias atrás, esse pessoal que faz aí a matemática dos jogos de clássico, futebol não é ciência exata. Não adianta fazer matemática e tal, porque dias atrás o Palmeiras estava com, assim, tipo 50% de chance de ser campeão brasileiro. O Flamengo estava lá embaixo com 20%. Agora o Flamengo já passou o Palmeiras, embora esteja atrás do Palmeiras em número de pontos. Ainda são 3. Estão contando 3 do Mirassol, que certamente o Flamengo vai ganhar, vai igualar. Aí é que começa uma disputa boa, porque eu repito, essa crise técnica que um time enfrenta, todos enfrentam. O Flamengo não chegou a tanto, mas teve 2 empates, parece que o mundo ia acabar, né? Então todo mundo jogou a toalha, o Flamengo acabou, o Palmeiras chegou a colocar quantos pontos, Helder? 9? À frente do Palmeiras, 8 ou 9. Pois é. Então ali todo mundo tinha jogado a toalha quando o Flamengo empatou com. Foram 2 empates seguidos, né? Que o Flamengo teve. E o Palmeiras não soube tirar proveito disso. Mas o Palmeiras é grande, o Palmeiras tem uma grande equipe, tem um extraordinário treinador. Acredito que o Palmeiras passa, embora seja hoje uma verdadeira guerra. A guerra do Paraguai, mais uma.
0: Exatamente. Ô, Helder, pra gente comentar também, vamos com as prováveis escalações. Provável Palmeiras: Carlos Miguel no gol, Murilo, Gustavo Gomes e Barbosa, Marlon Freitas, Lucas Evangelista ou Emiliano Martínez, Alan e Piquerez, Arias, Maurício ou Vitor Roque e Flaco Lopes. O Abel que mantém 2 dúvidas aí, se vai o Maurício.
1: Maurício
0: ou o Vitor
1: Roque. O cara tá marcando gol em tudo onde é jogo. Então isso pra mim não é dúvida.
2: Marcou gol até na Copa.
1: Até na Copa. E ele vai jogar num terreno que ele, há poucos dias, ele conheceu bem lá. Que ele jogou pela seleção do Paraguai na Copa do Mundo. Certamente tem alguns parceiros dele no time do Cerro lá que defenderam a seleção do Paraguai. Então, acho que esse não é dúvida, não. Flaco Lopes no banco também.
0: Não, titular.
1: É titular. Tava no banco, né? Sim. Porque tava com a.

0: a desculpa que ele tinha voltado da Copa, não estava bem. O Vitor Roque, sim, está voltando de uma contusão aí, é bom jogador, mas nos últimos jogos não esteve tão bem. Aquela duplinha famosa, Flaco Vitor, é Flaco...
1: Flaco Roque, né?
0: Flaco Roque. Tava assim, Roque Fraco.
1: E esse Cerro Porteño, que tem alguns nomes conhecidos do futebol brasileiro, tô olhando aqui a provável escalação: Manuel Rofo, Ramírez, Velasquez, Merola e Canhete, Domingues, Morel, Pires da Mota, César Bobadilha, Iturbe e Veguete, no Verrete. Então, Pires da Mota e o Bobadilha jogaram no São Paulo.
0: Bobadilha estava no São Paulo aqui?
1: Ele mesmo. E o...
0: Ele é filho de um goleiro, ex-goleiro do Paraguai, lá da seleção do Paraguai, goleiro bom, Bobadilha.
1: E o Verrete, ex-Vasco da Gama, né? Fortileiro no Vasco. É o homem gol do Cerro Porteño. Tem também o Iturbe, que apareceu muito bem na época de seleção de base da Argentina. Foi campeão mundial com a Argentina na base. E aí foi para a Europa, acabou não virando o atleta que se esperava, mas... interessante desse Cerro Porteño, mas Palmeiras é favorito, Helder?
2: É sim, favorito, apesar das dificuldades, né, que é jogar no Paraguai. E outro detalhe, campo também com dimensões diferentes, né? Cerro Porteño adota a estratégia de alterar ali as medidas do campo.
0: Botar no
2: limite, né? E é difícil mesmo, assim, pra você como jogador, você calcula tudo mental, a olho, né? Então você está acostumado a jogar aquela dimensão, pra hora que você dá aquele passe longo, para a hora que você vai correr numa bola, uma jogada, você já tem ali aquele cálculo mental da distância. Então, quando mexem, né, nessa distância ali, nas linhas, você fica... Você perde esse recurso.
1: Essa referência.
2: Essa referência, né? Lembro-me bem do Serra Dourada, que, né, era
0: maior.
2: Era maior, e então...
0: mais alto e fofo.
2: Isso, então os times vinham aqui e levavam taca mesmo dos times goianos, porque não estavam acostumados e a gente aproveitava isso aí. Depois que a gente perdeu isso, pode ver que a gente também foi perdendo esse mando de campo poderoso que nós tínhamos aqui quando enfrentávamos os times aí no futebol nacional, né?
0: Agora, lá no Paraguai, se eles estão diminuindo, se não fica do tamanho padrão FIFA, eles podem até ser punidos, né? O problema é que a Conmebol é lá. O time do homem lá, do presidente, é de lá. É, às vezes pode tudo quando se trata disso. Mas você, assim, falar... Ah, jogar no Serra Dourada, que é um campo grande, sei lá. Serra Dourada, ultimamente, antes dele fechar, os jogos que tiveram lá, e já há algum tempo, o Serra Dourada do gramado era nos mesmos padrões do Oba, do Ascioli e da Serrinha. Problema só, dimensões laterais, né? O Olímpico tem o mesmo tamanho, parece maior, porque tem aquela pista de atletismo, fica distante da torcida, aberto. O Oba, por que parece que é menor? Porque apertado. O Atlético, por que parece que é menor? Apertadinho, o alambrado ali, o jogador vai bater um arremesso, enfiar o braço no alambrado, puxa o cabelo dele, né? O Vila não tem alambrado, nesse ponto não dá, porque é vidro. É vidro. O do Goiás também é o que? É alambrado, né? Ou é vidro? É alambrado.
1: É, do Goiás, acho que tá misto, né? Tem parte alambrado e tem parte vidro.
0: É, ali atrás do gol que eles botaram uma rede para evitar o torcedor atirar copo. Então é isso, não pode, o tamanho é padrão, FIFA. E agora se os caras, eles procuraram da última vez que teve um jogo lá, botar assim no limite, sim, para poder... Mas os clubes hoje sabem também, eles olham assim e já falam, opa, mexeram aqui. Até porque a marca da grande área, do círculo central ali, elas não são mexidas. Na grande área que você pode perceber.
2: Segundo a reportagem aqui no Globo, no GE, o padrão da FIFA é 105 por 68. Mas permite, por exemplo, esse comprimento que seja entre 100 a 110. Então, ou seja, você pode colocar 5 a menos ou 5 a mais do que o padrão. E a largura também permite de 64 a 70.
0: Ah, então, e no caso não padronizou, do... então.
2: O padrão, como diz, não mudou muita coisa, né?
0: Porque deixa brecha.
2: Um metro, dois metros para você jogar, para você mandar uma bola enfiada, é muita diferença. Visualmente, né? No cálculo mental, como eu ia dizendo. E no caso do campo lá do Cerro, ele tá com 64 metros, ou seja, então ele deve ter ali 2 metros a menos de cada lateral, né? Cada lado, na largura. E é muita coisa, 2 metros para você fazer um passe longo, um lançamento, e até pro arremesso lateral, né? Fica mais fácil para você fazer o tal do latereio, porque a distância está mais curta para dentro da grande área.
0: Latereio o quê? Lateral no estilo escanteio.

0: É, inventar isso aí,
1: mas... O pessoal lança pra área, né?
0: Vem assim, já, isso não é novo, né? Não é novidade, mas o nome é... Mas
1: cada vez mais estão fazendo isso.
0: E puseram esse nome aí pra parecer que é uma coisa nova, mas não é.
2: Eu vi um cara que foi pioneiro nisso aqui em Goiás. Nos anos 90, Jorge Luiz, lateral esquerdo do Goiatuba. O primeiro cara que eu via bater assim, ele batia arremesso manual, jogava lá na marca do pênalti a bola. E o Pirata, o Bilzão, que era zagueiro, mas era bom na bola alta, eles fizeram gols assim, de arremesso. O
1: time do Goiatuba, aí depois, campeão goiano de 92?
2: É, isso, depois o treinador do time dizia, um absurdo tomar gol numa cobrança de arremesso manual. Qual é a diferença de cobrar uma remissão anual, um escanteio, uma falta, né? A atenção do zagueiro tem que ser a mesma. É a eficiência de quem faz.
0: E, aliás, no arremesso lateral, deveria ser até mais fácil para a defesa, porque a bola vem mais lenta. É diferente quando você cobra com o pé, a bola pega a velocidade. Agora, com a mão, ela vem mais lenta. Dá tempo de você ver, calcular e ir de encontro à bola.
2: E com a mão não tem como o cara botar um efeito na bola pra tirar da zaga ali.
0: Exato.
2: Ali o cara que bate rosca, bate ali com a joanete, que a bola pega aquela curva, às vezes ela sai do goleiro e encontra o cara vindo de frente.
0: É, tipo, o Flamengo fez um gol aí no Mirassol, você falou, eu me lembrei que ele, agora eu não sei quem, não sei se foi o Plata, ele bateu assim de lado, né, na bola, ele foi fazer o cruzamento, ele bateu meio de lado, só que ela foi meio fechada. O goleiro nem pegou e nem soltou.
2: É.
0: Foi onde o goleiro foi nela, acho que ela foi saindo do goleiro com o efeito, o goleiro deu um tapa nela, sobrou pro Carrascal dominar, cortar e Sim. fazer o gol. Mas foi justamente isso, porque o cruzamento veio com efeito. Se vem aquele cruzamento normal, o goleiro pega.
2: Claro, porque você bate direto, mas sem efeito na bola, quando você bate assim por dentro, a chapa, dá uma chapada na bola, ela pega uma curva incrível. Agora os caras estão batendo falta. É com o dorso do pé assim, aí pega de um jeito na bola, que a bola enviesa no ar.
0: É que essas bolas...
2: É que esse bate esse jogador do Criciúma aí, o Otero.
1: Sim.
2: É, ele é colombiano, né? Ou é equatoriano.
1: Venezuelano, não?
2: É venezuelano. É do time Soteldo. É impressionante como aquele cara bate na bola. Ele é diferenciado demais. A bola dele, ela faz curva. Ela faz S, faz E, faz sei lá o que mais.
0: Eu me lembro de quando era criança, tinha umas bolas que chamava dente de leite.
2: Sim, era bola você, pequeno, número 1, 2, 3, 4, 5.
0: Você dava um chute desse jeito aí, ela fazia isso. As bolas de hoje estão igual as de dente de leite, né? Não tem aquele peso, né? Aquele couro das bolas de antigamente. Então, dependendo do jeito que você bate, ela faz isso aí mesmo.
1: Ainda falando de Libertadores, vamos falar do Fluminense que se classificou, mas antes quero participações da galera que tá mandando mensagem no WhatsApp 629-8480-8453.
0: Vamos ouvir aqui o Lincoln de São Miguel.
3: Boa tarde, Helder, Evandro, Vitor.
1: Boa tarde.
3: O Flamengo hoje com certeza atropela o... Atropela não, vai ganhar do Cruzeiro. O Cruzeiro também é um time bom. Mas o flamenguista tem que ser Flamengo. E o Goiás ontem, eu sou esmeraldino também, mas... Goiás não ganha só pra Série B com jogador igual aquele Cadu Mineiro lá, não. Aquele homem não existe, não. Pelo amor de Deus. E hoje é dia do Marcelo já caindo. Ligar o secador dele aí. Um abraço a todos aí.
0: Ai, ai.
1: Valeu, Lincoln, lá de São Miguel. Um abração pra você, obrigado pela mensagem.
0: O Eric Silva já vamos colocar.
1: Nosso repórter. Especial, um abraço
4: aí. Olá pessoal, Eric Silva tá na área, Serra do Arena Esporte, e hoje tem Libertadores das Américas, Flamengo e Cruzeiro, ingressos já esgotado, tô aqui com o Marcão, e é Marcão, qual a expectativa pro jogo logo mais no Maracanã?
5: Fala Eric Silva, sei que tu é flamenguista, mas eu acho que vai dar Cruzeiro, meu amigo.
4: É, torce que time?
5: Eu sou santista.
4: Aí, Evandro Gomes, pela primeira vez que eu tenho um ouvinte santista, hein?
5: É isso aí, Eric Silva. Mas o Cruzeiro vai ganhar do Flamengo hoje, hein?
4: Esse aqui bateu de frente, Éder Renasso. Pois tá combinado, logo mais às 20 horas e 30 minutos no Maracanã tem Flamengo e Cruzeiro. Gente, ingresso tá esgotado, a torcida vai fazer a festa e tem torcida de volta no Maracanã, hein? Vai ser uma festa maravilhosa. Que vença o melhor, no caso... O Flamengo, Eric Silva, o Serra Dourada Forte, um forte abraço!
1: Valeu, Eric, um abração para você, obrigado pela participação.
0: Nós de São Simão acompanhamos a Serra Dourada desde cedo, viu? Das 4 da manhã. E aí,

0: E somos fiéis. É bom ouvir. É a Ronilda, lá de São Simão. Obrigado, Ronilda.
1: Obrigado, Ronilda, pelo carinho da sua audiência, pela mensagem, pelas participações de todos os dias.
2: Maico, atleticano aqui de Unaí. Hoje tem o Galão da Massa em campo. Se Deus quiser, vamos classificar. Quero mandar um alô pro meu amigo Tizil, corintiano aqui da Fazenda Ouro Branco. E sobre o clássico hoje, Flamengo e Cruzeiro. Eu acho que eu ainda vou torcer pro Cruzeiro passar do Flamengo e na próxima fase ele perde pro próximo adversário. Porque, mano, não dá pra gostar do Flamengo, não.
0: Tá me divertindo. Esses atleticanos de contar.
1: Bom,
0: viu?
1: Demais o Maicon.
0: Gostou?
1: Torce pro Cruzeiro hoje pra cair na próxima fase. Primeiro caiu o Flamengo.
3: É, meu amigo, é galo, não combina com raposa, não.
1: Bom demais, valeu pela mensagem, Maicon, e toda a turma em Unaí sempre participando.
0: O Dayamerson de Cristalina tá mandando boa tarde aqui, dizendo assim, ó, corrigindo aí, o Bobadilha do São Paulo é o Darmian e do... como é que é?
3: Do Cerro.
0: Do Cerro é o César... citando. Bobadilha.
1: Ah, então é outro.
0: O Damian Bobadilha continua no São Paulo.
3: Então tem que é o filho do goleiro lá.
1: Então, obrigado. Entendi. Pela
0: tem
1: correção.
0: Tem o Damian e tem o César, ambos Bobadilha.
1: Obrigado pela correção.
3: Porque então, Bobadilha está para eles lá como o Zé da Silva aqui.
0: Parece, né?
1: Ai,
0: tem
1: ai.
0: Uns nomes que são comuns, né? Sem dúvida, hoje é Mengão. Júlio César Correia de Itarumã. Valeu! E aqui agora quem tá chegando? Ele, meu amigo Marcelão Vascaíno. Ô, como é que é? Vascaíno,
3: quase não sai. Quero ver como é que ele tá assim. Vamos ver, porque vem outubro aí, né?
1: Chega mais, Marcelão.
4: Boa tarde, Vitor Monteiro. Evandro Gomes. Helder Naácio. É isso aí. Hoje, né? Tem esse jogão. E chama que é pressão. Chama que é pressão. O Flamengo vai sair da sua segunda competição. Já saiu da Copa do Brasil. E hoje, Libertadores. Hoje, o Flamengo malvadinho vai sair da Libertadores. E escuta, o técnico pode ser demitido por ter saído dessas duas competições. É o que eu acho, o que eu penso. O Flamengo hoje vai ser eliminado com o Maracanã lotado. Chama que é pressão, chama! Aqui é Marcelo do Vascão. Chama que é pressão!
1: Valeu, Marcelão! Marcelo do Vascão! Falando que vai ter pressão,
3: teremos...
1: o Mengão vai ser eliminado pro Cruzeirão.
3: Será que teremos outro maracanazo?
0: O Marcelo
3: aquele
0: tá empolgado.
3: 50? Sei não.
0: Marcelo, só vou te dar um conselho, não perca o sono ficando acordado, viu, pra ver o jogo.
3: O jogo é 9:30,
0: né? Melhor você ir dormir amanhã pra você ver o resultado, tá certo?
1: O recado do flamenguista
0: aí. É uma garantia, assim, pra você poder dormir mais tranquilo hoje, né, Marcelão?
3: Aí pega o telefone amanhã cedinho, assim, vai com calma, olha lá, vai no Google lá, Copa Libertadores.
0: Resultado.
3: Aí quando vê, ou você ri ou você cai de costa.
0: Aí ou você acorda a casa inteira com um grito de alegria, né? Ou então você sai caladinho pra ir trabalhar, não acorda ninguém.
3: E chama com a pressão.
1: Pessoal, a gente tem Flamengo hoje, mas ontem a gente teve outro carioca em campo pela Libertadores, o Fluminense, e o Fluminense avançou. E o que não faltou foi pressão, foi emoção. O Fluminense se classificou na Argentina contra o Independiente e Rivadavia, uma equipe uma novidade dessa temporada, lá de Mendonça. O Canóbio foi expulso no início do segundo tempo, com 11 minutos. Fluminense, com 1 a menos, marcou 1-0 com o Serna. E aí, nos acréscimos, último lance, 52, teve um pênalti. O juiz foi ao VAR, confirmou o pênalti.
3: E foi pênalti mesmo, foi.
1: O Rivadavia empata e aí vai nas penalidades. O Fluminense primeiro perdeu um pênalti. Rivadavia estava em vantagem e na sequência o Fábio, 45 anos, interminável, grande goleiro Fábio, defendeu dois pênaltis e o Fluminense se classificou, vai para as quartas de final.
3: E aquele alternativo, porque foi 5-4, foi 4-3, quanto que foi no normal? No normal foi 4-3, não, 4-4.
1: 4-4, alternado.
3: No alternado, o Guga foi, bateu e fez. Aí o jogador do Paraguai, ele, não sei o que ele pensou. Eu não sei se ele pensou numa cavadinha, se ele pensou, o Fábio vai cair, eu vou bater no meio do gol.

0: Oh, e bateu naquela altura que o goleiro pega, mas que defesa dele. Que defesa linda, né? Porque ele se atirou pro canto esquerdo e com o braço direito ergueu no momento certo para tirar a bola. Grande Fábio. Gente, fenômeno. 45 anos de idade. O jogador com mais atuação na história da Libertadores da América e deve ser o cara que mais jogou no futebol mundial é ele, com essa idade.
1: Fábio, um grande goleiro e é um dos que a gente sempre fala, né? A gente lamenta muito que não tenha tido chances, sequência na seleção brasileira, porque é um cara que altíssimo nível desde sempre. Surgiu no Vasco, depois no Cruzeiro, uma linda trajetória na equipe mineira e desde que foi pro Fluminense também coleciona títulos, grandes atuações. 45 anos, segue sendo decisivo o goleiro Fábio no Fluminense. Flusão, que agora se classificou, vai enfrentar o vencedor de Platense contra Coquimbo no primeiro jogo, 1-1 nesse duelo. Então o Fluminense já está nas quartas de final da Libertadores, ou vai pegar o Platense, que é da Argentina, ou o Coquimbo Unido, que é do Chile.
0: Coquimbo, que nome, cara.
2: Nalinense, né?
0: É.
2: Muito bem, a gente estava aqui preocupado com o Fluminense, né? Que a situação não estava fácil, mas olha só, né? O que, que é uma troca de treinador, né? Aliás, não é nem a troca, só de sair um treinador. O que, que acontece, né? A gente estava aqui analisando isso aí. Será que é? Será que é? Saiu o treinador, o Fluminense voltou a vencer, né? Então, muito bom time do Fluminense e bom para o futebol brasileiro aí, né? Mais um brasileiro passando. Infelizmente a gente vai ter ali no duelo do Flamengo e do Cruzeiro um brasileiro sai, né? Mas temos já um representante que aí que é o Fluminense já garantido, mais um garantido que sai do Maracanã hoje, teremos dois, aí vamos ver Palmeiras, dando tudo certo, três.
1: E aí só para arrematar, né, sobre Libertadores, falando dos cruzamentos, como vão ficar os cruzamentos das quartas de final. É, Palmeiras e Cerro, quem passar vai pegar o vencedor de Mirassol e LDU. Na ida foi 1-1, amanhã é o jogo de volta lá no Equador, em Quito, 7 da noite. Amanhã a gente fala um pouco mais desse jogo, mas então pode ter Palmeiras e Mirassol. Já pensou? Quartas de final Libertadores?
0: É mole, né?
2: Não, aí o Palmeiras, assim, a vida difícil do Palmeiras é o Cerro hoje. Flamengo... Se ele passar pelo Cerro, aí ele só vai encontrar dificuldades se chegar à final,
0: teoricamente. E se der Flamengo, o Flamengo pegar quem?
1: Flamengo ou Cruzeiro, quem passar vai pegar o vencedor de Tolima ou Del Valle. Na ida,
2: também tá muito mole,
1: Del Valle venceu 1-0 fora de casa.
0: É, o outro é o
1: Fluminense. E aí a gente tem Fluminense também, o Fluminense pega vai pegar Platense da Argentina ou Coquimbo do Chile. Ixi. E no outro lado, o lado da chave do Flamengo e do Cruzeiro, tem o Estudiantes, já se classificou, eliminou a Universidade Católica do Chile, Estudiantes da Argentina, de La Plata, vai pegar o vencedor de Rosário Central e Corinthians. Jogo amanhã, 9h30 da noite, em São Paulo, na ida 0-0.
0: Aí já é mais pesado. Time argentino, todos são custosos, né? O Boca não está bem, mas o São Paulo vai pegar o Boca, só de você falar, é o Boca o adversário, aí já o time já fica pensando, cara, time grande é time grande, né?
1: Sim.
0: Independente do momento, é sempre complicado.
1: Inclusive, mesmo o jeito... próximo assunto, né, Helder, a gente vai falar de Sul-Americana, do Boca, do São Paulo, mas pode complementar.
2: Não, é do mesmo jeito que São Paulo também, né, não vai bem, mas o Boca não está aqui... costumeiramente, então ele vai se lembrar do São Paulo, tricampeão de Libertadores, time tradicional, com certeza o Boca também vai ter um certo respeito, porque é o São Paulo do Tato, não é, por exemplo, o Mirassol, que não tem tradição em campeonato intercontinental, né?
1: Inclusive, é o próximo assunto, eu até estava olhando aqui o relógio, mas vamos deixar para depois do intervalo falar de São Paulo e do Boca, né? São Paulo e Boca na Sul-Americana, mas antes quero mais participações, antes do intervalo, porque tem galera mandando mensagem, o Helder tá ficando doido ali com o computador, toda hora chegando notificação.
2: É, tá travando, viu? Tá travando aqui, porque o ouvinte não para de mandar participação e o celular não ajuda, o computador não ajuda, né? Vamos lá, vamos ouvir aqui quem? Não tem nome, mas tem áudio. Ajuda aí, computador.
3: Boa tarde, aqui é o Marcos, de Palmas, Tocantins.
2: Ó.
3: Hoje o Palmeiras não vai pegar descendo, vai pegar descendo.
2: Tá aí.
1: Valeu, abraço.
2: Palmas no Tocantins, olha aí que beleza, hein?
1: Abraço pra toda a galera que tá em Palmas, galera no Tocantins também acompanhando a Rede Serra Dourada.
2: A Ivani tá aí, tá passando um abraço. Reines Bicari, vamos ouvir.

0: Aqui lá de São Simão.
1: Boa tarde, Vitor Monteiro.
2: Boa tarde.
1: Boa tarde, Evandro Gomes. Boa tarde, Helder Naasson. Aqui é o Renes Bicalho, flamenguista de São Simão. E hoje vai dar Mengão, hein? Mengão vai passar pelo Cruzeiro. E manda aí um alô para Ronilda, flamenguista, na Rua 19, e para Cida Tavares, flamenguista. Serra Dourada, é bom ouvir.
2: Valeu, um abração, Renes. Obrigado pela mensagem, pela participação.
0: O Luciano tá dizendo aqui o quê? Eu já fiz isso aí que você falou pro Marcelão. Levanta caladinho. É o Luciano lá de Paracatu. Tá certo, Luciano. Acontece, né?
2: Faz parte.
0: Faz parte, faz parte. A Ronilda de São Simão tá dizendo que, ó, os vascaínos estão revoltados aí com o Mengão aí, né? Mas é isso aí. Nós vamos acordar aí com gritos de vitória.
2: Legal demais as participações da galera. Pessoal, vamos pra uma rápida pausa. Daqui a pouco a gente... bate mais um papo com vocês pelas mensagens do WhatsApp 629-8480-8453. Vamos falar do São Paulo na Sul-Americana, falar do futebol goiano, porque hoje tem Vila em campo, o Tigrão tá bem na Série B, tem derrota do Goiás, tem muita coisa pra gente falar. O Endrick pode sair do Real Madrid, tem time da Inglaterra, time grande, gigante, buscando o Endrick. Daqui a pouco a gente vai falar disso e muito mais. Então, rápida pausa, fique com a gente.
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0: Vem comigo nesta quarta-feira de muito esporte, de muito futebol. Você ligado com a gente aqui na Rede Serra Dourada. É bom vir. Você está acompanhando o Serra Dourada Esportes. Agora 1:06. Virou o reloginho ali, 1:06. A gente falou muito de Libertadores na primeira hora do programa. Vamos falar agora de Copa Sul-Americana. Porque o São Paulo foi a campo ontem, jogo que teve transmissão da TV Serra Dourada SBT, e venceu o Bolívar por 3-1. Os gols do São Paulo do Luciano, do Caleri e do Sabino. O Asprilha marcou para o Bolívar na ida, tinha ficado 1-1. Então, São Paulo, tricolor paulista, está classificado para as quartas de final da Copa Sul-Americana. E aí, o adversário, a gente vai falar daqui a pouquinho desse adversário, que é o Boca, projetar esse jogo, mas primeiro sobre a vitória do São Paulo sobre o Bolívar. Confirmou o favoritismo, né, Evandro?
1: Totalmente.
0: Mas teve um susto. São Paulo fez 1-0, tomou um empate, um chutaço de fora da área, e aí pouco depois São Paulo já conseguiu o segundo gol, depois o terceiro.
1: Entrou no eixo, né, do jogo, era favorito, confirmou o seu favoritismo. Ontem ainda falava aqui que seria impossível a gente não apontar um time brasileiro favorito contra um boliviano. É, com todo respeito ao crescimento do futebol boliviano, mas não se pode comparar. Então o São Paulo não fez mais do que sua obrigação de ganhar. Você imagina, se não passa pelo Bolívar, o Dorival já ia ficar numa situação complicada no comando do São Paulo.
0: Exatamente. É, Helder, o São Paulo está classificado, antes da gente falar do jogo com Boca, mas confirmou o favoritismo, né? O que a gente esperava aconteceu, venceu, passou pelo Bolívar.
2: É, imaginávamos que seria um jogo difícil aí, pelo que o Bolívar tinha feito com o Grêmio, mas que o São Paulo precisava, né, confirmar que aqui não, que é futebol brasileiro e aqui é time de tradição, né? Então, São Paulo conseguindo aí passar pelo Bolívar e que venha o Boca. Tomara que passe, né? Quem sabe aí dá para ficar com um título da Sul-Americana. Né, para o São Paulo seria bom, porque o time está aí há um tempo em baixa, com dificuldades para se acertar, e o Dorival é bom nesses mata-matas, né? Então, expectativa aí é que o São Paulo consiga ir avançando aí e trazer um título, quem sabe, para o futebol brasileiro.
0: Pois é, o São Paulo vai enfrentar o Boca Juniors, o Boca que eliminou o Recoleta, time que estava no grupo do Santos na primeira fase, e aí o Boca tinha ganho a ida por 3-1 na Argentina. Ontem, fora de casa, fez 4-0. E aí o Dorival Júnior já foi questionado. São Paulo classificado, vai pegar Boca Juniors. O que dá para esperar? Treinador do São Paulo responde a partir de agora. Você acompanha no Serra Dourada Esportes.
3: Em outro momento, nós víamos uma partida como essa dentro de uma Libertadores. Hoje nós estamos vendo várias dessas equipes que até então foram campeãs, né, nessa disputa do principal torneio sul-americano, disputando um torneio que tem se tornado cada ano mais complicado, mais difícil, mais apertado, com equipes em que alternam, né, ora Libertadores, ora essa Sul-Americana. Então nós temos que ter essa consciência. O mais importante é que a partir de hoje nós comecemos a pensar na Chapecoense. Essa partida ela só virá acontecer, acredito eu, daqui 25, 30 dias. Então, a nossa preocupação tem que ser o Campeonato Brasileiro, a situação que estamos e um processo de recuperação dentro dele. Por isso que a nossa total atenção será para a Chapecoense, para Red Bull Bragantino, em sequência Atlético Mineiro, enfim. E depois buscarmos aí os melhores resultados possíveis.
0: Tá aí o Dorival Júnior, Evandro, Helder, amigos, falando

0: um pouquinho o que esperar desse jogo com Boca, mas falou, ah, vai demorar ainda pra esse jogo, tem que focar no brasileiro, agora atenção total no brasileiro, porque o São Paulo tá perto da zona de rebaixamento, vai enfrentar agora Chapecoense, Lanterninha, depois Bragantino, Galo, e por aí vai, mas já destacou algo que a gente até comentou aqui, né, São Paulo e Boca, duelo que de equipes que sempre a gente se acostumou a ver duelando, medindo forças em Libertadores, agora duas equipes fortes em Libertadores, agora se enfrentam na Sul-Americana.
1: É, o São Paulo é um time grande, né? A gente sabe disso, é um time gigante no futebol brasileiro. Eu não sei, em relação à Copa Sul-Americana, se o time chega a ostentar a condição de favorito. No Campeonato Brasileiro, a briga do São Paulo vai ser o quê? Para pegar uma Boca ali entre os classificados para a Copa Libertadores. É o máximo que pode acontecer com o São Paulo. Ficar entre os quatro já é um pouco difícil também. Mas brigar ali naqueles que vão na Libertadores, na pré-Libertadores, acho que São Paulo tem todas as condições. É isso aí que a gente vê de São Paulo. São Paulo tem bons jogadores, mas tem dia que não engrena, né? Tem dia que nada dá certo pro São Paulo. É um time que tem mostrado muitas irregularidades no decorrer dessas competições.
0: É, agora vai enfrentar o Boca Juniors, então São Paulo e Boca, confronto das quartas de final da Copa Sul-Americana. Também na Sul-Americana a gente tem mais brasileiros, o Galo vai a campo hoje, o Atlético Mineiro vai receber o Bragantino, Galão da Massa vai duelar com o Bragantino na ida, o Galo venceu por 1-0, é favorito pro jogo de hoje, Evandro, para classificar?
1: É, totalmente. O Atlético está crescendo bastante, encaixou o seu melhor jogo, ganhou fora de casa, dentro de casa, claro que é o favorito. E o Atlético, eu encaixo o Atlético nessa condição, o Atlético Mineiro, de um dos favoritos para ganhar esse título da Sul-Americana.
0: Pois é, Galo, que venceu na ida por 1-0, joga hoje 19h lá em BH, em Belo Horizonte, contra o Bragantino. Lembrando que a gente tem ainda de brasileiros, amanhã Olímpia e Vasco, na ida empate em São Januário, amanhã a volta no Paraguai, Evandro.
1: Tá feia coisa para o Vasco, mas é Vasco, né? De repente chega lá, faz um jogo bom, o Vasco tem jogadores experientes, o Olímpia não é o melhor time do Paraguai no momento, então se o Vasco passar, não será novidade. Agora é jogo igual. Jogo igual, por quê? Porque é lá. Porque lá tem torcida, lá eles pressionam, vem de cima para baixo, a pressão também da arquibancada. E às vezes o time sente, tem time que não sente. A festa que o torcedor do Vasco preparou para o time no jogo em São Januário contra o Santos, não deu efeito nenhum. Porque o Santos foi lá e ganhou o jogo 2-0. 3-0, aliás. Meu time demora tanto pra ganhar, quando ganha um ainda esqueço até o placar.
2: O Santos custa fazer um gol, quando faz, você ainda tira um gol ainda dele.
1: Ainda tira um, né? Mas eu vejo assim o Vasco em condições, sim, de surpreender o Olímpia.
0: E é claro que amanhã a gente vai falar muito mais desse jogo do Vasco, provável escalação, mas só citando rapidamente aí, a gente terá também o Santos em campo amanhã contra o Macará. O Santos que venceu na ida por 2-1, está um empate da classificação. E o Botafogo, que tomou 6-1 na ida lá no Peru, vai receber o Cienciano. E aí, infelizmente, já foi, né?
1: Sabia que o Botafogo demitiu o treinador ontem, né?
0: Verdade.
1: Português dançou.
0: Carvalho, não é mais
1: tempo
0: do Fogão.
1: Dançou ontem à noite, antes da madrugada. Foi comunicado que o bacalhau acabou lá no Fogão. Que ele busque outros, né? Pro Vasco da Gama é lugar dos portugueses, né? É o time da Cruz de Malta. Mas esse Franklin deu certo no Botafogo, acho que não daria em outro time também, não. Ele demonstrou que não tem tanta qualidade quanto outros treinadores que vieram de Portugal.
0: Exatamente. Você participa com a gente pelo nosso WhatsApp. Aguardo a sua mensagem, sua participação. É o 629-8480-8453. Para você participar, nossa pergunta do dia, nossa brincadeira, é o seguinte, quero o seu palpite, me conta. Quem vai passar hoje na Libertadores? Cruzeiro ou Flamengo? Palmeiras vai passar pelo Cerro Porteño ou vai ficar no caminho? Manda sua mensagem, sua participação, porque o Helder vai registrar

0: agora.
1: Muito bem, sabe quem é que tá com a camisa azul bonita?
0: Quem?
1: Mick Jagger.
2: Ah, o Mick Jagger. Esse qual jogo que você quer que ele assista?
1: Quem mandou a foto do Mick Jagger com a camisa do Cruzeiro foi o Eusébio de Santa Terezinha. Vamos ouvir aqui, o Eusébio.
2: Que criatividade, hein?
3: Boa tarde, meus amigos da Serra Dourada.
0: Boa tarde.
3: Eusébio de Santa Terezinha, aí ó, tá numa pocinha pra torcida do Cruzeiro. Mick Jagger vai torcer pro Cruzeiro hoje. Boa sorte, Negão, vamos voar.
0: Boa essa. Mandou a foto do Mick Jagger com a camisa do Cruzeiro.
1: É isso
0: porque
1: aí.
0: Tem a fama de pé frio, né?
2: Todo rapaz, time
0: que ele torce.
2: E não é que esse homem tem mesmo, ele foi ver a Inglaterra e o trem deu ruim pra ele.
1: Foi.
0: Eita. Ai, ai.
1: Um boa tarde aqui também pro Antônio Lopes. Obrigado pela participação. Não registrou a cidade, mas tá valendo. A Diva Oliveira
0: Arita,
1: de
0: não?
1: Posse.
0: Do Antônio?
1: Ah, do Antônio?
0: Ali, ó, no cantinho.
1: Não, não. Antônio Lopes, cadê? Não, ele está falando que a Serra Dourada em Goiânia, que geralmente eles falam que a rede, eles falam que é Goiânia, né? Então eles falam em Goiânia. Agora não sei se ele está em Goiânia, acho que não. Antônio Lopes, você conhece o Antônio Lopes?
2: Conhece? Eu conheci, treinou o Vasco,
1: Não, ele não é esse aqui não.
2: Não.
1: É um ouvinte participando.
0: Obrigado pela mensagem, Antônio, que está acompanhando a gente.
1: Se bem que o DDD62 pode ser que ele esteja em Goiânia, né? Não sei. Um abraço, valeu, obrigado pela participação. Vamos ouvir o Silvio.
4: Boa tarde, meus amigos do Serra Dourada Esporte. Aqui é o Silvio, no sítio Nossa Senhora Aparecida, assentamento Casa Branca, em Cristalina. Serra Dourada Esporte não é 10, é 1000. É a melhor programação do Brasil. Tamo junto, misturado.
0: Valeu, Silvio. Muito obrigado pela mensagem, pela participação. Um abraço para você e para todos em Cristalina.
1: É isso aí. Oi, Silvio! Um boa tarde aqui também do Lucas de São Simão. O Danilo está conosco participando. Obrigado, Danilo. E vamos ouvir então o Elisandro de Montevidéu.
5: Boa tarde a todos aí do estúdio, que faz parte do programa aí Serra Dourada Esportes. A todos os ouvintes do Serra Dourada Esportes. Elisandro aqui de Montevidéu. Esse negócio de time brasileiro era o Brasil na Libertadores, isso não existe não. Isso não funciona não. Eu quero que os clubes brasileiros, não ser o meu, se lasquem todos na Libertadores. Hoje, por exemplo, eu como um bom corintiano, vou secar ferreamente o Palmeiras. O Palmeiras toma uns 3, 4 hoje do Cerro lá no Paraguai. Infelizmente, Flamengo e Cruzeiro brasileiro, um vai passar, mas eu quero que todos se percam pelo meio do caminho. E apenas o Corinthians vai passando. Apesar que eu acho que o Corinthians não tem muito time para brigar pelo título, mas eu sou corintiano. E assim como todos torcem contra o Corinthians, eu torço que todos se lasquem também. E é assim que funciona a rivalidade. Brasil na Libertadores é só pro clube da gente, só o time da gente. O resto é para perder tudo. E vai Corinthians, amanhã vamos passar, vamos atropelar o Rosário Central na Neoquímica Arena. Mesmo se der pai, deve jogar um segundo tempo, vai estar no banco de reservas e vamos atropelar o Rosário amanhã com Di Maria e companhia. Abraço a todos.
1: Muito bem, tu bairrista Elisandro de Montevidéu.
0: Eu me divirto, bairrista, bom demais. Né?
1: Clubista.
0: Bom demais. Tá certo, é isso, futebol, vale as brincadeiras, provocações e o Santos falou, torço pro meu time, o rival que se lasque, bom demais.
2: Não, mas tá certo. Cara, não existe essa coisa de dizer, mas você é torcedor de um time aqui no Brasil, quer que os outros percam, pra ficar o dele, ganhar sozinho, isso é normal.
0: Sim,
2: torcedor que gosta mesmo do time, ele fala, o quê? Porque aqui do Brasil eu vou torcer, tem muitos que falam que torce e não torce nada, no fundo, estão torcendo pra perder, quer ver só o dele no fim, e o corintiano aí foi tranquilo, foi claro, é o que ele sente.
0: Um abração pro Elisandro, tá sempre participando com a gente.
1: Verdade.
0: Mais mensagens pra gente poder mudar um pouquinho o assunto também.
1: O Ismael de Itapacita dizendo Cruzeiro sempre, mas entendo que não é fácil ganhar do Flamengo em casa. Um forte abraço, Ismael Ferreira de Itapaci. Obrigado, Ismael. Vamos colocar aqui a mensagem do Lorival, então, pra gente terminar essa remessa.
0: Vamos lá.
1: É bom que eu toda hora estou olhando aqui. Agora eu dei uma olhada direito. O Evan tá com a camisa azul aí. Será que é referência ao Cruzeiro?
2: Rapaz, pode ser coincidência mesmo, mas é.
1: É que o ouvinte mandou o escudo.
2: Porque

0: trazer
1: Victor
0: aqui.
1: O Victor vem com a mochila dele, a cor.
2: É, mas essa é a mochilinha de todo dia, né? É. Mochilinha guerreira.
0: Essa camisa do Evandro hoje está na cor da camisa do Cruzeiro, exatamente que o ouvinte mandou mas a foto daqui a pouco.
1: Mas não foi nenhuma coincidência, nós não temos
0: vídeo. Não prestou atenção.
1: É, não prestei.
0: Tá certo. Então vamos ouvir o Lorival.
3: Boa tarde, pessoal da Rede Serra Dourada. Boa tarde. Eu sou flamenguista, graças a Deus sou flamenguista. Vou torcer pro Flamengo ganhar hoje mesmo. Porque mais cedo o Palmeiras vai jogar, né? Se nem com o Palmeiras ganhar e o Flamengo perder, vai ser aquilo que eles falam. Oh, ficou no cheirinho, vai ficar só no cheirinho. Eu quero que o Flamengo ganhe para cortar a estrepa, não? E não falar cheirinho, viu? Mas eu vou torcer pro Flamengo e vou torcer pro Palmeiras perder. Se nem química aqui na minha cidade, aqui, o que tem de palmeirense, que é a boa do flamenguista. Meu Deus do céu, aqui é o Lorival de Caiapó, no Goiás, viu? Vamos, meu Mengão. Hoje vamos ganhar de novo.
2: Show de bola, valeu, Lorival. Eita. Lá de Caiapó. Um abração pra você, pra todos em Caiapó. E eu acho muito legal quando o pessoal traz essa realidade, cidades, dessas brincadeiras, um brinca com o outro, a zoação, né, na esportiva, acho muito legal, muito divertido. Ele falando, Flamengo tem que passar, porque senão, se o Palmeiras passar o Flamengo, não, ele vai aguentar a zoeira, as brincadeiras da turma que torce pro Palmeiras.
1: Imagino o tanto que o Marcelo vai crescer pra cima do Eric, né? Aí já vai ganhar assunto, já vai ganhar corpo o debate que vem aí em outubro. Eric e Marcelo. Um de Itaguatinga, o outro, hein?
0: É, Marcelo e a Ciara.
1: O Marcelo.
2: É bom demais, gente. Eu me divirto aqui no Serra Dourada Esportes, viu? Pessoal, vamos começar a falar da Série B, porque a gente tem os clubes goianos participando.
1: Itaguatinga ou Cristalina, o Eric?
0: Valparaíso. Não, o Eric é ali de Valparaíso.
1: Ah,
0: né?
1: Valparaíso. É porque o Eric anda tanto, todo dia ele tá num lugar assim, a gente nem sabe onde é. Tá no Maracanã, tá em Brasília, tá no Gama. Mas sempre trazendo grandes notícias aqui.
2: E com convidados especiais. É. O Bessa já tinha voltado de férias, mas tava. Você vê que eu acompanho, Ivan. É. O dia que ele trouxe o Marcelinho Carioca como convidado, foi muito legal também. Então o Eric fazendo um trabalho bem legal, nosso correspondente especial. Está sempre participando nosso amigo Eric Silva.
1: E já descobriu uns torcedores do Santos aí, é bom. Santistas aí podem interagir comigo, não só Santista. Todo mundo aí no Evandro Gomes _. Aí a gente vai falando também.
2: Você é no Instagram,
1: Evandro? No Instagram. Meu Instagram é Evandro Gomes _. E a gente vai se falando pelo Instagram.
2: Boa. Nosso Evandro Gomes também nas redes sociais.
1: Só meu... isso também.
2: É o meu.
1: Já quase não dou conta de acompanhar.
2: O meu é o @ovitor.monteiro. Vitor sem C.
1: O Helder Nasson.
2: Isso é mais fácil de achar.
1: É o seu. O Vitor que. Tem Vitor com C, que fica Victor.
0: Victor.
1: É. O Vitinho, uma vez eu escrevi assim, não batia. Aí falou, não, meu não tem C. Aí
2: o
1: bateu.
2: Vitor com O mesmo. O Vitor ponto Monteiro.
0: É, porque por aí tem Vitor, mas esse aqui é o Vitor.
1: O Vitor.
2: Exatamente.
1: O quem Victor que foi o cara que falou isso? O Vitor.
2: É, meus amigos, vamos falar de Série B, pra daqui a pouco a gente vai para uma rápida pausa, mas antes, falar um pouquinho do futebol goiano, porque o Atlético foi a campo ontem, a gente até tava destacando, né, em enfrentar o Londrina fora de casa, Londrina 6 jogos sem vencer, zona de rebaixamento, o Atlético tava muito bem até o Clássico, perdeu o Clássico, mas era jogo para se reabilitar e mostrar que o Clássico foi um tropeço apenas. E o Nandinho então... com o Atlético tropeçou de novo, Evandro, 0-0.
1: Eu fiz esse jogo lá pela Rádio CBN, que é onde eu trabalho na transmissão de futebol. E o Atlético fez um jogo assim de 15 minutos, fervendo para cima do time do Londrina, mas o goleiro do Londrina não fazia grandes defesas. Agora, depois, ainda no primeiro tempo e no segundo tempo, em duas oportunidades, o Kozlinski, ex-goleiro do Atlético e do Vila Nova, acabou fazendo defesas espetaculares. Foram três que eu contei. O Atlético chutou no alvo 4 vezes, 3 defesaças do goleiro Kozlinski. Agora, o time do Londrina

0: perdeu muitas oportunidades. Lembram-se do William Potker, que jogou na Ponte Preta, jogou no Cruzeiro.
1: Teve uma curta passagem no Atlético.
0: Teve uma rusga uma vez com o Hulk, né? Botaram o peito no peito ali um do outro. Uma briga ruim para ele seria, a briga dele com o Hulk. Né? Depois ele veio aqui para o Atlético, já jogou em Ponte Preta, começou a rodar em times aí. Se ele cair com o Londrina, ele terá derrubado dois times, ou

0: Ele não deu conta de dominar a bola, ele furou literalmente ali. A bola que você domina, ele faria o gol. Não sei se faria, mas pelo menos ficaria o gol aberto na frente dele. E o Londrina gastou uma bola no travessão também, numa cobrança de falta. Enfim, jogo bem movimentado. Poderia ter ficado 1-1, 2-2. O Atlético merecia um pouco mais, foi um pouco mais ofensivo, mais posse de bola. Um jogo que não teve problema de arbitragem, jogo com poucos torcedores lá no Vitorino
1: Gonçalves Dias,
0: é o VGD. Então, assim, o Atlético jogou fora uma oportunidade ótima de somar mais 3 pontos. É que você vê como é que a coisa vira. No dia do clássico, o Atlético estava 2 pontos atrás do Vila. O Goiás também 2 pontos. Aí o Goiás ia jogar no outro dia, né? Ou foi no mesmo dia, jogou no mesmo dia. Quando acabou o jogo, o Vila que poderia ser passado pelos dois, o Vila fez foi espichar novamente a vantagem
1: para
0: 5 pontos,
1: pode,
0: né?
1: Aumentar mais.
0: O Atlético diminuiu para 4, mas se o Vila ganhar hoje, vai para 7 pontos a diferença entre Vila Nova e Atlético. E se o Vila ganhar, vai para 8, né? A diferença contra o Goiás.
1: Exatamente.
0: A diferença de pontuação para o Goiás.
1: Exatamente. Esse Atlético e Londrina ontem, e aí o Gustavo Maia também teve uma chance no primeiro tempo, seu cara.
0: Pois
1: cara,
0: é, foi a primeira grande defesa do Kozlinski, né?
1: Incrível a chance que o Atlético perdeu. E aí
0: Giovani segundo... perdeu uma de cabeça também no segundo tempo.
1: Duas boas chances no segundo tempo, o Giovani Soares, que tem
0: sido o melhor atacante do Atlético, né? Porque os outros, assim, a defesa do Atlético, bem aquele Guilherme Lopes, lateral esquerdo, jogando muito bem no começo da partida, depois teve uma queda. Eu falei ontem aqui que um jogador que deveria entrar no time do Atlético era o Netinho, e entrou no segundo tempo, porque o Atos tinha falado, o Netinho é bom, mas ele entrou assim, achando que ele ia fazer, porque falaram, o Atos falou que é um jogador que tem um chute bom de fora da área, e tudo quanto é bola que ele pegava, ele metia pancada pro gol, só que longe do gol, sem aquela coisa de pontaria, né? Chutar por chutar. O Atlético saiu de Londrina com um empate doloroso, porque isso atrapalha a sequência que o time vinha tendo antes do jogo contra o Vila Nova. Aí já vão começar a contagem. 6 pontos que o Atlético disputou nos 2 últimos jogos, ganhou 1.
1: Atlético está com 33 pontos, passou o Goiás, já que o Goiás perdeu, a gente vai falar do Goiás já. O Atlético está na 10ª posição da Série B com 33 pontos. Está 2 pontos atrás do Sport Recife, que é o 6º colocado, abre o G6. Mas o Sport que ainda joga nesta rodada. O Atlético está no meio da tabela.
0: Ontem, Vitor, eu até falei com a Natália Freitas lá, acho que ela questionou o treinador. Eu não ouvi o resultado, que eu já estava dormindo, né? Acabou o jogo e fui embora. Fiz do Atlético, foi muito rápido ali, um comentário rápido. Aí já tinha na sequência o jogo do Goiás. Mas o Atlético ontem, o Guilherme Marques, não sei se ele estava suspenso, estava machucado, não estava nem no banco. O Igor Henrique não foi nem para o banco também. O Atlético já liberou o Terans, né? Vai voltar para o Fluminense sem estrear. Eu acho assim, sabe aquela coisa que foi... É péssima para o jogador, porque ele vai ter que fazer uma cirurgia. Aí ele vai ter que ficar parado mais um tempo. Terans é aquele jogador do Uruguai que se destacou no Atlético do Paraná e foi um gigante lá. Depois foi para o Fluminense, ele é do Fluminense, foi cedido ao Atlético, chegou aqui, treinou, voltou a sentir a contusão. Sorte do Atlético é que o nome dele não chegou a ser divulgado no BID, né, que ele teria condição para jogar. E o Atlético devolveu para o Fluminense, que vai cuidar da cirurgia dele lá.
1: Ele vai ter que fazer uma pequena cirurgia, né? Ele voltou a sentir o tendão de Aquiles, e aí, conversando, o Fluminense preferiu que ele faça cirurgia lá, faça todo o tratamento lá. E aí, tendo condições, o Atlético considera que vai ser um procedimento rápido, que ele ainda vai ter condições de jogar. Tendo condições, aí os clubes vão conversar de novo. A tendência, se ele tiver apto, é que ele ainda volte para o Atlético esse ano. Mas se tiver alguma complicaçãozinha, fica por lá mesmo. Nem vai chegar a estrear pelo
0: Atlético. O Atlético já jogou a 23ª rodada, faltam 15.

0: não é? Eu não acredito que ele se recupere até terminar esse campeonato brasileiro. Acho que ele vai ficar por lá. Então, assim, ó, o Atlético emprestou o Assis, né? Foi pro Atlético. Deirão está saindo, voltando pro Fluminense. Igor Henrique não apareceu no banco. Eu não sei se esses caras tinham. Eles levaram cartão. Pelo menos o Guilherme Marques levou, porque começou aquela confusão com ele lá. Ele não soube perder, né? Queria brigar com todo mundo depois do jogo.
1: Mas o Terans vai ficar registrado no Atlético?
0: Não, não chegou porque, a ser registrado no BID.
1: Porque aí depois,
0: não.
1: A janela, digamos assim, se eles recuperarem, pode simplesmente registrar a qualquer momento?
0: É, eu não sei se ele fez o contrato ou se... O contrato ele fez com o Atlético. Não chegou a ser registrado. Porque ele, inclusive, treinou no Atlético mais de uma semana. E jogador não treina se ele não fizer o contrato, né? Então ele fez o contrato, só não foi registrado na CBF.
1: É, acho que provavelmente ele não deve voltar, então, para esse campeonato, não. Né?
2: Antes da gente ir com mais participações da galera, que tá mandando mensagem ali no computador do Helder, vamos para uma rápida pausa. Daqui a pouquinho tem muito mais aqui no Serra Dourada Esportes.

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0: Deixa eu perguntar aqui pro Vitor Monteiro.
1: Pergunta do Evandro é difícil. É. Eu vou sair para não sobrar para mim.
0: Posso perguntar, Vitor?
2: Pode perguntar.
1: O medo dele.
0: Lá vem. Você tem medo do Vila Nova perder para Ponte Preta hoje?
2: Conhecendo.
0: Medo não, receio.
2: Conhecendo é o que pode acontecer, mas não. O Vila esse ano me passa mais confiança do que em outros momentos e a Ponte não está ofendendo ninguém. Até estava gravando um boletim há pouco, durante nosso intervalo. Ponte não ganha 16 jogos.
0: E não tá nem treinando, jogos. Né?
2: Não treinou para esse jogo de hoje.
0: Você sabe que é aí que mora o perigo, né? Tá com porque é um time assim, não tem nada a perder. Não tem nada. Perder é normal. Eles ganharam 2 jogos só no Campeonato Brasileiro em 22 rodadas. 2. E olha que... De quem foi que eles ganharam os jogos? Daqui a pouco eu te falo. Que só ganharam 2 jogos. Um deles acho que foi com o Avaí. E logo depois ganhou um outro. E depois de lá pra cá não mais ganhou. É o pior time, assim, na classificação. Mas se o Vila Nova não entrar hoje com o espírito que mostrou contra o Atlético, o Vila pode ser surpreendido. Futebol, você não pode menosprezar ninguém, por pior que esteja. Porque é um esporte assim, que um jogador pode fazer tudo que ele não fez na carreira até aquele momento. É, os caras podem se unir, ó, esse Vila Nova, o povo tudo tá falando que já ganhou o jogo, vamos mostrar aqui, vamos correr, vamos brincar de jogar bola aqui hoje. Aí quando o time não tem aquele compromisso, não tem essa responsabilidade, a coisa pode fluir. Então, todo cuidado para o Vila Nova esta noite.
2: Tô olhando aqui, a Ponte ganhou do Avaí.
1: Sim. E do América Mineiro.
2: Do América Mineiro, lanterninha. É. E detalhe, foram em sequência, né, as vitórias.
0: Isso,
1: o América Mineiro ganhou... Lá na sexta rodada, a última vitória.
0: O América Mineiro também ganhou só 2 jogos. Ganhou do Fortaleza, em Fortaleza. 3-0, você acredita?
2: E do Goiás.
0: E depois ganhou do Goiás.
2: Ai, ai.
0: Com 4 bolas na trave e um pênalti perdido. Pelo Goiás.
2: Última vitória da Ponte, então, sobre o América, dia 24 de abril.
1: Pênalti perdido não foi do Cadu, não, né?
0: Não, do Lucas Lima.
2: Não, e o pior é que
0: O Cadu caiu.
2: A Ponte, eu tô lembrando aqui, até conferindo os resultados, acho que esse ano todo ganhou 3 jogos, né? Tinha ganho... Na...

0: Paulistão não ganha o jogo,
1: foi rebaixado, né,
0: sem ganhar divisão. Jogos, porque já estava em crise financeira desde o ano passado, atrás de salário, mesmo assim subiu da Série C para a Série B, e aí veio o Paulistão esse ano, foi rebaixada também, e na Copa do Brasil ganhou um jogo de 1-0, e veio na segunda fase da Copa do Brasil, já foi derrotado, foi para o Atlético, não foi na Copa do Brasil? Foi para o Atlético, perdeu por 1-0 na segunda fase da Copa do Brasil.
2: É que não tem, assim, nenhum interessado no momento, né? Mas, assim, a Ponte tá aí, os caras sem receber salário. Se vem aquela malinha,
1: isso,
2: se
1: né?
2: vem aquela malinha branca e fala, ó, galera, aqui, ó, vocês estão precisando de uma graninha, tá aqui, ó, tanto pra vocês ganharem do Vila, né?
1: A não ser dos times daqui, pela rivalidade.
2: Ah, mas os times daqui, por exemplo,
1: estão quebrados, sabe? É bom.
2: Daqui só o Goiás tem interesse, mas o Goiás não tá pagando nem, o jogador dele vai pagar.
1: É, exatamente.
0: Tá muito cedo também, né?
1: Ainda tá cedo ainda. Agora, se fosse numa última rodada, alguém precisando do resultado, pra tirar um ou pra beneficiar a si próprio, aí correria dinheiro. Ó, vocês estão quantos meses aí sem receber? 4, 5? Pagar 2 pra vocês.
0: E acontece muito no futebol, Evandro?
1: Muito. Muito. E é o que mais tem. Por que que você acha que o Atlético subiu 2 vezes aqui sem depender dele? Porque enfiou dinheiro nos times que precisavam ganhar. Deu dinheiro pro São Bento de Sorocaba, isso aí o próprio capitão do São Bento na época, Fábio Bahia, que fez o gol, que classificou o Atlético contra o América Mineiro lá em Belo Horizonte. Eles ganharam um pacotão de dinheiro lá. É um dinheiro para... Eles falam que é antiético, mas não é ilegal você pagar para ganhar. O que é ilegal, o que é crime, é você comprar o cara. Tipo assim, ó, eu vou chegar... Vila Nova e ABC, você acha que o Atlético mandou dinheiro para o ABC? Claro que mandou. O ABC tinha dispensado todo mundo, técnico, jogadores, estava. O ABC fez um cata. Esse é o exemplo que o Vila tem que ter hoje. O ABC fez um cata, foi buscar um jogador no shopping antes do jogo lá. O cara, o Tony Anderson, fez 2 gols contra o Vila. Foi assim.
0: Ele estava encostado, né?
1: E acabou que os caras foram, ah, cara, vamos jogar com esse Vila Nova aí, eles estão aqui. A torcida do Vila tomou conta das arquibancadas lá. E não é que o Vila jogou fora a classificação? Pois é, isso é que o Vila tem que ter cuidado. O Vila é chegado a esse tipo de coisa. Você, Vila Novense, você sabe disso, Vitor.
2: Mas eu acho que a Ponte não vai aprontar não dessa
1: claro
2: vez
1: com o
2: Vila.
1: Claro que é favorito o Vila, é.
2: O Vila está numa condição muito boa, se recuperou bem vencendo o Atlético fora, né, de casa, no caso. Então eu acho que não vai ter zebra nenhuma, sem chance hoje.
0: Provável escalação do Vila com Elton Leite no gol, Nathan Camargo, o Rainer, Thiago Pagnussá, Breno Bora e Igor, Dudu, João Vieira e Marquinhos Gabriel, André Luiz, De La Torre, Orrian e Janderson.
1: De La Torre pra você voltar a jogar, tá jogando nada, ruim, nesses 9 ou 10 jogos que não marca um gol, né? Um cara, ele marca gol, mas ele tá ruim, eu não tô falando que ele é, ele está ruim.
0: Eu tô rindo, né? Do jeito que você fala.
1: Exato, mas não é mesmo? Ele foi um dos...
0: Tá mal, tá
1: foi
0: muito
1: um dos jogadores mais fracos na partida contra o Atlético. Errou um gol ele e o goleiro. Ele bateu tão longe que o pessoal falou, ele tentou cruzar pro André Luiz, nada. Tentou bater pro gol e nem cruzou, ficou no meio do caminho. E depois assim, o técnico fala, não, mas taticamente vocês não entenderam a importância dele. Eu não vi ele tomando bola lá atrás, estava lá na frente... Se o Rian voltar, o ataque do Vila melhora um pouco, porque ganha velocidade pelos lados. Com o Janderson de um lado, o Rian do outro.
0: André,
1: o Janderson é destro, vai para a esquerda. O Rian é canhoto, vai para a direita. E centraliza o André Luiz. O Vila precisava contratar mais um atacante ali, um 9. Que quem é o outro?
0: O Rafa Silva, segue na transição.
1: É quanto tempo? Ninguém sabe quando voltar, se volta normal. Porque vem de cirurgia. E eu acho que deveria começar com o Rainer, porque é um jogo para você ganhar. Se você quer ganhar, tem que atacar. O Nathan Camargo não tem o poder ofensivo que tem o Rainer. Ele marca melhor, mas contra o Atlético não deu conta de marcar. O Giovani e o Guilherme Lopes deitaram e rolaram para cima dele no primeiro tempo, tanto que ele saiu no intervalo. E do outro lado, o jogador que a gente falava que não é muito de marcação, mas que ele é muito mais eficiente do que o concorrente dele, foi o Igor. O Igor apoia bem, não marca bem. Mas contra o Atlético, ele se dedicou à marcação e o fez com incrível precisão.

0: marcou muito bem. Então, assim, o Vila não tinha back contra o Atlético, back, zagueiro, não tinha nenhum no banco. Eu não sei se hoje o Douglas já volta, pelo menos, para o banco.
1: É, o Vila, que é o terceiro colocado, tem 37 pontos, busca encostar no vice-líder Juventude, que ganhou ontem, e no líder Criciúma.
0: Porque é bom pensar, sobem só dois, né, gente? Quer subir direto, sem emoção depois? Trata de ficar entre os dois melhores aí.
1: Inclusive...
2: Se o Vila tivesse mandado uma malinha lá para o Goiás, hein, ó, tinha ajudado, ó, podia ter segurado o Juventude... E hoje o Vila poderia assumir a segunda ponto, né? posição.
1: Tá cedo, gente.
0: O Vila, assim, ó.
1: 23ª rodada.
0: Se você não puder ficar entre os dois, fique pelo menos entre os quatro, né?
1: Pra poder decidir em
0: casa. É o terceiro, fica entre terceiro, né?
1: O terceiro e o quarto decidem em casa, né? O terceiro pega o sexto, o quarto contra o quinto.
0: É, e joga por dois empates. Olha o tanto que é bom.
2: É.
1: É, meus amigos.
2: Ou seja, tem que ficar o melhor posicionado possível.
0: Claro, se não der pra ir os dois, fica entre os quatro, que você puxa o segundo jogo pra casa e joga por dois empates.
1: Vamos com mais três participações pra gente falar do Goiás. Goiás que perdeu ontem em casa pro Juventude.
2: Então vamos ouvir aqui o Giovanni de Lusiânia.
3: Boa tarde, moçada. Rapaz, mas tem gente doente mesmo, viu? Cara doido, moço. Eu sou flamenguista, mas se o Flamengo... não passar pelo Cruzeiro hoje, se der time brasileiro, time de fora, cara, eu vou ser time brasileiro. Sou Brasil, né? Não sou o time, eu amo futebol, mas tenho um bom senso também. Se meu time não passa, lógico que vou ser time brasileiro. Mas o tal do corintiano, ele é doente, ele é perturbado da cabeça. Tchau, obrigado.
1: Valeu, Giovanni, pela participação. Um abraço para toda a galera em Lusiânia acompanhando.
4: Boa tarde aí, galera aí do esporte. Hoje vai dar Mengão 2x1, hein? 2x1 pro Mengão. Dois gols do Pedro. Esse aqui é o Ciro de São Miguel do Araguaia.
2: Valeu, Ciro.
1: Valeu, Ciro. Um abraço pra você.
5: Boa tarde, pessoal da Serra Dourada.
1: Boa tarde.
5: Deixa eu falar pra vocês aqui, ó. Eu mesmo sou torcedor do Flamengo. Mas torcedor do Flamengo, mas pra o Flamengo perder. Ai, tomara que ele voa hoje. Se Deus quiser. Ai. Pois é, é assim mesmo. Eu sou santista, amanhã, se Deus quiser, o Santos vai passar. Igual eu falei, vamos comendo pelo rabeirinho aí. Entendeu? Falou então, tchau, obrigado. Aqui é o Santana do Coqueiro.
1: Valeu, Santana santista, Evandro Gomes, participando com a gente.
0: Essa risada dele.
1: Boa demais, a gente se divertiu aqui.
0: Torcedor é assim, gente, tem que se divertir. O bom do futebol é isso. É um torcer pro outro, torcer contra o outro, é um repreender o outro pela fala. Isso é legal. O que não é bom é briga de torcida, né? É, mas essa discussão do futebol, ela é legal. Ela torna o futebol mais gostoso.
1: Com certeza. Vamos falar do Goiás? O Goiás perdeu em casa para o Juventude. Daqui a pouco tem mais mensagens. Estou vendo que está chegando notificação ali toda hora no computador do Helder. Goiás recebeu o Juventude e tomou um gol no finalzinho. 43 do segundo tempo. Perdeu o do Fábio Lima. 1x0 para o Juventude. Na Serrinha, Juventude vice-líder do Goiás. Segunda derrota seguida. E o Moser, treinador do Goiás, respondeu. Explicou ou tentou explicar essa derrota do Goiás contra o Juventude e fez muitos elogios ao seu adversário. Vamos conferir.
6: Nós enfrentamos o time mais organizado até agora, sim. É, e por que, que eu falo isso, né? O que, que eu entendo como organização? Um time que inicia e termina da mesma forma, assim, né? Mesmo com as trocas não perder os padrões, né? Então, quando você enfrenta uma equipe assim, realmente é difícil. Tanto é que, assim... No final eu estava preocupado com o jogo pelo fato de o jogo ficou aberto, perdemos o controle, né, e eles mantiveram os padrões. Né? Então, mas assim, a responsabilidade é minha, porque os jogadores tentaram, correram, lutaram. Né, então, e agora nós temos que nos preparar para a próxima. Eu nunca falei nas minhas entrevistas que seria fácil, nunca falei. Porque é um campeonato bem difícil, é a minha sétima Série B, e eu posso garantir para vocês que é bem difícil, porque os jogos são duros realmente, e eles são decididos nos detalhes, né? Porque se você parar para pensar, a chance que eles realmente tiveram clara de gol, eles acabaram convertendo, porque é um time que, né, que o Barbieri está lá desde o início,

0: difícil e aí construir os padrões, e é um time que tem os padrões do início ao fim. Mas nós vamos chegar lá, eu não tenho a menor dúvida disso.
1: Tá aí o Moser. E chama atenção, fez elogios à Juventude, que é o jogo mais difícil que ele teve no comando do Goiás, muito organizado e tudo mais. Juventude, que tem Lucas Andrino, ex-diretor do Goiás, tem o Tite, zagueiro como titular, ex-Goiás, tem no elenco o Messias, zagueiro, ex-Goiás. Então tem uma galera conhecida.
2: Tem a melhor defesa do campeonato, né?
1: 12 gols agora em 23 jogos e venceu duas vezes o Goiás. Venceu na ida lá no primeiro turno, quando o Juventude estava numa sequência muito ruim, não estava ganhando de ninguém, ganhou do Goiás, iniciou a reação ali. E aí não parou mais, agora já é o vice-líder da Série B.
2: E o time está jogando muito, o time tem um treinador super experiente, um treinador que conhece.
1: Maurício Barbieri, que no início da carreira passou aqui pelo Goiás e o pessoal não gostou dele.
2: Imagina o Barbieri, ele ficou um tempão no Bragantino, né, quando virou Red Bull. E agora está aí comandando o Juventude, com cara de time que vai subir. Juventude é um time equilibrado financeiramente. É um time assim, fez um time de Série B. Porque quando estavam aqui liquidando com Messias e Tite, com Andrino, com esse pessoal aí, os caras saíram e hoje tem muita gente sentindo falta do trabalho do Andrino. O Andrino estava aqui travado. Ele não podia fazer nada. Ele dependia exclusivamente da autorização do Conselho de Administração do Goiás, que teria que ter autorização do Paulo Rogério Pinheiro. Então, uma coisa assim, muito difícil para um diretor de futebol trabalhar bem no Goiás, porque não depende dele. Depende muita gente ali. Ele tem que ser muito inteligente para trazer o barato que dá certo. Né? Porque o Goiás não está podendo contratar jogador caro, e os caros que contratou não estão correspondendo plenamente lá nos jogos da equipe. Então, assim, o futebol. Tem gente que já sente falta do Messias, tem gente que odiava o Messias e o Tite aqui no Goiás, e tá aí, nada como um dia depois do outro. Os caras estão num time que tá com cara de time que vai subir.
1: Goiás, com essa derrota, segue com 32 pontos, foi ultrapassado pelo Atlético, está agora o time do Goiás na 11ª posição. O Atlético tem um ponto a mais, é o 10º colocado, e o Vila é o melhor goiano na Série B. Terceiro com 37 pontos, joga hoje com a Ponte Preta, 8:30 da noite.
2: Agora, não te parece estranho, não, Helder, Vitor, o Tadeu ter voltado e ficar no banco?
1: E aí...
2: São dois jogos, né?
1: O Moser até foi questionado sobre, próximo, quando que o Wellington Rato e o Tadeu vão, de fato,
2: voltar
1: atuar como titulares do Goiás, que o Rato, de novo, entrou no jogo. E aí o Moser... conversou, falou, e aí do Tadeu me chamou muita atenção a resposta dele, ele falando que Tadeu tá apto, pode jogar, mas tá atrás do Thiago na fila, o Thiago não tá indo bem e por isso vai seguir como titular, Tadeu tem que esperar a oportunidade, e se
2: coisa...
1: não tiver oportunidade vai seguir trabalhando.
2: Posso falar uma coisa pra vocês? Ele fica até o jogo do Cuiabá. Se o Goiás perder com o Tadeu no banco, o Moser cai.
1: Até porque, fala, né? Se
2: é sábado o jogo, 6:30 PM. Eu vou trabalhar nesse jogo. Vou estar lá na CBN. Se perder o jogo para o Cuiabá com o Tadeu no banco, independente da atuação do Thiago Rodrigues, eu tenho, assim, plena convicção de que o Moser cai lá no Goiás. Porque ele já teve uma sequência de derrotas, recuperou... Não deu para encaixar, ele teve uma sequência de vitórias também, chegou a 4, né? Mas o Goiás não pode ficar nessa balança. Hora tá lá em cima, hora tá embaixo. O time para subir tem que ser regular. O Vila vai sofrer, talvez no final, pelos jogos que deixou de ganhar fora. Pelo contrário, perdeu. E em 5 jogos tinha perdido 4. Agora tem a chance de começar novamente uma sequência de bons resultados. Ganhou do Atlético no Ascioli. Se ganhar da Ponte, é favorito para isso. Hoje vai para Ponta Grossa para o final de semana, cheio de moral para ganhar também do Operário.
3: Se não abrir o olho, né? O time esmeraldino aí tá 9 pontos do Avaí, né? Que é o primeiro da zona de rebaixamento. Avaí que já vem dando uma reagida. Então, se não abrir o olho, daqui a pouco tá ali brigando para não entrar nos 4 piores

0: do campeonato. E ficar insistindo com o Cadu, como ele insistiu com o Jajá, e por aí vai, não tem como, né? Precisa tomar uma atitude urgente, porque ganhar 4 jogos. O Daniel também, todo treinador que chega, ganha 3-4 jogos. Aí depois é que eu quero ver. E no depois é que eu quero ver, esse Mozart não tá mostrando nada.
1: Esse Daniel lá no Ceará também tá numa situação, levou de 4 do Cuiabá. Na estreia dele, que foi contra o Goiás, ele perdeu. E depois ele ficou mais uns 3 ou 4 jogos sem ganhar de ninguém, perdendo também. Não perdeu todos. Aí ganhou 2 jogos. Agora já leva de 4 em casa. E empatou com o Náutico também depois, né? Empatou com o Náutico.
2: O jogo foi ontem, né? Do Ceará contra o Náutico. Ontem à noite também, o Náutico ganhou de 1-0.
1: Ah, de 1-0. Isso. Então, 2 derrotas já depois da sequência que teve. Custoso tal do futebol. Ah, mas tem que crescer no fim. E qual garantia que você tem que vai crescer no fim? Seria ótimo dar aquele sprint ali para cruzar ali entre os 2, né? Ou quando muito, entre os 6.
2: Vamos com o último assunto aqui, pessoal, antes das mensagens finais da galera.
0: Só corrigindo que eu falei Jajá, é Jean Carlos, né? Que eu lembrei. Sim. Do Jajá, mas é o Jean Carlos.
2: Notícia que surgiu hoje na imprensa da Inglaterra, que o Liverpool, o gigante, o maior clube da Inglaterra, está interessado, está preparando uma proposta para tirar o Endrick do Real Madrid. Segundo a imprensa inglesa, o Liverpool vai oferecer 65 milhões de euros, isso em reais, dá 410 milhões de reais, pelo atacante brasileiro que estava emprestado para o Lyon da França, retornou ao Real Madrid. Ele tem 20 anos apenas, o Endrick, e o Liverpool está tentando contratar novos atacantes, especialmente após a saída do Salah, ídolo lá do Egito, que depois de muitos anos brilhando no Liverpool, saiu e foi para a Turquia.
1: O Liverpool contratou um lateral francês, pagou caríssimo por ele, contratou aquele centroavante do Marrocos, que fez gol contra o Brasil, e...
2: Não, aquele não foi pro Liverpool não, o Saibari, foi para outro time.
1: Ah, foi pro Bayern Munique.
2: Isso.
1: Isso.
2: O Liverpool contratou Ronald Araújo, zagueiro uruguaio, ex-Barcelona.
1: De graça isso foi, né?
2: Porque acho que atacante espanhol, Vitor Muñoz.
1: Que também tinha sido liberado pelo Real Madrid.
2: E o defensor francês que você citou.
1: Esse pagou caro, um jogador que pagou caríssimo. Novinho, bom, mas o Liverpool tá precisando dar uma sacudida, viu? Porque a gente vê que os outros estão... O City perdeu o Rodri, que foi pro Barcelona, fechou.
2: Bom, isso.
1: Né? O Rodri fechou com o Barcelona. O Real Madrid fez umas contratações super interessantes também. Acho que para o Endrick seria interessante o Liverpool. Você ia jogar num clube grandiosíssimo, né? E disputar uma liga pesada. Aí, até para o futebol brasileiro, seria bom o Endrick ir para o Liverpool. Porque lá, muito provavelmente, ele vai ter condição de jogar. O Salah saiu, foi jogar num time pequeno aí.
2: Da Turquia.
1: Da Turquia. O Liverpool perdeu aquele ataque que ele tinha, Salah, Diogo Jota que morreu.
2: O Luiz Dias. Era Firmino, Mané e Salah, né? E aí depois, numa segunda leva, aí teve Luiz Dias, Diogo Jota.
1: Sim, e se deu bem com os brasileiros lá. O Firmino foi bem.
2: Coutinho.
1: O Coutinho foi bem. O Fabinho.
2: Muito
1: foi,
2: bem também.
1: Chegou a ser capitão do time lá. Então, sim. Acho que pro Endrick seria excelente a transferência.
2: Exatamente, a gente fica no aguardo, então, pra...
1: No Real não vai jogar não, hein? Sabia disso, né?
2: Se vai se concretizar essa proposta...
1: O Real contratou aquele jogador novinho lá da Inglaterra, um altão, que já fez gol até em amistosos. Tem Mbappé, tem Rodrigo, tem Vini Júnior, tem... Quem mais, gente? O Real tem tanta gente. O inglês lá...
2: Contratou o John Mandé, né, também, um atacante John Mandé, muito bom.
1: Isso, que é bom jogador.
2: Aí contratou o Bernardo Silva, contratou um zagueiro que estava no Liverpool, Konaté, o Cucurella, aquele lateral esquerdo.
1: Eu imagino o Cucurella, joga demais.
2: Então, muitas contratações também da equipe do Real Madrid. Vamos para as últimas mensagens, para as últimas participações da galera nesta quarta-feira?
0: Vamos sim, inclusive uma das últimas participações da galera aí vai se anotando agora, horário para participar da promoção Celular Novo com a Serra Dourada. Tem que anotar a data e dois horários que...

0: Ouve o telefone tocando o celular, chamando aqui na Rede Serra Dourada, enviar para o nosso WhatsApp ou pelo nosso aplicativo.
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0: 13 horas 59 minutos, 1h59 da tarde, 13 horas 59 minutos. Você anotou aí 13h59, assim ligeirinho, rapidinho, de surpresa. 13 horas 59 minutos, celular tocou, você anotou. Então mande e participe da promoção Celular Novo com a Serra Dourada. Abraçando aqui o Silas de Cristalina, que está aqui dizendo: meus amigos, boa tarde, né? Estou aqui numa correria, graças a Deus, né? Trabalhando muito, mas todos os dias escutando vocês aí. Obrigado, Silas de Cristalina, Lorival de Caiapônia, Aureliana Fernandes de Arizona, a Isabel, mandando um abraço para todos nós aqui, está dizendo que logo mais tem o Mengão na telinha aí, hein? Um abraço, tchau, abraço. Então, a Isabel torcendo pro Mengão.
2: Valeu,
0: e tá aí.
2: Pela mensagem, pela participação.
0: Então, obrigado, acredita, Isabel, na classificação do Mengão, né? Erinaldo de Arizona também participando conosco. Olha eu aqui também. Muito bem, Erinaldo. Um abraço para você, obrigado aí pelo rádio ligado. O Marcelo de Iaciara tá conosco aqui, né? Já participou, o Marcelão Vascaíno. E meu celular... Ah, tá. O telefone tá ok. Beleza? Obrigado, Marcelo. É isso aí,
2: abraço,
0: aquele abraço.
2: Marcelão, pro Enzinho. E aí, acabou nosso tempo. Pessoal,
0: acabou.
2: A produção já me avisou aqui. Então, um abração pra todo mundo, pra Flávia em Minasul, Raimundo São Miguel, Júlio César em Tarumã, Osmarina, pra todos que estão acompanhando a gente. E o Helder Nasson vai seguir na programação, mas o Serra Dourada Esportes chegando ao fim. Um abraço, Helder.
0: Um abraço, obrigado, Vitor Monteiro, Evandro Gomes e ouvintes do Serra Dourada Esportes. Até amanhã.
3: Se Deus quiser e ele há de querer. Grande abraço, Vitor Monteiro, Helder Nasson. Grande abraço à nobre família da Rede Serra Dourada.
2: É bom ouvir.
3: Tchau.
2: Muito obrigado, Evandro Gomes, Helder Nasson. Muito obrigado a você que acompanha, participa do Serra Dourada Esportes. Amanhã, meio-dia, estaremos de volta. Um forte abraço e até amanhã. Tchau, tchau.
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0: Muito boa tarde, Rede Serra Dourada. É bom ouvir. Vamos juntos por aqui. Eu e você, você e eu, unidos através da emoção, fazendo amigos através do rádio. Então vem.
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0: Vamos juntos aqui na Rede Serra Dourada até as 4 da tarde. Você participando 629-8480-8453. Edição de notícias, esporte, humor, muita informação e muita música. Começando com Fred e Fabrício, te amar é meu talento.

João Bosco e Vinícius aqui no Tocando Sucesso com Constelações. 2h28, uma ótima tarde para você, tudo de bom. Obrigado aí pela companhia. Um abraço para Isabel de São Miguel do Araguaia, ligada conosco. Valeu, Isabel. José Carlos Bittencourt, tá embrumado na Bahia, participando sempre conosco. Valeu, bom demais, viu? Obrigado pela sua participação aqui. Antônia Campos de Iaciara tá dizendo aqui, boa tarde, meu amigo Helder, excelente, abençoada quarta para você e todos os ouvintes, sempre na sintonia da melhor, especialmente meu amigo Marcelo Vascaíno. Abração, Helder, Antônia Campos de Iaciara, tamo junto sempre. Valeu, Antônia! Obrigado, aquele abraço, hein? Tudo de bom aí. Bom demais ter sua participação conosco. Edivar também tá em São Miguel do Araguaia e tá participando. Euzimar Martins de Itajá. Obrigado, Euzimar. Aquele abraço para você. Chegando o Live and Dim com Man I Need.

0: Bernay Neda, aqui no nosso Tocando Sucesso pela Rede Serra Dourada. Vamos pro intervalo rapidinho, chegando informativo, né? O boletim informativo do esporte, já já tem mais Tocando Sucesso para você. 2h32.
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3: Fluminense é o primeiro time brasileiro garantido nas quartas de final da Copa Libertadores. A equipe carioca teve uma classificação dramática ontem à noite na Argentina contra o Independiente Rivadavia. 1-1 no tempo normal, com a equipe argentina marcando aos 52 da etapa final. Porém, nos pênaltis, o goleiro Fábio brilhou, defendeu duas cobranças e o Fluminense avançou. Hoje tem mais times brasileiros em campo. O Palmeiras visita o Cerro Porteño no Paraguai. Na ida, empate em 1-1. Quem também empatou no primeiro jogo foi o Flamengo, que vai duelar com o Cruzeiro. Jogo no Maracanã às 9h30 da noite. 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

tocando sucesso aqui na Serra Dourada, 2h38. Uma excelente tarde para você. Estamos de volta. O Júlio César Correia está dizendo que está só o ouro a programação. Obrigado, Júlio César. Tudo de bom, tá? Boa tarde, Helder. Deus abençoe sua tarde. Obrigado. É a sua Elaine de Itaguaçu. Obrigado, sua Elaine. Muitas bênçãos para você e para sua tarde também, viu? Obrigado pela sua companhia e pelo carinho, tá? Ah, quem mais está participando? O Gabriel. Obrigado, Gabriel Marcelino. Um abraço para você, né? Ah, a Silvia. Oi, Silvia. Ligadinha. Ulisses também está conosco. Ulisses é de Cocalzinho, né? Aquele abraço. Então, vamos lá. Chegando Matheus e Cauã com o cronômetro.

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0: Magic com Road aqui no nosso Tocando Sucesso 3 e 2, chegando a edição de notícias direto da redação da TV Serra Dourada.
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1: Super Sequência aqui na Rede Serra Dourada e a sua sequência musical escolhida a dedo aqui na nossa programação, né? Chegou a hora daquelas cinco músicas escolhidas especialmente para tocar a sua tarde em sequência no nosso Super Sequência. A primeira, Menos é Mais e Pablo com Saudade Inconveniente. Música.

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0: Super sequência aqui na Serra Dourada. Palavra de Deus, Sombra Desconhecida, Por Onde Andei, Atriz Demais e Saudade Inconveniente. Esse é o nosso Tocando Sucesso aqui pela Rede Serra Dourada e você curtiu o nosso Super Sequência, as 5 músicas enfileiradas para você aqui na nossa programação. As 5 mais tocadas no momento, né, Helder? É isso aí, começou bem com o Pablo. Júlio César Correia, de Itarumã, que tá dizendo obrigado, Júlio César. E um grande abraço para você aí, tá? Vamos lá, trazendo aqui no Tocando Sucesso, Geninho com o peão todo tatuado.
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2: Sei, ele andando uma mulher na estrada, assim, de repente a mulher falou assim, Carlão, olha lá que areia branquinha, bonitinha. Falou, que areia, mulher? Aquilo lá é água. Falou, que água? Só tô vendo, aquilo é areia. Falou, mulher, lá que você é temosa. 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

É de Brito e Samuel, Toda Mulher, aqui no nosso Tocando Sucesso. Voltam 10 para as 4, hein? Boa tarde, meu amigo Helder Naasson. Que bom ter você na nossa tarde. Cimeire de Itapaci, olha aí. Cimeire, boa tarde para você. Itapaci, ué, não sabia. Tô falando para Itapaci também? Então, um abraço, Cimeire. Obrigado, viu, pela sua participação por aqui. Já que é assim, deixa eu abraçar também, então, a Eliana em Itapaci, né? Valeu, Lucas Ferreira de Cocalzinho. Cimeire, obrigado pelo recadinho aqui. Boa tarde, bom ter sua participação, viu? Um abraço. Um abraço pro Miguel também. Tá ligado conosco na Rede Serra Dourada. Maria Lopes de Cocalzinho. Júlio César.

0: Marco Rei de Talumã, que continua conosco. Obrigado, Júlio César. Então, tudo de bom para você aí, tá? O Felipe tá em Itapaci mandando boa tarde. Obrigado, valeu, Felipe. Boa tarde aí para você também, né, participando na programação da Rede Serra Dourada. Arlete de São Miguel do Araguaia, boa tarde, tudo bem? Sou Arlete Alves. Tô pedindo música aí na programação, hein? Tá, para uma pessoa muito especial, o Lucas, que está ouvindo lá em São Simão, a Serra Dourada. Valeu, obrigado, um abraço, Arlete. A Diana Rodrigues também, de Itapaci, um abraço, obrigado pelo rádio ligado. Quem está por aqui também é a Raquel Aparecida. Um abraço, obrigado, Raquel. Tudo de bom para você, tá? Curtindo aqui a Rede Serra Dourada. Agora vamos lá, de Vitor Fernandes com Vou Te Amar. Hã? É verdade. Antes você vai anotar o horário, né? Isso. Então atenção aí que você tem que anotar a data, que é 19 de agosto hoje. E dois horários que você ouviu o telefone tocando aqui na Serra Dourada para participar da promoção Celular Novo, né? E o telefone vai tocar, ó.
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0: Celular tocou, você anotou 15h52. 15h52, 3 horas 52 minutos. Anota aí 15 horas 52 minutos na promoção Celular Novo.
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Não é o lugar, é a pessoa. Com o Xande Avião, aqui no Tocando Sucesso. Valeu, Júlio César Correia, dizendo tchau, Helder Naasson, até amanhã. Muito bem, até amanhã, Júlio. Dora Silva de Iaciara, aquele abraço. A Dalton de São Miguel do Araguaia também, obrigado aí pela sua participação. A Baixinha, né? Também tem São Miguel do Araguaia participando. A Neuza em Itapaci. Obrigado, Neuza. Aquele abraço. Tô indo embora. Volto amanhã ao meio-dia com o esporte aqui na Serra Dourada. Eu sou o Helder Naasson. Depois do intervalo, Igor Alves na sequência. Já já, edição de notícias direto da redação da TV Serra Dourada e as manchetes do jornal Serra Dourada. Bob Sinclair, I Can't Wait, é a saideira para mim aqui na nossa programação. 1 minuto para as 4.

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1: Olá, gente, uma ótima tarde para você. 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
1: Olá, tudo bem? Boa tarde. Seja bem-vindo, bem-vinda ao nosso Tocando Sucesso, segunda edição, que já tá no ar. É bom demais. Essa é a Rede Serra Dourada, apaixonada por Goiás. Hoje é quarta-feira, 19 de agosto de 2026. Simbora, minha gente, meio de semana. Bora animar. Já tem uma semana, ainda tem muita coisa pela frente, né? Mas já estamos na metade aí pra avistar o final de semana.
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1: Até às seis.
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1: Comigo. Sou eu. Mais esta semana aqui com vocês, durante as férias do Nélio Rodrigues, né? Ele volta na segunda-feira, tá? Um abraço pra todo mundo que tá ouvindo a nossa programação. Você que tá em casa, um abraço aí, tudo de melhor pra você, tá? Tem gente que tá no trabalho agora também, bom trabalho pra todo mundo, né? Tarde quente em todo o estadão de Goiás, tempo seco. Não se esqueça, hein, de se hidratar muito e deixar o radinho ligado aí pra te fazer companhia, tá bom? Até às 7 da noite, nós vamos juntos. Nosso WhatsApp é à sua disposição, 629-8480-8453. Aqui você confere já já o trio sertanejo, nós temos também aqui, daqui a pouquinho, os horários da promoção. Celular novo, Serra Dourada, pra você anotar, tá? Então simbora, bora ouvir música! Hugo e Guilherme com Maiara e Maraíza!

0: Fortaleza. Muito obrigado, galera.
1: 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Boa tarde, 4:16.

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0: Agora faltando 1:05, um intervalo bem rápido. Fique aqui, daqui a pouco tem mais músicas.
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0: De volta, boa tarde, quarta-feira, 19 de agosto. Dá uma passadinha aqui pelo WhatsApp, a Dora Silva está participando aqui, se inscrevendo na promoção Celular Novo, um abraço, boa sorte, viu? Maria Marques, minha querida ouvinte de São Miguel do Araguaia, tudo bem, Maria? Como é que você tá? Joinha?
1: Peraí. E boa tarde abençoada para você,
0: pra você também.
1: E boa tarde para todos os ouvintes da Serra Dourada. Jesus abençoe.
0: Amém, Deus. Maria. Com Deus também. Tudo de bom para você, viu? Continue sempre com a gente aí, tá? Igor, boa tarde. Só alegria e gratidão. Excelente quarta-feira a todos vocês, tá? Sou o Júlio César, tô aqui em Tarumã. Muito obrigado. Do Oriente nos ouvindo. Aí da Alícia também. Ótima tarde, da Alícia. Quem mais? A Dalton tá em São Miguel também. Um nosso abraço a todos aí dessa querida cidade. Setor Santa Lúcia. José Figueiredo tá em... ouvindo pelo aplicativo, né? Pela internet. Um grande abraço também. Sônia, de São Domingos. Tudo de bom, Sônia. Um abraço a todos do grupo Amigos da Serra Dourada também. Tem muita gente por lá, movimentando o grupo, né? Ótimo demais. Ó, que ótimo. Já tem quase 300 pessoas no grupo. Eita. Um abraço aqui também para o Raimundo, de São Miguel, também se inscrevendo aqui na promoção Celular Novo. Né? Muito obrigado. E o Renato também participando aqui. Está no Posto União. Ligado, todos os dias, pedindo canção aqui com o Eduardo Costa. Muito bem, Raimundo Flamenguista e esposa Nilza também em Tarumã, né, Júlio César? Um abraço pra eles. Dirce Bicudo em Cocalzinho de Goiás também participando, e o Valpone de Nova Glória também, o nosso abraço. Vera, como é que você tá, Vera? Tudo bem?
2: Oi, meu amigo, tudo beleza? Só ouro. Tudo
0: ótimo.
2: Manda alusão pra nós aqui na cidade de Cocalzinho de Goiás. Aqui tá quente, mas tá quente.
0: Tá igual aqui, então.
2: Meu amigo, pensa num lugarzinho quente aqui, mas tá bom assim mesmo, né? Fazer o quê, né? Deus sabe o que faz. Só ouro. Tchau, obrigado.
0: Assim nós vamos tentando, né? Amenizar o calor como pode, né? Um ventiladorzinho, se tiver um ar ótimo, se não tiver, bota o ventilador, né? E vamos embora. Tá chegando aqui mais músicas. João Paulo e Daniel, Tá Faltando Amor.

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1: Pedro e Benício. Todo mundo tem uma lembrança boa, né? Então vamos cantar assim, ó.

0: Bom demais!
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2: Guilherme Santiago.
0: Marília. Ai, loirão. 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

aí, Marília Mendonça com Guilherme Santiago. Elzimar Martins de Itajá, ótima tarde para você, Elzimar. Muito obrigado pela audiência aí também, todos na cidade de Itajá, né? Ela tá na fazenda Buriti, né? Município de Itajá, muito obrigado. Antônia de Aciara, Igor, que seu restante de tarde seja uma benção. Um abraço. Valeu, Antônia Campos. Tudo de bom para você, uma tarde abençoada aí também, tá? Continue com a gente. Gilson também tá ligado e o Jorge Tavares, São Bartolomeu. Muito obrigado pela audiência também. Simbora, tem mais músicas chegando. Milionário e José Rico. Lembrando que todo sábado tem modão, né? Como esse aqui, ó. A partir das 4 da tarde é o Boteco. Música.

0: Mari Maraíza, 5h29.
1: Rio Parada
0: tem mais
1: duas,
0: músicas.
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0: Bela canção de Leonardo, relembrando aqui na Serra Dourada. A gente toca as melhores, né? E a gente dá aquele espaço, claro, sempre pra você interagir com a gente, mandar seu áudio, mandar sua mensagem, né, Bel? Seja bem-vinda. É a Bel Lavadeira de Iaceara, né, Bel? Diz aí.
1: Boa tarde, Igor. É Bel Lavadeira.
0: Boa tarde.
1: É, Igor, quero mandar meu recado aqui. A próxima música que vem aí é oferecida pra Dona Lúcia, lá de Cocalzinho, Chaverlândia. Aí, é Boca, Antônia Campos, Marcelo Vascaíno.
0: Certinho.
1: Dona Lúcia, ela é de...
0: Chaveslândia.
1: Lá de Chaveslândia, Minas Gerais. Se esqueço.
0: Dona Lúcia.
1: Tchau, eu ofereci também pra você, tá?
0: Obrigado,
1: tchau,
0: Bel.
1: Lavadeira de Iaceara.
0: Tudo de bom, bom trabalho aí. Um abraço pra você, pra todos que você disse, né? Todos que sempre participam aqui com a gente, né? A Dona Lúcia de Chaveslândia, Antônia, né? O Boca também aí da cidade de Iaceara sempre participa com a gente. Muito obrigado pela grande audiência que a gente tem aí. 5h41, daqui a pouco tem trio sertanejo.

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1: Seis horas e um minuto, começando o nosso Trio Sertanejo. E hoje tem uma dupla que eu gosto muito, né? Maida e Marcelo. É, eles são incríveis, né? São três músicas. Eles vão cantar Vá Pro Inferno Com Seu Amor, canção de Titãozinho Chororó, né? É, Vida e Saudade e Galopeira. Tudo numa canção só, né? São quase seis minutos de música. Só modão. Depois eles vão cantar Eu Bebo Cerveja, participação de Gina e Geno. E a última do trio, A Paz Que Não Tive. Bora conferir. Depois tem as mais, já já também por aqui. Sobe o som aí.

0: Mandy Marcelo no Trio Sertanejo, 6h13 agora.
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5: Caxambu tava tendo um concurso pra carteiro do Correio, sabe? Ah, aí caiu uma pergunta na prova que falava qual que é a distância entre a Terra e a Lua. Aí um dos candidatos levantou, pegou a prova em branco, colocou em cima da mesa do examinador. O examinador falou, uai, que é isso? Desistiu? Ele falou, não, se for pra fazer esse percurso, eu jogo a toalha mesmo.
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1: Daqui a pouco, o Vila Nova entra em campo pela Série B, 23ª rodada do Campeonato Nacional. O Tigrão vai receber a lanterna da competição, a Ponte Preta, no estádio Onésio Brasileiro Alvarenga. O Vila que chega embalado após vencer o clássico contra o Atlético na casa do rival no último sábado. Vila que está na terceira posição tem 37 pontos e busca encostar no vice-líder Juventude e no líder Criciúma. A Ponte Preta, por sua vez, está em uma situação dramática, crise fora de campo com atrás.

0: Passos de salários e crise também em campo. Somou apenas 10 pontos em 22 rodadas e não ganha há 16 jogos. O Vila, extremamente favorito, recebe a Ponte Preta às 8h30 da noite. 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
1: Sétima posição, Murilo Huff, Saudade Estranha, 6:38.
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2: Menos é mais. E Pablo, na segunda posição, Saudade Inconveniente, faltando 5 minutos agora para 7. A primeira posição tá chegando com Gustavo Lima, Bala Alojada. Nos falamos amanhã às 4 da tarde, gente. Um abraço, uma noite de quarta-feira maravilhosa para todos vocês e até amanhã.
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0: é hora de noticiar os fatos que ajudam a construir um novo país. Direto dos estúdios da Empresa Brasil de Comunicação, em Brasília, vem aí a Voz do Brasil.
1: Em Brasília, 19 horas.
0: Está no ar a Voz do Brasil. As notícias do governo federal que movimentaram o país no dia de hoje.
2: Olá, boa noite.
1: Boa noite para você que nos acompanha em todo o país.
2: Quarta-feira, 19 de agosto de 2026.
1: Vamos aos destaques do dia.
2: Segurança pública.
1: Operação recupera mais de 6 mil celulares em 10 dias.
2: Mobilização nacional é voltada à recuperação de aparelhos roubados ou furtados.
1: E também ao enfrentamento da cadeia de receptação e comercialização ilegal. Luciana Colares de Holanda.
3: Qualquer pessoa, antes de adquirir um celular usado, deve verificar, por meio de aplicativo ou do portal Celular Seguro, se o aparelho possui alguma restrição.
2: Participação das mulheres no mercado de trabalho.
1: Empresas com mais de 100 empregados devem atualizar os dados salariais e de diversidade. Luana Karen.
4: A partir desses dados é gerado o relatório de transparência salarial e as empresas recebem orientações sobre como diminuir as desigualdades.
2: Preparação para o Enem.
1: Aplicativo ajuda estudantes a reforçar os estudos para as provas. Jéssica Gonçalves.
5: O aplicativo oferece trilhas de estudo e simulados completos com questões de provas anteriores. A ferramenta ainda permite fazer a transcrição e a correção automatizada de redações.
2: Hoje, na apresentação da Voz do Brasil, eu, Mariana Jungmann e Luciano Seixas.
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2: Em Iperó, no interior de São Paulo, o Centro Industrial Nuclear de Aramar reúne parte das atividades do Programa Nuclear da Marinha.
1: O programa avança para a etapa de montagem do reator destinado ao futuro submarino brasileiro com propulsão nuclear.
2: Vamos saber mais sobre as atividades com Pablo Mundim.
6: Em Aramar, no interior de São Paulo, estão sendo desenvolvidas tecnologias relacionadas à geração de energia elétrica por fonte nuclear. O trabalho inclui a montagem do reator que será utilizado no submarino brasileiro com propulsão nuclear. Segundo o comandante da Marinha, Marcos Sampaio Olsen, o uso da energia nuclear no Brasil vai além da sua atuação militar.
7: O Brasil é um país vocacionado para o desenvolvimento e aplicação da energia nuclear. Para além da defesa, a energia, a saúde, segurança alimentar, segurança hídrica. O Brasil possui, com um terço do seu território prospectado, o sexto país em reserva de urânio.
6: O complexo concentra etapas estratégicas do programa, como o domínio do ciclo do combustível nuclear e o desenvolvimento da tecnologia brasileira de enriquecimento de urânio. Também reúne estruturas de formação e segurança nuclear. A ministra da Ciência, Tecnologia e Inovação, Luciana Santos, falou sobre o desenvolvimento do projeto.
8: Por meio da FINEP, estamos apoiando o desafio tecnológico do submarino. O submarino com propulsão nuclear é um instrumento de dissuasão por excelência. Uma ferramenta importante para protegermos, por exemplo, o nosso mar territorial.
6: O Programa Nuclear da Marinha reúne instituições de pesquisa e empresas brasileiras. Reportagem Pablo Mundim.
1: Uma operação envolvendo profissionais de segurança de 23 unidades.

0: Unidades da federação recuperou mais de 6 mil celulares roubados.
1: E resultou em quase 100 prisões, de acordo com os resultados parciais apresentados hoje.
0: Além do combate ao furto, o objetivo é desarticular a cadeia de receptação e comercialização ilegal desses aparelhos.
2: A operação Última Chamada envolve as forças de segurança de 22 estados e do Distrito Federal no combate ao roubo e à receptação de celulares. Nesta quarta-feira, foi apresentado um balanço parcial da operação, que teve início no dia 10 de agosto. Entre os resultados, mais de 6 mil aparelhos foram recuperados, de acordo com o diretor de Operações Integradas e de Inteligência, Anchieta Neri.
3: Foram mais de 100 inquéritos policiais conduzidos pelas 23 polícias civis que participaram das ações. Isso levou, até esse primeiro momento, à recuperação de mais de 6 mil celulares em todo o território nacional, bem como também mais de 100 prisões, 80 prisões em flagrante delito e mais de 20 prisões por mandado em razão das investigações conduzidas nos estados.
2: Mais de 33 mil notificações foram enviadas a pessoas que estavam em posse de aparelhos identificados como objetos de crime. A iniciativa integra a Política Nacional de Enfrentamento ao Roubo e Furto de Celulares, coordenada pelo Ministério da Justiça e Segurança Pública. Segundo o ministro da pasta, Wellington César Lima e Silva, os aparelhos fazem parte de uma cadeia maior.
4: O problema do celular que aflige e figura em muitas das pesquisas como uma das três principais questões que aflige a percepção de segurança pública faz parte de uma cadeia de um celular que é furtado, roubado, que tem a receptação e que chega inclusive às mãos do crime organizado nos presídios. Então a única forma de enfrentar o problema é com integração com todas as polícias dos diversos estados.
2: Hoje o Brasil tem registrados mais de 3 milhões de celulares roubados com base nos dados do Banco Nacional de Celulares com Restrição, que reúne informações de aparelhos roubados, furtados ou extraviados no país. Agora será possível tratar esses dados, como disse o secretário nacional de Segurança Pública, Chico Lucas.
5: A gente está dando estrutura para os estados recuperarem esses celulares. A partir de agora, nós vamos dar rankings de restituição, rankings de notificação, dar transparência aos dados sobre o celular, e essa operação vai ser permanente para que a gente tenha redução dos números de roubo e furto de celular.
2: O Banco Nacional de Celulares com Restrição é uma ferramenta do programa Celular Seguro, criado a partir de informações dos boletins de ocorrência registrados em todo o país. Qualquer pessoa, antes de adquirir um celular usado, deve verificar por meio de aplicativo ou do portal Celular Seguro se o aparelho possui alguma restrição. Para isso, basta ter o e-mail do celular. Ele aparece na embalagem original do equipamento ou no discador ao teclar asterisco jogo da velha 06 jogo da velha. Reportagem Luciana Colares de Holanda.
1: É recomendado o cadastramento de aparelhos no celular seguro para proteger dados, definir contatos de confiança e bloquear o equipamento rapidamente em caso de roubo, furto ou perda.
0: Para isso, é necessário baixar o aplicativo Celular Seguro ou acessar o site oficial do programa utilizando sua conta gov.br.
1: Quem está se preparando para as provas do Enem, o Exame Nacional do Ensino Médio, conta com uma ferramenta para reforçar os estudos.
0: É o aplicativo MEC Enem, que reúne conteúdos, questões e recursos que ajudam os estudantes a revisar os principais assuntos cobrados na prova.
1: O exame ocorre durante dois domingos seguidos, 8 e 15 de novembro.
6: Estudante do terceiro ano do ensino médio, Maria Clara da Ponte, de 17 anos, sonha em cursar medicina. Na preparação para o Enem, ela encontrou no celular uma ferramenta para reforçar os estudos. Maria Clara usa o aplicativo MEC Enem para resolver questões e identificar os conteúdos em que ainda precisa melhorar.
7: Ele me mostra exatamente os pontos que eu tenho errado e me ajuda a ir evoluindo com as questões. Então, não basta só saber o conteúdo teórico, eu preciso saber aplicar. Então, o aplicativo ele ajuda bastante a, por meio das questões, eu entender onde eu preciso melhorar. O simulado também ajuda bastante a treinar o tempo de

0: prova.
1: No aplicativo MEC-ENEM, o estudante pode estudar todas as áreas cobradas no Exame Nacional do Ensino Médio: linguagens, ciências humanas, ciências da natureza e matemática. O aplicativo oferece trilhas de estudo e simulados completos com questões de provas anteriores. Também tem um assistente virtual com inteligência artificial que ajuda a montar cronogramas personalizados e a tirar dúvidas. A ferramenta ainda permite fazer a transcrição e a correção automatizada de redações. O estudante pode acompanhar conquistas e pontuações e compartilhar a evolução nas redes sociais. Segundo o secretário executivo do Ministério da Educação, Rodolfo Cabral, a plataforma identifica o nível de conhecimento do estudante e, a partir daí, direciona a preparação.
2: Assim que um estudante entra no MEC-ENEM, ele vai fazer algumas questões de exames passados e a plataforma já vai fazer o nivelamento, testar qual é a situação daquele estudante naquele momento de preparação e já vai fazer todo um guia de estudos com base no nível que aquele estudante atingiu. E ainda a gente tem também um assistente virtual, que vai responder perguntas, vai tirar dúvidas e vai também preparar todo um cronograma de estudos de acordo com o nível do estudante e também de acordo com a periodicidade que ele usa a plataforma.
1: Para o professor do Centro de Ensino Médio 3 de Taguatinga, no Distrito Federal, Leonardo Pinelli, ferramentas como essa podem transformar um aparelho que já faz parte do dia a dia dos estudantes em aliado na preparação para a prova.
3: Ter ali na mão o acesso a um aplicativo onde você pode resolver questões, que é uma das, a gente já sabe, uma das melhores formas de se estudar para uma prova, ter acesso ao conteúdo e agora com a IA, também tem no aplicativo, você pode estabelecer um diálogo, ou seja, uma forma que é mais aceitável de você acessar o conteúdo, de você perguntar e responder sem ter que demorar tanto tempo pesquisando.
1: Para acessar o MEC-ENEM, é só baixar o aplicativo no celular ou entrar na plataforma pela internet no computador. O acesso é feito com a conta gov.br. Reportagem Jéssica Gonçalves.
4: E professores da rede pública estadual e do Distrito Federal vão atuar na mobilização dos estudantes e no acompanhamento das provas do Enem.
5: A indicação dos docentes será feita pela Secretaria de Educação entre 8 e 18 de setembro.
4: Os selecionados devem ter smartphone com internet móvel e não podem ter parentes de até terceiro grau inscritos no Enem no mesmo município de atuação.
5: Haverá capacitação à distância e, ao final do processo, os participantes serão remunerados por meio do auxílio de avaliação educacional.
4: As provas do Enem ocorrem nos dias 8 e 15 de novembro. Para saber mais, acesse gov.br/mec.
5: As empresas têm até o fim do mês para informar dados sobre remuneração de empregados, igualdade salarial entre homens e mulheres e políticas para a diversidade.
4: Os dados vão embasar mais um relatório de transparência salarial.
6: Em 2010, quando começou a trabalhar na indústria automotiva que fica em Porto Real, no Rio de Janeiro, Josiele Viana era a única mulher na linha de montagem de portas. Tempos depois, ela foi promovida para atuar na formação de novos empregados. Hoje, vê com satisfação o aumento do número de mulheres na fábrica.
7: Antes, o número de mulheres era muito pequeno. Na linha de porta, durante anos, eu era a única mulher. E hoje, nós temos a maioria de mulheres. E elas podem imaginar que, se elas engravidarem, elas vão ter um período de descanso, elas vão ter uma licença maternidade de 180 dias. Elas se sentem assistidas.
6: Uma das colegas de trabalho da Josiellen é a Daniele de Araújo Silva. Ela está há quase 4 anos na montadora e agora vai liderar uma das equipes de operação.
8: Eu acho que eu posso ser uma inspiração, né? Porque as meninas já começam a ganhar mais espaço, já gera um desejo diferente, uma curiosidade de correr atrás e além também. E você é capaz e pode, sim, exercer um cargo bem diferente do que você ocupa hoje.
6: E a participação das mulheres no mercado de trabalho é um dos temas que estão sendo informados pelas empresas neste mês. Até o dia 31 de agosto, as empresas com mais de 100 empregados devem atualizar os dados salariais e de diversidade no portal Emprega Brasil. A medida está prevista na Lei de Igualdade Salarial de 2023 e permite também traçar um diagnóstico da participação de mulheres em cargos de liderança. A subsecretária de Estatística e Estudo do Trabalho do Ministério do Trabalho e Emprego, Paula Montagnier, aponta o que deve ser informado pelas empresas.
9: A gente pergunta informações se que tipo de situação altera salário das pessoas. A gente também pergunta sobre ações que as empresas fazem para contratar mulheres, para

0: aumentar a diversidade de pessoas que trabalham nas suas equipes e pergunta também sobre ações que as empresas fazem para garantir que as que estão apoiando as ações de família e parentalidade.
1: A partir desses dados é gerado o relatório de transparência salarial e as empresas recebem orientações sobre como diminuir as desigualdades. Nos casos em que a diferença é mais acentuada, há a possibilidade de multa. Reportagem Luana Karen.
2: O relatório de transparência salarial pode ser preenchido no portal Emprega Brasil, no site empregabrasil.trabalho.gov.br.
3: Segundo o IBGE, as mulheres com mais de 60 anos já somam 17 milhões e 800 mil pessoas, o que representa 8,8% da população total do nosso país.
2: Pensando nisso, o Fórum Nacional pelo Protagonismo das Mulheres Idosas foi criado para fortalecer a participação social e ampliar o diálogo sobre políticas públicas voltadas a esse público.
3: E organizações da sociedade civil interessadas terão a oportunidade de participar.
2: O Ministério das Mulheres abriu chamada para selecionar organizações que atuem na defesa dos direitos das mulheres idosas e na temática do envelhecimento.
3: São 7 vagas, 5 delas para representantes das diferentes regiões do país e 2 para organizações de abrangência nacional.
2: A coordenadora de formação e articulação da política de cuidados do Ministério das Mulheres, Luísa Lucchesi, explicou como será a atuação das organizações durante o fórum.
4: Então, a atuação dessas organizações de sociedade civil, que terão as suas representantes nesse fórum, se dará a partir das discussões que serão movimentadas nesse fórum, que é um fórum de caráter consultivo, para indicar exatamente quais são os caminhos que a política pública precisa seguir e deve seguir no campo das mulheres idosas, né? A gente não quer fazer uma discussão sobre as necessidades e as políticas públicas das mulheres idosas sem as mulheres idosas. Nada sobre nós sem nós, né? A gente está seguindo essa lógica.
3: O edital do chamamento foi divulgado no Diário Oficial da União no dia 7 de agosto e as organizações podem se inscrever em até 30 dias após a publicação.
2: As inscrições são gratuitas e devem ser feitas exclusivamente pela internet por e-mail no endereço cgpc@mulheres.gov.br.
3: O INSS voltou a alertar a população sobre golpes que tentam enganar aposentados e pensionistas.
2: Dessa vez, criminosos enviam uma mensagem de texto via celular sobre suposto corte de benefícios por falta de prova de vida.
5: O INSS reforça o alerta contra fraudes que usam a prova de vida para fazer vítimas entre segurados da Previdência. Os golpistas costumam enviar uma mensagem SMS com link de acesso para o celular das vítimas. O conteúdo falso informa sobre um suposto corte de benefícios. Para saber se a mensagem é verdadeira, é preciso estar atento a alguns sinais, como explica a presidente do INSS, Ana Cristina Silveira.
6: Se você receber uma mensagem do governo federal pelo WhatsApp, verifique se ela foi enviada pela conta oficial identificada com o selo azul de verificação. O INSS nunca solicita dados pessoais, senhas ou qualquer tipo de pagamento.
5: A prova de vida é feita de forma automática por meio do cruzamento de informações entre as bases de dados do governo. Apenas os segurados que não tiverem essas movimentações identificadas pelos sistemas são chamados a regularizar a situação pelo WhatsApp do gov.br ou pela caixa postal da conta Gov. De acordo com a presidente do INSS, Ana Cristina Silveira, o cruzamento de informações garante o pagamento em dia com total segurança.
6: A prova de vida é um procedimento importante para garantir a continuidade do pagamento do benefício com segurança. Se for necessário realizá-la, o procedimento pode ser feito de forma simples e segura. Basta comparecer à agência bancária onde você recebe o benefício. Outra opção é fazer a comprovação pelo site ou aplicativo Meu INSS.
5: Em caso de dúvida, aposentados e pensionistas podem ligar para a central telefônica 135 de segunda a sábado, das 7 da manhã às 10 da noite. Para acessar a plataforma Meu INSS, basta entrar no endereço meu.inss.gov.br ou baixar diretamente na loja de aplicativos do celular. O acesso aos serviços precisa do login na conta Gov. Reportagem Edinaldo Júnior.
3: Ela faz bem para o coração, aumenta músculos e ainda diminui o estresse.
2: Estamos falando da bicicleta, que para muitos vai além do lazer. É um meio de transporte.
3: E hoje, dia...

0: Nacional do Ciclista, vamos falar desse meio de transporte, utilizado por mais de 4 milhões de brasileiros como forma de locomoção para o trabalho.
1: A bicicleta é companheira do brasiliense Rafael Dornelles em vários momentos do dia, desde as atividades de lazer até os deslocamentos para compromissos que ele tem como coordenador da organização não governamental Rodas da Paz, que promove a mobilidade urbana sustentável e pacífica.
2: A bicicleta é meu principal meio de transporte e é uma forma de você se locomover pela cidade, trazendo saúde, uma forma sustentável, uma forma que impacta menos a cidade, tanto financeiramente quanto espacialmente, e traz uma alegria que é específica da bicicleta.
1: Dados do IBGE apontam que 4 milhões e 400 mil brasileiros, que representa 6,2% da população, vão de bicicleta para o trabalho. O ciclismo, assim como a caminhada, é chamado de meio de transporte ativo ou não motorizado. Significa que só depende da força do próprio ser humano. Além do benefício para a saúde, essa forma de deslocamento traz outras vantagens, como explica Marcos Daniel dos Santos, secretário nacional de mobilidade urbana.
3: Hoje, o brasileiro gasta quase 20% da sua renda para poder se deslocar, seja para botar combustível no carro, ou seja para pagar um transporte público. Então, quando você coloca a bicicleta, você está reduzindo o que você usa para se deslocar no dia a dia da cidade. Alguém que deixa de andar de carro para andar de bicicleta é menos um carro. É mais espaço disponível, é menos poluição. O custo como um todo de se manter uma cidade que pedala muito, você vai ver que é um custo menor com o poder público. Por quê? Porque é menos gestão de trânsito, é menos manutenção viária.
1: Para o especialista em mobilidade da Universidade de Brasília, pastor Willy Gonzalez, a magrela ainda precisa conquistar seu espaço no trânsito.
4: Em se tratando especificamente de áreas urbanas mais centrais, o problema é um pouco maior relativo à questão da segurança, né? E o conflito com veículos de maior porte em espaços que realmente a bicicleta não tem condição de poder, digamos, competir. Nesse sentido, espera-se que continuem as políticas que o Brasil vem desenvolvendo para tornar a bicicleta um modo mais seguro, né?
1: Desde 2012, o Brasil possui a Política Nacional de Mobilidade Urbana, que define regras para o deslocamento nas cidades. E uma das principais diretrizes é a priorização dos meios de transporte ativos, ou seja, a caminhada e o deslocamento por bicicletas. O dia 19 de agosto celebra a importância do ciclista no trânsito das cidades e da bicicleta como meio de locomoção. Reportagem Graziele Bezerra.
5: Sancionada a lei que prevê a ampliação da lista de produtos prevista no programa de venda de balcão.
0: A medida também autoriza a realização de leilões públicos para a formação de estoques de produtos agrícolas.
6: O programa de comercialização direta de insumos permite a compra por criadores rurais de pequeno porte. Ficam autorizadas as compras de milho, sorgo, caroço de algodão, farelo de soja e farelo de milho. A nova lei também incluiu os aquicultores como público do programa de venda em balcão. Cooperativas de produção agropecuária e associações formadas por agricultores familiares também poderão participar. O pré-requisito é que os beneficiários estejam cadastrados no Sistema de Cadastro Nacional de Produtores Rurais e demais agentes, o SICAM. Além dos novos produtos, a legislação estabelece limites mensais para a aquisição dos produtos destinados à alimentação animal. O máximo que pequenos criadores poderão comprar por mês é de até 27 toneladas. Já as cooperativas e associações de agricultores familiares poderão adquirir até 80 toneladas mensais. As compras poderão ser feitas por meio de leilões públicos. A medida também prevê a aquisição de produtos básicos da política de garantia de preços mínimos por valores de até 25% acima do preço mínimo vigente no estado onde ocorrer a compra. O objetivo é permitir a formação de estoques públicos que possam ser utilizados em ações de abastecimento e segurança alimentar. Daniele Popov para A Voz do Brasil.
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0: Fique agora com o Minuto do TCU. Em seguida, as notícias do Poder Judiciário e do Congresso Nacional. Boa noite.
1: Boa noite, até amanhã.
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5: Você vai ouvir agora notícias do Poder Judiciário.
6: Supremo decide por unanimidade ampliar o alcance das medidas protetivas previstas na Lei Maria da Penha.
7: TST decide que trabalhador pode entrar na justiça na cidade onde ele mora, mesmo não sendo local de trabalho.
6: STJ imposta novos presidente e vice para o biênio 2026-2028.
7: Boa noite, eu sou o Arthur Filho.
6: E eu sou Walter Lima.
7: O plenário do Supremo Tribunal Federal decidiu na sessão de hoje que medidas protetivas da Lei Maria da Penha podem ser aplicadas em casos de violência contra a mulher fora do âmbito doméstico e familiar. Este mês, a norma completou 20 anos.
6: O caso concreto tratava da negativa de aplicação das medidas protetivas pela Justiça de Minas Gerais, sob o argumento de que não havia relação familiar ou afetiva entre a vítima e o agressor.
7: O presidente do STF, ministro Edson Fachin, é o relator do processo. Para ele, a ausência de relação íntima de afeto não afasta a incidência das medidas protetivas quando presentes elementos característicos da violência baseada no gênero.
6: Os demais ministros acompanharam o entendimento do relator por unanimidade.
7: Tomaram posse hoje como presidente e vice-presidente do STJ e do Conselho da Justiça Federal, respectivamente, os ministros Luiz Felipe Salomão e Mauro Campbell Marques.
6: A solenidade contou com a presença de autoridades dos três poderes. Fátima Uchoa.
8: Em discurso, o presidente do STJ, ministro Luiz Felipe Salomão, destacou algumas prioridades para o biênio 2026-2028. Segundo ele, o tribunal se prepara para iniciar um novo tempo dentro do sistema de justiça com a implementação do filtro da relevância da questão federal e todas as mudanças regimentais necessárias para a corte funcionar dentro dessa nova lógica. Segundo Salomão, a qualidade das decisões, a transparência e o acesso dos cidadãos serão preocupações permanentes com o uso da inteligência artificial e das ferramentas tecnológicas a serviço da sociedade.
7: TST decide que em situações excepcionais, trabalhador pode ajuizar a ação na cidade onde mora, mesmo que não seja o local onde trabalhou.
6: A regra geral continua sendo a do local da prestação dos serviços. Simone Moura.
9: O Tribunal Pleno do TST definiu que, em casos excepcionais, o trabalhador pode ajuizar a ação na cidade onde mora, mesmo que não tenha sido contratado ou trabalhado no local. Pela regra geral, prevista no artigo 651 da CLT, o processo deve correr onde o serviço foi prestado. No entanto, o TST flexibilizou essa regra para garantir o acesso à justiça em casos de doença ocupacional, vulnerabilidade ou quando o deslocamento for caro demais. A decisão foi tomada a partir do caso de um jogador de futebol que morava em São Paulo e foi contratado por um clube de Rondônia. Ele ajuizou a ação depois de sofrer uma lesão no início dos treinos. O relator, ministro Lélio Bentes Correa, destacou que as mudanças na Justiça do Trabalho, como o processo judicial eletrônico e o juízo sem

100% digital, reduziram as barreiras geográficas para o acesso à justiça. Para o TST, no entanto, a flexibilização não pode prejudicar o direito de defesa da empresa. A tese

0: apuração. Sabrine Menezes.
1: De acordo com a ação movida pelo Ministério Público Federal, a igreja está interditada desde 2025, com risco de desabamento por conta do apodrecimento de estruturas de madeira e assoalhos. Com a decisão, a Ordem Terceira do Carmo, responsável pelo imóvel, deve remover e catalogar, em até 30 dias, os escombros resultantes de um desabamento acontecido em 2025. Uma vistoria técnica deverá ser conduzida em até 2 meses e um plano emergencial de intervenção deverá ser apresentado ao IFAM em até 3 meses e executado em 6 meses após sua aprovação.
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2: A você, uma boa noite.
0: E até amanhã.
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4: Está no ar o Jornal do Senado.
5: Eu sou Paula Groba.
6: E eu sou Humberto Pinheiro.
5: E estes são os destaques de hoje do Jornal do Senado, que começa agora.
6: Uso de aeronaves em transporte de equipes médicas e órgãos para transplante pode ser ampliado.
5: Senado analisa a criação de um fundo de amparo a crianças órfãs.
6: Especialistas avaliam avanços do sistema de escola em tempo integral, com mais matrículas e menos evasão.
5: Boa noite.
6: Boa noite.
5: O programa Escola em Tempo Integral tem ampliado o acesso dos estudantes à jornada estendida e também contribuído para reduzir o abandono escolar. A conclusão é de debatedores que apresentaram dados que mostram um aumento de 13 pontos percentuais nas matrículas em tempo integral e uma redução de 20% no abandono escolar. O tema foi discutido hoje em uma audiência pública no Senado.
6: A região Nordeste lidera o número de matrículas em tempo integral no país e estudantes pretos e pardos são a maioria entre os beneficiados. A Comissão de Educação agora avalia os resultados e os desafios do programa. A repórter Raíssa Abreu tem os detalhes.
7: A iniciativa de avaliar o Escola em Tempo Integral foi da senadora Damares Alves, do Republicanos do Distrito Federal. Um dos convidados, o presidente do Conselho Nacional de Educação, César Calegari, disse que a proposta curricular está entre os principais critérios de qualidade da modalidade sugeridos pelo órgão.
8: A educação integral não é apenas um contraturno em que se repete de alguma maneira o que se faz no turno anterior. Exige uma nova concepção curricular e os projetos políticos pedagógicos das escolas devem refletir uma concepção curricular integral.
7: Damares Alves voltou a frisar que pretende finalizar as audiências e a coleta dos dados antes da votação da Lei de Diretrizes Orçamentárias.
9: Eu não tenho política pública fortalecida sem dinheiro. E o lugar de discutir o orçamento é nessa comissão.
7: Também participaram do debate a gerente do Instituto Sonho Grande, Josiara Muniz, a secretária de Educação do Ceará, Jucineide Fernandes, e a representante da Confederação Nacional dos Trabalhadores em Educação, Odisseia Pinto de Carvalho.
5: E um projeto apresentado recentemente no Senado pode reduzir o custo da adrenalina autoinjetável usada por pessoas que correm risco de anafilaxia, uma reação alérgica grave e de evolução rápida.
6: A proposta da senadora doutora Eudócia prevê isenção do imposto de importação para o medicamento quando importado por pessoa física para o uso próprio. A reportagem é de Yasmin Rodrigues.
10: A anafilaxia pode provocar uma queda rápida das condições de saúde e ameaçar a vida do paciente. E a adrenalina é o principal recurso para conter a reação, mas o custo da importação da adrenalina autoinjetável pode dificultar que pacientes mantenham o produto disponível para uma situação de emergência. A gravidade da anafilaxia e a importância da adrenalina em uma emergência foram discutidas em audiência pública na Câmara dos Deputados. A médica Fátima Rodrigues, da Associação Brasileira de Alergia e Imunologia, explica a rapidez com que uma reação pode evoluir e o risco para o paciente.
11: É uma reação alérgica grave. É de evolução rápida e ameaça a vida. Essa evolução pode demorar de 15 a 30 minutos para um choque anafilático. E a taxa de letalidade pode chegar a 17%, principalmente se a gente não tiver o recurso da adrenalina autoinjetável.
10: O projeto prevê a retirada do imposto de importação da adrenalina autoinjetável

0: destinada ao tratamento da anafilaxia quando a compra for feita por pessoa física para o uso próprio. A autora do projeto, senadora doutora Eudócia, do PSDB de Alagoas, acredita ainda que a proposta pode incentivar a nacionalização da produção da adrenalina autoinjetável, reduzindo a dependência de importações no futuro. O texto segue para a análise das comissões do Senado.
1: A Comissão de Constituição e Justiça iniciou a análise do projeto de lei que cria um fundo de amparo às crianças órfãs.
2: O objetivo da medida é garantir suporte financeiro e assistencial a crianças e adolescentes que perderam pais ou cuidadores primários. Repórter Bruno Lourenço.
3: O texto prevê a criação de um auxílio financeiro direcionado aos guardiões legais de baixa renda, além do repasse de verbas para fortalecimento de instituições e programas de acolhimento familiar. O relatório lido pelo senador Hamilton Mourão, do Republicanos do Rio Grande do Sul, acolheu sugestões da sociedade civil apresentadas em audiências públicas. Mourão explicou a opção pelo financiamento do programa por meio da destinação de parcela da arrecadação de loterias federais.
4: A opção de financiar o FACOR com parcela da arrecadação de loteria revela-se adequada sob a ótica de política pública, utilizando receita não tributária de caráter voluntário para o apostador e já tradicionalmente destinada a finalidades sociais. A redução do percentual destinado o agente operador da loteria atende ao princípio da responsabilidade fiscal na medida em que realoca recursos dentro do próprio sistema lotérico sem ampliar gastos ou comprometer a viabilidade operacional da loteria.
3: 5% dos recursos arrecadados pelo fundo serão destinados a estudos e pesquisas sobre a orfandade no Brasil. O benefício, condicionado à baixa renda familiar e vinculado ao guardião legal do órfão, permite o acúmulo com outros auxílios, como BPC e Bolsa Família.
1: Uma aeronave parada em um aeroporto pode representar mais do que um voo que não aconteceu. Pode significar tempo perdido para uma equipe médica ou até para um órgão que precisa chegar a um paciente.
2: É para dar mais agilidade a esse tipo de transporte que o Senado pode analisar uma nova proposta. O projeto prevê o ressarcimento de pessoas e empresas particulares que disponibilizarem aeronaves para essas operações. Repórter Alexandre Campos.
5: Pelo texto, as empresas e pessoas sem certificado de operador aéreo que disponibilizarem suas aeronaves particulares para o transporte de equipe de saúde ou de órgãos, tecidos e partes do corpo humano para fins de tratamento ou transplante no âmbito do Sistema Único de Saúde serão ressarcidas pelos custos operacionais do voo. Além disso, estarão isentas do pagamento de tarifas aeroportuárias e de navegação aérea. Autor do projeto, o senador astronauta Marcos Pontes, do PL de São Paulo, lembrou que atualmente a rede de transporte conta com apoio das companhias aéreas comerciais e dos aviões da Força Aérea Brasileira.
6: Mas aí você tem o órgão doado. Tem alguns deles que tem limite muito curto para se tirar de um corpo e colocar no outro. E perde-se muitos órgãos dessa forma porque não tem como transportar. A Força Aérea tenta, mas ela não tem recurso para fazer esse transporte para o Brasil todo, o tempo todo. Aí você tem os aviões parados. Por que não utilizar esses aviões dos empresários que estão no avião parado no hangar para que eles possam transportar esses órgãos e salvar uma vida?
5: O projeto ainda permite que, por meio de convênio com a União, Estados, Municípios e Organizações Sem Fins Lucrativos, o Sistema Nacional de Transplantes coordene o cadastro das pessoas e empresas que queiram disponibilizar seus aviões de modo a acioná-las quando necessário e compensá-las após a prestação do serviço de transporte.
1: A semana de vivência legislativa do programa Jovem Senador começou com a posse dos 27 estudantes da rede pública, que assumiram um mandato como jovens senadores.
2: Os participantes também elegeram a mesa diretora e as meninas foram protagonistas. Pela primeira vez, todos os cargos da mesa serão ocupados por jovens senadoras. Repórter Lana Dias.
7: Os estudantes vencedores do concurso de redação agora passarão a semana no Senado, experimentando o trabalho parlamentar na prática. Na sessão de posse, o senador Paulo Paim, do PT do Rio Grande do Sul, presidente do Conselho do Projeto Jovem Senador, destacou a importância do tema da redação deste ano, Democracia nas Redes Sociais, como construir um debate saudável.
8: Discutir democracia nas redes sociais é discutir o próprio futuro da nossa gente, do nosso povo, do nosso país. E vocês jovens, estão no centro desse debate.
7: A jovem senadora Yolanda Paiva Favacho Ribeiro, representante do Pará, foi eleita presidente da mesa diretora, 100% ocupada por meninas. Ela focou seu discurso no combate à desigualdade no país.
9: Estar aqui hoje, representando os nossos estados, é um motivo de grande orgulho, mas também nos traz a consciência de que muitos jovens brasileiros não

0: encontram a estrutura nem o suporte necessário para alcançar espaços como jovem senador.
1: Cerca de 240 mil estudantes e mais de 5 mil escolas participaram do concurso de redação.
2: Eleições 2026.
3: Termina nesta quinta-feira, dia 20 de agosto, o prazo para eleitores solicitarem a transferência temporária da sessão eleitoral. A medida permite votar em uma cidade diferente daquela onde o eleitor tem domicílio eleitoral.
4: O serviço está disponível no cartório eleitoral mais próximo ou pelo autoatendimento no site do Tribunal Regional Eleitoral do seu estado. Com edição de Paula Groba e trabalhos técnicos de João Lira, o Jornal do Senado fica por aqui. Acompanhe agora as notícias da Câmara dos Deputados. Boa noite.
3: Boa noite e até amanhã.
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5: Câmara aprova proteção de servidor que denunciar violência contra criança.
6: A proposta amplia as exigências para permanência e naturalização no Brasil.
5: Avança projeto que cria dia do plantio de árvores a ser celebrado em maio.
6: Deputados obrigam a escola a mudar sinal sonoro para não incomodar autistas.
5: Boa noite. A Câmara aprovou a obrigatoriedade de escolas alterarem qualquer sinal sonoro para não incomodar alunos com autismo. A repórter Paula Bittar acompanhou a votação e explica como isso pode ser feito.
7: A Comissão de Constituição e Justiça da Câmara aprovou uma proposta que obriga escolas públicas e privadas a substituírem os sinais sonoros para não gerar incômodos sensoriais aos alunos com transtorno do espectro autista, TEA. A medida será aplicada sempre que solicitada pelos pais ou responsáveis. O texto aprovado inclui a obrigatoriedade da substituição dos sinais sonoros na Lei Berenice Piana, que trata dos direitos das pessoas com TEA. Relator na comissão, o deputado Alex Manente, do Cidadania de São Paulo, destacou que a proposta busca garantir respeito às necessidades específicas das pessoas.
8: A aprovação desse projeto é uma vitória muito importante para toda a comunidade atípica. Ela faz com que o respeito a essas pessoas esteja presente naquilo que é mais sagrado, que é na educação, onde a partir de agora não será mais um sinal sonoro que prejudica a qualidade de vida e a sensação de todas as pessoas com transtorno do espectro autista.
7: O projeto que obriga as escolas a substituírem os sinais sonoros para não gerar incômodos sensoriais aos alunos autistas já pode seguir para análise do Senado, a menos que haja recurso para votação pelo plenário da Câmara. Da Rádio Câmara, de Brasília, Paula Bittar.
2: Educação.
6: Ricardo Maia, do MDB, apoia a criação da Universidade Federal do Nordeste da Bahia para ampliar o acesso ao ensino superior no sertão do estado. Autor do projeto que autoriza a implantação da instituição, o deputado pede urgência na análise da matéria.
5: Ricardo Maia argumenta que outras regiões da Bahia já contam com universidades federais, enquanto estudantes do Nordeste do estado ainda precisam realizar longos deslocamentos para cursar o ensino superior público. Ele considera que a nova universidade vai contribuir para o desenvolvimento local.
2: Saúde.
6: Stefano Aguiar, do PSD de Minas Gerais, propõe que os usuários do SUS tenham acesso em tempo real a informações sobre a regulação de consultas, exames, cirurgias e outros procedimentos. A plataforma deve informar a posição do paciente na fila e o tempo médio estimado para atendimento.
5: A proposta também prevê a divulgação de dados consolidados por região para facilitar o acompanhamento da demanda e da oferta de serviços. Segundo Stefano Aguiar, a medida amplia a transparência, fortalece o controle social e contribui para identificar desigualdades no acesso aos serviços do SUS.
2: Meio Ambiente.
6: Comissão aprova a criação do Dia Nacional do Plantio de Árvores. Saiba mais sobre o assunto na reportagem de Júlia Lopes.
9: O plantio de árvores é uma das estratégias mais eficazes e acessíveis para a recuperação ambiental e o enfrentamento da crise climática. As árvores ajudam a preservar nascentes, aumentam a fertilidade do solo, servem de habitat para diversas espécies e melhoram a qualidade do ar. Nesse contexto, a Comissão de Meio Ambiente da Câmara dos Deputados aprovou um projeto de lei que institui o Dia Nacional do Plantio de Árvores, a ser celebrado em 23 de maio. Segundo o autor da proposta, deputado

0: Deputado Pedro Ukizai, do PT de Santa Catarina, a data pretende incentivar a criação de uma cultura de valorização das florestas e de mobilização ambiental, com um foco na recuperação de áreas degradadas e na restauração ecológica. Para o relator da proposta, deputado Newton Tato, do PT de São Paulo, o projeto também fortalece os compromissos internacionais assumidos pelo Brasil na área de sustentabilidade e ajuda a conscientizar a população.
1: O Brasil também já tem o compromisso de restaurar 12 milhões de hectares, um acordo internacional, pelo próprio Código Florestal, nós teríamos também que restaurar e recuperar 32 milhões de hectares. E por isso que aprovar um dia do plantio da árvore para conscientizar a população brasileira e fazer esse debate nas escolas, nas igrejas, enfim, em todo quanto é canto.
0: A escolha do dia 23 de maio homenageia o fotógrafo Sebastião Salgado, que morreu nessa data em 2024. Ele e sua esposa, Lélia Vanick, lideraram uma das maiores iniciativas de reflorestamento do país, com um plantio de mais de 2 milhões e meio de árvores ao longo de 25 anos no Vale do Rio Doce, interior de Minas Gerais. A proposta que cria o Dia Nacional do Plantio de Árvores aguarda análise da Comissão de Constituição e Justiça da Câmara. Da Rádio Câmara de Brasília, Júlia Lopes.
2: Homenagem.
3: Jefferson Rodrigues, do PSDB de Goiás, apresentou o projeto que cria o Dia Nacional do Fazendeiro em 21 de setembro, instituindo também uma semana dedicada à valorização do produtor rural. A proposta previa ações de capacitação, inovação e incentivo à produção sustentável no campo.
4: Jefferson Rodrigues argumenta que a proposta se justifica pela importância da agropecuária na produção de alimentos, na geração de empregos e nas exportações brasileiras. O projeto do deputado também conta com iniciativas de apoio à permanência dos jovens no meio rural.
3: Sóstenes Cavalcante, do PL do Rio de Janeiro, presta homenagem à memória do pastor Eliseu de Matos, da Assembleia de Deus, no bairro Pantanal, em Duque de Caxias.
4: Sóstenes Cavalcante relata que aos 90 anos, o religioso morreu após enfrentar problemas pulmonares e que será lembrado pelo trabalho de décadas dedicado à evangelização na região.
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2: Relações Exteriores.
3: Avança na Câmara a proposta que amplia as exigências para permanência e naturalização no Brasil. A repórter Maria Neves explica o objetivo da matéria.
9: A Comissão de Relações Exteriores da Câmara dos Deputados aprovou o projeto que torna mais rígidas as regras para concessão de visto de permanência e naturalização de estrangeiros no Brasil. Uma das novidades do texto é a exigência de que o interessado em viver no país comprove condição financeira suficiente para o sustento próprio e o da família. Segundo o relator, deputado general Girão, do PL do Rio Grande do Norte, em 2024, o governo federal destinou cerca de R$1,5 bilhão do Bolsa Família a estrangeiros residentes no país. Na opinião do parlamentar, a comprovação de que o estrangeiro tem condições de se manter é necessária para aliar os direitos dos imigrantes com a proteção dos brasileiros.
10: Não é justo que esses estrangeiros sejam tratados aqui no Brasil com recursos públicos do nosso Tesouro Nacional. Não há dados oficiais de todos os custos efetivos com o processo de imigração no país, especialmente em relação à educação, saúde, moradia, segurança. No entanto, há um gasto já identificado que diz respeito ao acesso a programas assistenciais, tipo Bolsa Família, BPC e outros programas assistenciais, até mesmo auxílio emergencial.
9: Outra exigência inserida pelo projeto na Lei de Migração, que é de 2017, é a comprovação de bom procedimento social. De acordo com o general Girão, essa regra

0: se mostra razoável porque a naturalização depende de avaliação do governo quanto à conveniência e oportunidade, principalmente em temas como esse, que envolve interesse nacional e segurança. A proposta também determina que, mesmo se atender a todos os requisitos legais, o estrangeiro não tem direito automático ao visto de permanência ou à naturalização. Cada caso deverá ser analisado pelo Ministério da Justiça e Segurança Pública, que passa a ser o responsável pelos processos migratórios. O projeto do deputado Luiz Felipe de Orleans e Bragança, do PL de São Paulo, que torna as regras para obtenção de visto e naturalização de estrangeiros no Brasil mais rígidas, ainda será analisado pela Comissão de Constituição e Justiça. Da Rádio Câmara de Brasília, Maria Neves.
1: Trabalho. Reginaldo Lopes, do PT de Minas Gerais, defende a apreciação pelo Senado do fim da escala de trabalho 6x1. O deputado argumenta que a mudança pode ampliar o tempo para a convivência familiar, o cuidado com os filhos, a qualificação profissional e outras atividades.
2: Reginaldo Lopes também relaciona a redução da jornada à saúde mental dos trabalhadores e pede apoio dos presidentes da Câmara e do Senado para que a proposta avance. Para o deputado, o fim da escala 6x1 é uma mudança importante nas relações de trabalho no país.
1: Doutor Fernando Máximo, do PL de Rondônia, cobra a votação da proposta que trata de direitos de servidores dos antigos territórios de Rondônia, Roraima e Amapá. Ele sustenta que muitos desses trabalhadores atuaram em condições precárias na construção desses estados e envelheceram sem o direito reconhecido.
2: Doutor Fernando Máximo lembra que a proposta de emenda à Constituição foi aprovada pelo Senado em 2023 e que o relatório pela admissibilidade está pronto desde junho. Ele garante que não vai desistir da matéria.
1: Helena Lima, do PSD de Roraima, apresentou o projeto que atualiza a regulamentação da profissão de biólogo. A proposta amplia as áreas de atuação desses profissionais e inclui atividades nas áreas de saúde, meio ambiente, biodiversidade, biotecnologia, diagnóstico laboratorial e educação.
2: Helena Lima afirma que a legislação atual de 1979 precisa ser atualizada diante dos avanços científicos e tecnológicos. O texto também amplia as atribuições dos conselhos de biologia e garante aos licenciados o ensino de ciências e biologia nos diferentes níveis de educação.
1: Transportes. Cobalcini, do MDB de Santa Catarina, relata a reunião sobre o futuro de um trecho da antiga ferrovia São Paulo-Rio Grande. Com o encerramento da concessão previsto para fevereiro de 2027, o deputado defende uma alternativa para os 372 quilômetros entre União da Vitória, no Paraná, e Marcelino Ramos, no Rio Grande do Sul.
2: A proposta de Cobalcini é transformar o trecho em uma via verde voltada ao cicloturismo, às caminhadas ecológicas e ao lazer. Segundo o congressista, a iniciativa pode converter a antiga infraestrutura em um ativo público para a sociedade.
1: Eleições. Com a chegada da campanha eleitoral, Atila Lira, do PP do Piauí, critica algumas legendas por ataques a adversários políticos. Para o parlamentar, informações falsas estariam sendo disseminadas com recursos públicos, com o objetivo de influenciar a opinião pública.
2: Atila Lira chama a atenção da população para a disseminação de fake news durante o período eleitoral. Na avaliação do deputado, a população vai perceber a diferença entre embate republicano e ataques indevidos.
1: Justiça. Marcel Van Hatten, do Novo, do Rio Grande do Sul, critica decisões recentes do Supremo Tribunal Federal e pede que o Senado analise pedidos de impeachment de ministros da Corte. Ele também questiona um pedido de busca e apreensão envolvendo a fonte e o advogado de um jornalista do Maranhão.
2: Marcel Van Hatten afirma que os episódios representam ameaças à liberdade de imprensa, ao Estado de Direito e às prerrogativas do Congresso. Para ele, a próxima eleição para o Senado será fundamental para enfrentar o que considera abusos de autoridade e arbitrariedades cometidos pelo STF.
1: Nas palavras de Gustavo Geyer, do PL de Goiás, o país enfrenta dificuldades econômicas, com o aumento do endividamento das famílias e do custo de vida. O deputado também menciona denúncias de corrupção envolvendo integrantes do governo.
2: Na opinião de Gustavo Geyer, a formação de uma maioria de oposição no Senado é importante para os rumos do país. Ele acredita que essa alteração pode promover mudanças no governo e conter o que ele considera decisões abusivas do Supremo Tribunal Federal. 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
1: Segurança Pública.
2: Os deputados aprovaram proteção para o servidor ou militar que denunciar maus-tratos contra a criança. A repórter Paula Bittar acompanhou a votação.
3: A Comissão de Constituição e Justiça da Câmara aprovou uma proposta que assegura acesso a programas de proteção de testemunhas aos militares e servidores públicos que denunciarem casos de violência, agressão e maus-tratos contra crianças e adolescentes. O texto também permite a transferência do servidor ou militar com ou sem mudança de sede por medida de segurança. O benefício vale para trabalhadores da União, dos estados, dos municípios e do Distrito Federal. A relatora da proposta na comissão, deputada Cris Tonietto, do PL do Rio de Janeiro, destacou que o projeto busca proteger o agente público para fortalecer a garantia dos direitos de crianças e adolescentes. Ela ressaltou ainda que a Constituição estabelece a proteção integral e a prioridade absoluta dos direitos desse público.
4: Muitas vezes, militares e servidores públicos tomam conhecimento de casos de violência, agressão, maus tratos contra crianças e adolescentes, mas de alguma forma podem sofrer algum tipo de ameaça, represália, quando decidem denunciar. E quem tem coragem de proteger uma criança não pode ficar desprotegido pelo Estado, né? Por isso, o projeto ele assegura a esses denunciantes o acesso aos programas de proteção de testemunhas quando estiverem em situação de risco. Nosso trabalho na CCJ foi justamente de garantir a segurança jurídica para que essa importante medida pudesse avançar. Até porque proteger quem denuncia é também proteger a criança que muitas vezes não consegue pedir socorro sozinha.
3: A proposta que assegura acesso a programas de proteção de testemunhas aos militares e servidores públicos que denunciarem casos de violência, agressão e maus tratos contra crianças e adolescentes já pode seguir para análise do Senado, a menos que haja recurso para votação antes pelo plenário da Câmara. Da Rádio Câmara, de Brasília, Paula Bittar.
0: Priscila Costa, do PL, critica a situação da segurança pública no Ceará após o assassinato de um policial de 27 anos, morto ao sair do serviço. A congressista afirma que o caso demonstra a vulnerabilidade dos agentes diante do avanço da violência.
2: Priscila Costa contesta a avaliação do governo estadual de que o Ceará vive um bom momento na segurança pública. A parlamentar cobra mudanças na política do setor para ampliar a proteção dos policiais e da população em geral.
0: Sargento Faur, do PL, celebra a entrega de fuzis fabricados em Israel para as polícias civil e militar do Paraná. O congressista informa que parte dos equipamentos foi adquirida com recursos de emendas destinadas por ele.
2: De acordo com o sargento Faur, o armamento será utilizado no enfrentamento às organizações criminosas. O parlamentar também reivindica a construção de um presídio estadual de segurança máxima nos moldes das unidades federais.
0: Na avaliação de capitão Alden, do PL da Bahia, o projeto que criminaliza a misoginia tem conceitos abertos e subjetivos. Segundo o parlamentar, a medida permite interpretações que atingiriam pessoas por manifestações de opinião ou de fé.
2: Para evitar censura prévia, capitão Alden defende que a legislação estabeleça de forma clara quais condutas podem configurar crime. Para o deputado, é preciso garantir o direito à manifestação de diferentes posições no debate político.
0: Milton Vieira, do Republicanos de São Paulo, propõe ampliar a proteção da Lei Maria da Penha para mulheres vítimas de violência de gênero, mesmo quando não há vínculo entre a vítima e o agressor. A medida valeria para casos ocorridos em locais públicos ou privados, inclusive no ambiente digital.
2: O projeto também permite medidas protetivas de urgência, mesmo quando o agressor ainda não foi identificado, desde que existam indícios de risco para a vítima. Segundo Milton Vieira, a mudança reforça a proteção às mulheres, sem alterar as regras que definem os crimes.
0: Nicolete, do PL de Roraima, apresentou o projeto.

0: Que transforma em crime o exercício ilegal da profissão de corretor de imóveis. O deputado propõe a detenção de 6 meses a 2 anos e multa para quem atuar sem preencher as condições legais.
1: Segundo Nicoletti, a medida busca combater a atuação de falsos corretores, especialmente em plataformas digitais, e reduzir o risco de golpes. Além de reforçar a fiscalização, o parlamentar acredita que a medida valoriza os profissionais devidamente habilitados.
0: Termina agora o Jornal Câmara dos Deputados, produzido pela Rádio Câmara, com trabalhos técnicos de Wellington Teles, apresentação de Márcio Aquilissardi e Tércia Guimarães. Boa noite para você.
1: Uma ótima noite. A Voz do Brasil volta amanhã.

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Existe uma teoria que se chama 90-10, onde uma pessoa tem 90% daquilo que você procura em alguém, só que você foca naqueles 10% que falta. 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